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14: Nove sete.

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0: homem da super nova geração que tá comigo aqui.
1: Isso aí, muito bom fazer esse forró gostoso pra toda a galera que tá nos assistindo aí.
0: Estúdio Vamos curtir com a

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1: Dez horas.
2: Está no ar a Voz do Brasil. As notícias do governo federal que movimentaram o país no dia de hoje.
3: Olá, boa noite.
4: Boa noite para você que nos acompanha em todo o país.
3: Sexta-feira, 5 de junho de 2026.
4: Vamos ao destaque do dia. Bom condutor ganha incentivo na hora de renovar a carteira.
3: Agora é lei. Motoristas que não cometeram infrações terão a CNH renovada de forma automática. Gabriela Noronha.
5: Cerca de 2 milhões de motoristas já foram beneficiados desde a publicação das novas regras. Em dezembro do ano passado.
4: Você vai ouvir também MEC Idiomas.
3: Já está no ar plataforma digital para ajudar o cidadão a aprender inglês e espanhol de graça.
4: Presidente Lula destaca que saber outro idioma amplia oportunidades e abre novas portas na vida das pessoas.
6: O governo está fazendo, utilizando a tecnologia para criar oportunidade de vocês poderem aprender coisas que a gente não conseguia há muito tempo atrás.
3: E ainda, bloqueio voluntário e simultâneo de todas as casas de apostas autorizadas do Brasil.
4: Mais de 574 mil pessoas já usaram a plataforma que permite a autoexclusão de bets. Márcia Fernandes.
7: Cerca de 40% apontaram a perda de controle sobre jogos e afirmaram que os impactos na saúde mental foram o principal motivo para a autoexclusão.
3: Hoje, na apresentação da Voz do Brasil, eu, Luciana Vasconcelos e Luciano Seixas.
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3: Bons condutores vão ter renovação automática da Carteira Nacional de Habilitação.
4: É o que prevê lei sancionada hoje pelo presidente Lula.
3: A medida integra o programa CNH do Brasil, que facilita e deixa mais em conta o acesso à primeira carteira de motorista.
5: A lei sancionada nesta sexta-feira institui o programa CNH do Brasil e permite a renovação automática da Carteira Nacional de Habilitação para os motoristas que estejam cadastrados no Registro Nacional Positivo de Condutores e que não tenham infrações de trânsito nos últimos 12 meses. A nova legislação é resultado de uma medida provisória encaminhada pelo governo do Brasil ao Congresso Nacional em dezembro do ano passado. Segundo o Ministério dos Transportes, cerca de 2 milhões de motoristas já foram beneficiados desde a publicação das novas regras. Entre os beneficiados está Andrei Abreu, morador de Santa Catarina, que conta que em 20 minutos teve o documento renovado.
8: Então eu só precisei fazer a consulta e lá só atestar mesmo a efetivação. E foi tranquilo, foi bem rápido, questão de 20 minutos mesmo, que se a gente anda corretamente, não tem multas e o sistema, ele busca uma forma de desburocratizar, viabilizar a rapidez na renovação, fica bem mais tranquilo e mais pessoas podem, de fato, se animar para poder tirar uma CNH.
5: Além da renovação, o programa CNH do Brasil também facilita o acesso à primeira habilitação nas categorias A, destinada a motocicletas, e B, voltada a veículos de passeio. Com a nova lei, os candidatos podem escolher como preferem se preparar para tirar a CNH. Se por meio do conteúdo teórico gratuito disponível na plataforma digital, se em uma autoescola tradicional ou combinando as duas opções. Com as mudanças, o Brasil bateu recorde de novos condutores habilitados no país este ano. De acordo com o Ministério dos Transportes, mais de 1 milhão e 141 mil CNHs foram expedidas entre janeiro e maio. O presidente Lula também destacou o impacto direto das medidas no orçamento das famílias brasileiras.
6: Uma carta custava R$ 3.000, R$ 3.500, tem gente que pagava até R$ 4.000. Agora não, agora o cara gasta R$ 670, R$ 500, já está com a sua carta pronta. Uma coisa importante, nós temos 60 milhões de pessoas usando o aplicativo. 60 milhões de pessoas. É uma população, sabe, o dobro da população argentina utilizando o aplicativo. Bom, isso tudo, para mim dizer ao pessoal que está tirando carta, tire sua carta, porque tirar carta é ter um instrumento de trabalho na mão para que você seja seguro. Portanto, utilize o novo modelo, um novo sistema de tirar carta e seja um motorista legalizado, tanto de moto quanto de carro, se tiver.
5: Os números mostram ainda um crescimento expressivo na procura pelo documento. O total de requerimentos para a emissão da CNH ultrapassou 7 milhões, volume 7 vezes maior que o observado antes da edição da medida provisória. Desse total, mais de 6 milhões de solicitações foram realizadas por meio da plataforma CNH do Brasil. Reportagem Gabriela Noronha.
1: A situação que começa como uma simples diversão na internet e o sonho do dinheiro fácil.
9: E aos poucos se torna um ciclo vicioso de endividamento e problemas de saúde mental.
1: Esta é a realidade de quem sofre com os perigos dos jogos da aposta online.
9: De acordo com o Ministério da Fazenda, mais de 25 milhões de brasileiros entraram nas chamadas bets no ano passado.
1: Mas uma nova ferramenta pode ajudar quem precisa enfrentar o vício.
10: Uma busca por dinheiro que resultou em mais dívidas. Essa é a realidade de muitas famílias brasileiras. Nossa equipe conversou com uma mulher que prefere não se identificar. Ela conta que durante uma depressão e precisando de mais recursos, começou a jogar em cassinos online. O hábito virou vício e ela passou a gastar todo o salário e o dinheiro de outras pessoas nas apostas.
11: O jogo meio que foi assim, uma válvula de escape. Aí foi evoluindo até chegar num ponto de eu gastar dinheiro que não era meu. Meu salário entrava, eu gastava tudo. E aqui em casa começou a ficar muito complicado. E foi assim, até ter que tomar medidas drásticas.
10: Para evitar que mais pessoas se viciem e se endividem por causa dos jogos de apostas online, o governo federal lançou uma plataforma de autoexclusão das bets. Com a ferramenta, o usuário indica seu CPF e, com isso, bloqueia de forma voluntária e simultânea o acesso a todas as casas de apostas autorizadas no Brasil, com uma única solicitação. É o que explica Daniele Cardoso, secretária de Prêmios e Apostas do Ministério da Fazenda.
12: Quando esse cidadão procurar uma determinada casa de aposta, ele vai estar bloqueado. Essa casa de aposta busca aqui para saber se esse CPF pode ou não apostar, e aí a gente dá informação dizendo não, porque ele se auto-excluiu. Quando a gente pensou nessa plataforma, a gente pensou não só nesse mecanismo de auto-exclusão centralizada, mas também ali ser um concentrador de informações em relação ao jogo responsável.
10: Dados do Ministério da Fazenda apontam que só no ano passado, mais de 25 milhões de brasileiros fizeram apostas em jogos online. Diante desse cenário, a plataforma de autoexclusão é uma das estratégias do governo para evitar o vício e o endividamento das famílias. Além do bloqueio, a autoexclusão impede novos cadastros e suspende o envio de publicidade sobre o assunto. Desde que a plataforma foi lançada no final do ano passado, mais de 574 mil pessoas já solicitaram a exclusão dos CPFs para o uso de bets. Do total de cadastrados, cerca de 40% apontaram a perda de controle sobre jogos e afirmaram que os impactos na saúde mental foram o principal motivo para a autoexclusão. Para a mulher que conversamos no início dessa reportagem, é importante existir uma plataforma que possibilite a exclusão do CPF nas casas de aposta.
11: A gente já viu várias coisas, né, muito graves acontecendo com essas pessoas, então eu acho que é importante sim para ajudar muita gente para não entrar nisso, porque é difícil.
10: Além de bloquear o CPF da pessoa para o uso de bets, a plataforma de autoexclusão também reúne orientações e links com informações de onde encontrar atendimento especializado no Sistema Único de Saúde. Pessoas que identificarem prejuízos relacionados às apostas podem buscar apoio nas unidades básicas de saúde e nos centros de atenção psicossocial, presentes em todas as regiões do país. Para quem sofreu com as apostas, a ajuda psicológica psicológica é fundamental.
11: É um vício muito perigoso. Então, quando eu decidi, eu vou parar, eu começava a pensar em tudo que eu passei. Aí eu fui atrás pra procurar psicólogo especializado no assunto. E a partir desse momento, a perspectiva foi voltando.
10: Para acessar a plataforma e fazer a autoexclusão, basta procurar no seu buscador a frase autoexclusão Ministério da Fazenda e clicar no link. O endereço vai te direcionar para a plataforma dentro do site gov.br. Reportagem Márcia Fernandes.
13: Inglês e espanhol na palma da mão e sem custo.
1: Você já pode se inscrever no aplicativo Mac Idiomas, que oferece aulas dos dois idiomas, do nível básico ao avançado.
13: A ferramenta também conta com recursos de inteligência artificial para apoio aos estudos.
14: A plataforma Mac Idiomas, iniciativa gratuita do governo do Brasil para o ensino de inglês e espanhol, começou a funcionar no início deste mês de junho. O aplicativo oferece cursos do nível básico ao avançado, estruturados em 4 a 6 módulos, cada um com 10 a 15 aulas, permitindo que estudantes e demais interessados aprendam novos idiomas sem sair de casa. O presidente Luiz Inácio Lula da Silva destaca que aprender e falar outros idiomas amplia oportunidades e abre novas portas na vida das pessoas.
15: O governo está fazendo, utilizando a tecnologia para criar oportunidade de vocês poderem aprender coisas que a gente não conseguia há muito tempo atrás. É muito importante. Você não vai pagar nada. É o governo que vai arcar com os custos desse programa. O que o Ministério da Educação está fazendo é abrir, não uma janela, escancarar uma porta muito grande para que você tenha acesso às coisas que você precisa ter.
14: Entre as funcionalidades disponíveis no aplicativo estão a integração com a conta gov.br, teste de proficiência, trilhas de aprendizagem com aulas e atividades de reforço, avaliações ao final de cada módulo, sistema de conquistas e ferramentas de prática oral. A plataforma também conta com agentes de inteligência artificial para apoio aos estudos, esclarecimento de dúvidas e conversação nos idiomas. O acesso pode ser feito pelo portal macidiomas.mec.gov.br ou pelo aplicativo Mac Idiomas. Reportagem Thaisa Vitória.
1: E a plataforma Mac Livros, uma biblioteca digital, já alcançou a marca de 862 mil usuários.
13: Desde abril, quando a ferramenta foi lançada, já foram acessadas 468 mil obras, uma média de 3.400 livros por dia.
1: Somado todo o tempo de leitura dos usuários na plataforma, chega-se a 269 mil horas, o equivalente a cerca de 30 anos de leitura sem parar.
13: O livro mais lido é A Cabeça do Santo, da jornalista e escritora brasileira Socorro Acioli, e conta a história de um jovem que descobre possuir o dom de ouvir as preces de mulheres para Santo Antônio.
1: Completam as 5 obras mais lidas, Crime e Castigo e Noites Brancas, de Dostoiévski, e também A Vegetariana e Sem Despedidas, de Han Kang.
13: Para ter acesso às obras, basta acessar o site do Mac Livros ou o aplicativo e fazer o login com a conta do gov.br.
1: É por meio da conta gov.br que o cidadão tem acesso a mais de 4.600 serviços públicos.
13: E quem perdia o acesso à conta precisava aguardar até 3 dias até ter o problema resolvido.
1: Para facilitar a vida do cidadão, o governo do Brasil lançou uma ferramenta que recupera o acesso ao gov.br de forma rápida e simples.
16: Meu INSS, meu SUS Digital, Enem Fies, Carteira de Trabalho Digital e Carteira Digital de Trânsito são alguns dos serviços mais demandados na plataforma gov.br. Atualmente, são mais de 176 milhões de usuários. Para facilitar a vida de quem precisa recuperar o acesso à conta, em caso de perda ou troca do celular, por exemplo, o governo do Brasil desenvolveu uma ferramenta que simplifica esse processo. É o que explica o diretor do Departamento de Identidade Digital, Hudson Vinícius Mesquita.
17: Então isso traz autonomia para o cidadão, muito mais rápido de fazer, não precisa envolver a central de atendimento. A expectativa é que mais pessoas possam habilitar, se sentir confortáveis a utilizar essa camada de segurança.
16: O primeiro passo é atualizar o aplicativo do GovBR para ter acesso à opção de recuperação com e-mail. Na verificação em 2 etapas, clicar na opção Estou com dificuldade para gerar código e seguir os passos. Será preciso fazer um reconhecimento facial para concluir o processo. Para o secretário secretário de Governo Digital, Rogério Mascarenhas, além de facilitar a vida do cidadão, a ferramenta traz mais segurança.
18: Então a gente sempre está buscando que a segurança esteja em primeiro lugar. A gente está colocando a possibilidade de utilizar um e-mail que a pessoa cadastre para que ela possa fazer essa recuperação da conta sem qualquer procedimento administrativo, ou seja, ela mesma consegue fazer isso. A partir de um reconhecimento facial, ela já consegue fazer recuperação da sua conta.
16: O passo a passo da ferramenta está disponível na internet em acesso.gov.br.

0: Depois, é só clicar na aba Ajuda. Reportagem Nazi Brum.
1: Você já ouviu falar em phishing, uma palavra em inglês que se refere à pescaria?
2: O termo é usado para sites, e-mails ou mensagens falsos usados para recolher dados de quem usa a internet.
1: Esse e outros termos ligados ao mundo digital podem ser compreendidos por qualquer pessoa por meio de vídeos ou até mesmo histórias em quadrinhos.
2: Conhecer cada vez mais sobre o ambiente digital pode evitar golpes. Saiba mais na reportagem de Cleide Lopes.
3: Há 2 anos, a gaúcha Gisele Helgda recebeu uma ligação de um suposto atendente do banco digital onde ela tinha conta. Do outro lado da linha, a informação era de que o cartão dela havia sido clonado. Assustada, ela seguiu as orientações do falso funcionário, forneceu dados pessoais e fez até reconhecimento facial. Ela não sabia, mas estava caindo em um golpe digital.
4: Fiz o reconhecimento facial e quando eu terminei o reconhecimento facial, a minha conta foi zerada. Era o valor que eu tinha para pagar o meu aluguel, a minha água, a minha luz.
3: Mensagens falsas, links suspeitos, roubo de senhas e tentativas de fraude estão entre os principais riscos para quem usa a internet. Por isso, o governo do Brasil aposta em mais uma estratégia: conscientizar a população por meio de vídeos, cartilhas e materiais educativos sobre os perigos e as armadilhas usadas por criminosos virtuais. Entre os lançamentos está a revista em quadrinhos, phishing e golpes cibernéticos. Com linguagem simples e acessível, a publicação mostra como os golpistas agem e orienta sobre formas de proteção. Também foram lançados vídeos voltados especialmente para idosos e conteúdos com dicas de acesso seguro aos serviços do gov.br. Como explica o secretário do Governo Digital do Ministério de Gestão e Inovação em Serviços Públicos, Rogério Mascarenhas.
5: Levar a população de uma forma simples, através de vídeos, né, que estão disponíveis lá na nossa página do gov.br/PPSI, né, que é o Programa de Privacidade e Segurança da Informação. Vídeos que auxiliem as pessoas com pequenos cuidados e também as preocupações que a gente tem que ter aí em relação a essa forma de ataque, né, ou de abordagem que esses criminosos acabam fazendo na população.
3: O jornalista Felipe Camelo também já caiu em golpes virtuais. Seduzido por promoções imperdíveis na internet, fez compras de produtos que nunca chegaram.
6: Hoje a gente tem que ficar muito atento por promoções muito atraentes. Então você pega aquele produto, pega aquela loja, põe na internet, aí você vai ver o tanto de reclamações, aí por ali você já pode tirar um parâmetro se é golpe ou se não é.
3: O especialista em tecnologia da informação, Marlo Prudente, explica que os principais cuidados: desconfiar de mensagens urgentes e procurar sempre os canais oficiais.
7: Se você recebe qualquer mensagem com esse senso de urgência, desconfie. Às vezes você recebe o WhatsApp ou qualquer outro meio não oficial, sai dali, vai no aplicativo do GovBR, vai no aplicativo do banco, porque tudo é digital, então se acontecer qualquer coisa desse tipo, você vai receber uma notificação do próprio aplicativo oficial do governo, do banco, ou qualquer outro que seja.
3: Segundo o governo federal, o Brasil é hoje referência em serviços digitais. São mais de 4.600 oferecidos por cerca de 250 órgãos públicos na plataforma gov.br. Reportagem Cleide Lopes.
1: Só reforçando, o material está disponível no site gov.br/governo-digital, na aba Privacidade e Segurança.
2: E atenção, pescadores! O Ministério da Pesca e Aquicultura alerta sobre tentativas de golpe relacionadas ao Registro Geral da Atividade Pesqueira.
1: Segundo relatos dos próprios usuários do sistema Pesque Brasil, alguns estão recebendo mensagens falsas via aplicativo WhatsApp.
2: Os golpistas fazem o print da tela da consulta pública da licença e adulteram o documento.
1: Assim, quem está com a licença ativa é levado a acreditar que o documento está suspenso ou cancelado. Aí os golpistas solicitam pagamento para que a situação seja normalizada.
2: O Ministério ressalta que não cobra nenhum tipo de taxa para regularização da profissão.
1: Em caso de dúvida, procure informações à

0: apenas pelos canais oficiais. Pelo WhatsApp, no número código 61, telefone 3276-5073.
1: Mais informações do Ministério da Pesca, no endereço gov.br/mpa.

0: para mulheres e
1: os prazos de carência.
0: Durante o Fórum Internacional de Mulheres no Turismo em João Pessoa, o ministro do Turismo Gustavo Feliciano ressaltou que a medida busca criar uma rede de segurança para que mulheres vítimas de violência mantenham seus negócios.
2: Alguma mulher que for vítima ou tiver alguma...
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2: Dificuldade no enfrentamento de violência, ela vai ter uma carência maior de 180 dias nos prazos do FUGETU, podendo dar uma mobilidade.
3: ST.com.
2: De uma tranquilidade maior para passar por esse problema de enfrentamento que ela foi vítima de violência e depois voltar a arcar com as parcelas do financiamento.
1: A solidariedade que salva vidas levou o Brasil a um resultado histórico.
0: No ano passado, foram realizados 31 mil transplantes de órgãos, o maior número já registrado no país.
1: E por trás de cada cirurgia está uma complexa rede de equipes e logística com um único objetivo: salvar vidas.
4: A espera pode durar meses, às vezes anos. Para Elisângela Alves, de Brasília, a segunda chance chegou graças a um gesto de amor da própria família.
5: O rim já estava bastante comprometido e o médico disse que o próximo passo seria começar a busca na família sobre quem poderia estar doando o órgão, né? E no futuro próximo eu entraria em uma hemodiálise.
4: Elisângela convivia com a insuficiência renal e dependia de tratamento constante, até que veio a compatibilidade e o transplante de um novo rim, doado pela irmã Márcia Alves.
6: Quando ela falou, preciso de um rim, eu falei, eu te dou um. E a gente brincando e tudo, e realmente deu tudo certo, graças a Deus, fizemos os exames, né, até a compatibilidade, então podemos fazer a cirurgia, estava super tranquila e segura em relação à minha decisão, correu tudo bem.
4: Hoje, recuperada, a Elisângela segue uma vida normal. Histórias como a dela ajudam a explicar um resultado histórico. O Brasil bateu recorde de transplantes em 2025. Foram 31 mil procedimentos realizados em todo o país, o maior número já registrado. Entre os procedimentos mais realizados estão os transplantes de córnea, rim, medula óssea, fígado e coração. A estrutura envolve hospitais, equipes médicas, centrais de transplante e logística aérea. No ano passado, foram realizados 4.808 voos para o transporte de órgãos e equipes, em parceria com companhias aéreas e a Força Aérea Brasileira. O governo do Brasil investiu R$1,5 bilhão de reais no Sistema Nacional de Transplantes, recursos que ajudam a ampliar equipes, acelerar diagnósticos e reduzir o tempo de espera de quem depende de uma nova chance. Uma estrutura complexa e que faz do Brasil um líder em transplantes na rede pública, destaca Patrícia dos Santos, coordenadora-geral do Sistema Nacional de Transplantes do Ministério da Saúde.
7: Demonstra o compromisso do Ministério da Saúde em fortalecer uma das maiores políticas públicas de transplantes do mundo. Esse financiamento é o que permite ampliar o acesso, reduzir as desigualdades regionais, qualificar os serviços e garantir que mais brasileiros tenham a chance de receber um transplante com segurança gratuitamente pelo SUS.
4: Mas apesar dos avanços, ainda existe um desafio importante. Hoje, cerca de 45% das famílias brasileiras ainda recusam a doação de órgãos, segundo dados do Ministério da Saúde. Pela legislação brasileira, a doação só ocorre com autorização dos parentes. Para quem aguarda na fila, a possibilidade de um transplante depende desse consentimento, explica o nefrologista Dr. Geraldo Freitas.
8: Falar da intenção de ser doador, caso isso aconteça, isso é importante, porque é imprevisível quando a situação de morte cefálica vai acontecer. Se estiver conversado com a família, a probabilidade de a gente efetivar um doador é muito maior do que se isso não tivesse sido comentado em nenhum momento.
4: O Sistema Único de Saúde responde por cerca de 86% dos transplantes realizados no país. O atendimento inclui exames, cirurgia, acompanhamento médico e medicamentos, tudo de forma gratuita. Reportagem Pablo Mundim.
0: E essas foram as notícias do Governo do Brasil.
1: Uma realização da Secretaria de Comunicação Social da Presidência da República.
0: Com produção da empresa Brasil de Comunicação.
1: Fique agora com as notícias do Poder Judiciário e do Congresso Nacional. Uma boa noite e um bom fim de semana.
0: A gente volta na segunda-feira. Boa noite para vocês.

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2: No Dia Mundial do Meio Ambiente, STF relembra decisões que fortaleceram a proteção ambiental no Brasil.
3: Supremo começa a julgar recurso apresentado pelo ex-deputado Roberto Jefferson.
2: TSE divulga distribuição do Fundo Especial de Financiamento de Campanha para as eleições 2026.
3: Boa noite, eu sou Marcela Luiza.
2: E eu sou Walter Lima.
3: Hoje, 5 de junho, é o Dia Mundial do Meio Ambiente.
2: E para celebrar a data, o Supremo Tribunal Federal relembra algumas decisões que consolidaram a proteção ambiental como um direito fundamental previsto em nossa Constituição. Marta Ferreira.
4: Neste Dia Mundial do Meio Ambiente, algumas das principais decisões da Corte merecem destaque. Em relação ao Fundo Clima, em 2022, o STF determinou a retomada do funcionamento do Fundo Nacional sobre a Mudança do Clima, mecanismo do governo federal criado para financiar projetos de enfrentamento às mudanças climáticas. Em relação às queimadas e ao desmatamento na Amazônia e no Pantanal, a Corte reconheceu falhas estruturais na execução de políticas de enfrentamento das queimadas e determinou a elaboração e a implementação de planos de combate a incêndios e desmatamento e o fortalecimento de órgãos de fiscalização e a coordenação entre a União e os estados da Amazônia e do Pantanal.
3: O Supremo Tribunal Federal começou a julgar nesta sexta-feira um recurso apresentado pelo ex-deputado Roberto Jefferson contra uma multa de R$ 452 mil ligada à condenação dele em 2024.
2: O julgamento ocorre no plenário virtual e está previsto para terminar em 15 de junho. Pablo Lemos.
5: O ex-deputado Roberto Jefferson foi condenado a pagar a multa em um processo no qual foi sentenciado a 9 anos de prisão por calúnia, homofobia e por incitação à prática dos crimes de abolição do Estado Democrático de Direito e de dano qualificado. A defesa recorreu alegando que ele não tem condições financeiras de arcar com o valor. Mas o relator do caso no Supremo Tribunal Federal, ministro Alexandre de Moraes, rejeitou o pedido. Ele destacou que o valor de mais de R$ 452 mil pode ser parcelado em 18 vezes, como condição para a progressão de regime.
3: O Tribunal Superior Eleitoral divulgou os valores do Fundo Especial de Financiamento de Campanha, destinados aos partidos políticos para as eleições gerais de 2026.
2: Ao todo, R$ 4,9 bilhões vão ser distribuídos entre 30 partidos, de acordo com os critérios estabelecidos na legislação eleitoral, considerando a representatividade das legendas no Congresso Nacional. Fábio Ruas.
6: PL vai receber o maior valor, R$ 881 milhões e 700 mil. Em seguida, o PT, com R$ 615 milhões e 400 mil. E depois o União, com algo em torno de R$ 526 milhões e 200 mil. Juntas, as três legendas concentram quase 40% do montante distribuído pelo Fundo Eleitoral, que é custeado pela União em ano eleitoral. O objetivo do fundo é financiar campanhas de candidatas e candidatos.
3: Justiça Federal paralisa licenciamento de terminal de gás natural liquefeito em Barcarena, Pará.
2: A ação atende a pedido do Ministério Público Federal. Sabrine Menezes.
7: A decisão paralisou o avanço do licenciamento ambiental e a implantação do terminal de gás natural liquefeito de Barcarena, no Pará. A decisão reconheceu argumentos do MPF e o risco de danos irreversíveis aos modos de vida das comunidades tradicionais e ao meio ambiente, caso o projeto avançasse sem os estudos adequados. Na sentença, a Justiça estabelece diversas obrigações ao governo do Pará, à Termogás e ao INCRA, como a proibição de emissão de licenças e a suspensão de atividades ligadas ao empreendimento, sob pena de multa diária de R$ 50 mil em caso de descumprimento.
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3: Uma boa noite.
2: Bom fim de semana e até segunda-feira.
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0: Está no ar o Jornal do Senado.
8: Eu sou Paula Groba.
9: E eu sou Humberto Pinheiro.
8: E estes são os destaques de hoje do Jornal do Senado, que começa agora.
9: Proposta garante proteção total a fundos de previdência afetados pelo Banco Master.
8: Autonomia do Banco Central com orçamento próprio está na pauta da Comissão de Constituição e Justiça.
9: Tarifaço. Senadora pede diálogo com os Estados Unidos para proteger exportações do Brasil.
8: Boa noite.
9: Boa noite.
8: Um projeto apresentado no Senado quer evitar prejuízos a aposentados e pensionistas de estados e municípios que investiram recursos no Banco Master.
9: A proposta amplia a cobertura do Fundo Garantidor de Créditos para assegurar a devolução integral dos valores aplicados. Repórter Marcela Cunha.
10: A proposta foi apresentada pelo senador Renan Calheiros, do MDB de Alagoas. Na prática, o projeto obriga o FGC, uma espécie de seguro dos bancos, a garantir a devolução integral dos recursos que tenham sido aplicados no Banco Master. Hoje, essa garantia tem limite de até R$ 250 mil reais por CPF ou CNPJ, por instituição ou conglomerado financeiro, e é financiada pelos próprios bancos. Segundo Renan, a medida quer evitar que aposentados e pensionistas sejam prejudicados por essas aplicações.
11: O meu projeto, ele parte de um princípio claro. Não é justo que o segurado beneficiário do regime previdenciário arque com prejuízos decorrentes de eventuais irregularidades ou má gestão ou roubalheira mesmo por parte de instituições financeiras.
10: Críticos da proposta afirmam que a cobertura integral pode transferir para o sistema bancário o prejuízo de aplicações de risco feitas por gestores públicos. Na justificativa do projeto, Renan Calheiros defende que a medida não impede a investigação de gestores públicos que tenham agido com dolo ou má-fé e evita que fundos de previdência arquem com o prejuízo.
8: Escola, profissão e menos violência. Essa é a equação defendida por parlamentares que querem expandir a educação profissional e tecnológica no Brasil.
9: A avaliação é que a formação técnica abre portas para o emprego e afasta jovens da criminalidade. Repórter Lana Dias.
12: De acordo com o Anuário Brasileiro de Segurança Pública, em 2024, mais de 72 mil adolescentes foram apreendidos por cometerem atos infracionais, que é o crime ou contravenção penal praticados por menores de 18 anos. O fortalecimento da educação e da profissionalização de jovens se mostra fundamental na prevenção desse índice, que já vem diminuindo em relação aos anos anteriores. Para o senador astronauta Marcos Pontes, do PL de São Paulo, presidente da Frente Parlamentar em Favor da Educação Profissional e Tecnológica, a inserção de adolescentes nessa modalidade de ensino pode melhorar a qualidade de vida e ainda contribuir com a mão de obra qualificada no país.
13: Pois você transforma em cidadãos produtivos para o país, que vão ser felizes, ter suas famílias, em ter sucesso na vida. Então, o ensino profissionalizante, ele é muito mais do que o objetivo só do lado corporativo, do lado executivo, do lado das empresas, mas muito também do lado social.
12: Ele ainda afirmou que a ampliação da educação profissional depende de esforços conjuntos entre os setores público e privado.
13: Não são só os estados e os municípios, tem que ser um conjunto em parceria com as empresas. Um dos problemas que é muito claro, em se ver, é a participação maior necessária das empresas dentro das escolas e as escolas recepcionarem melhor as empresas, hein? As empresas sabem qual é a necessidade.
12: A Frente Parlamentar, em atividade desde 2025, busca aprimorar a legislação, fiscalizar políticas públicas e ampliar o investimento em educação profissional e tecnológica no Brasil.
8: E a Comissão de Constituição e Justiça pode votar na próxima reunião a proposta de emenda à Constituição que busca assegurar orçamento próprio e autonomia operacional ao Banco Central.
9: A PEC está sendo discutida há 2 anos na CCJ. As informações com o repórter Bruno Lourenço.
14: A proposta que busca assegurar ao Banco Central autonomia técnica, administrativa, orçamentária e financeira foi apresentada em 2023 pelo senador Vanderlan Cardoso, do PSD de Goiás. Passou por uma audiência pública e foi assunto em sabatinas de diretores e presidentes do BC desde então. O relator, senador Plínio Valério, do PSDB do Amazonas, acredita que a proposta já está madura e defende a urgência da matéria para dar condições do banco defender o real, o sistema financeiro e manter o PIX livre de pressões.
15: Do grosso modo, o PIX é do Banco Central. Não pode emprestar, não pode ceder, não pode vender, não pode fazer nada. É do Banco Central. E mais, não pode cobrar taxa de pessoa física. Isso é a garantia que todo brasileiro quer.
14: A proposta retira o Banco Central de vinculação a ministério ou a qualquer órgão ou sistema da administração pública e de tutela ou subordinação hierárquica.
8: Somente 10% das ações do Programa de Proteção e Promoção da Saúde Menstrual voltado a mulheres e meninas de baixa renda foram executados até hoje.
9: A política pública é fruto de legislação aprovada pelo Congresso, mas enfrenta obstáculos com a falta de orçamento. Repórter Marcela Diniz.
16: Criado por lei em 2021, o Programa de Proteção e Promoção da Saúde Menstrual tem entre suas ações principais a oferta gratuita de absorventes e outros itens de higiene para pessoas em situação de rua ou extrema vulnerabilidade, privadas de liberdade e estudantes de baixa renda da rede pública. No Senado, a proposta teve como relatora Zenaide Maia, do PSD do Rio Grande do Norte.
17: A Unicef, antes da pandemia, já mostrava que 4 milhões não tinham acesso a itens mínimos de cuidados menstruais. Um assunto que não era muito falado.
16: Mas somente 10% das ações do programa foram executadas até agora. Diagnóstico feito durante a audiência de conciliação entre União, Ministérios e a ONG Crioula, que desde 2022, por meio de ação civil pública, vem cobrando a efetiva implementação da política. Juliana Martins, representante da ONG, espera que o programa seja aprimorado com urgência e que o Parlamento fortaleça a fiscalização e o orçamento das ações de saúde menstrual.
18: O Parlamento tem um papel fundamental, em especial quando a gente pensa em qual é o orçamento destinado, né, para reduzir as barreiras com relação ao acesso.
16: Entre as falhas detectadas no programa de saúde menstrual estão barreiras digitais que dificultam o acesso de pessoas em situação de vulnerabilidade, falta de transparência no orçamento e de articulação entre os ministérios envolvidos.
8: O senador Hermes Klan, do PL de Santa Catarina, defendeu que os programas sociais sejam uma porta de saída da pobreza, com foco na geração de empregos, no empreendedorismo e na qualificação profissional.
9: Segundo ele, mais de 112 mil famílias catarinenses deixaram o Bolsa Família entre 2023 e 2026 após aumentarem a renda, o que, na sua avaliação, demonstra que desenvolvimento econômico e inclusão social podem avançar juntos.
19: Mais importante do que o número de pessoas que ingressam em programas sociais é o número de pessoas que conseguem sair deles por terem conquistado autonomia econômica. O emprego, a renda e a oportunidade continuam sendo instrumentos mais eficazes de transformação social.
8: E a senadora Tereza Cristina, do PP de Mato Grosso do Sul, alertou para os possíveis impactos da investigação

0: negociando para ver se a gente consegue estancar, vamos dizer, essas tarifas de 25%, porque inviabilizam realmente aqueles segmentos, aqueles setores que serão tarifados com 25%.
1: Com edição de Paulo Groba e trabalhos técnicos de Eliseu Caires, o Jornal do Senado fica por aqui. Acompanhe agora as notícias do Tribunal de Contas da União e da Câmara dos Deputados. Boa noite.
2: Boa noite e um bom fim de semana.
3: Minuto do TCU.
4: O Tribunal de Contas da União fez auditoria para avaliar se as regras do Bolsa Família estão sendo cumpridas e como está o acompanhamento do programa. A fiscalização também verificou programas de transferência de renda implementados por estados e municípios. Em todo o país, foram encontradas quase 230 ações com propostas semelhantes ao Bolsa Família. Um dos maiores problemas está na falta de integração de dados com o CAD único. O ministro relator do processo no TCU, Jorge Oliveira, explicou as consequências desse tipo de falha.
5: Na prática, isso significa que os entes federativos frequentemente não conseguem saber de maneira integrada quem está recebendo benefícios, quanto está recebendo e se há acúmulo indevido ou ausência de proteção social.
4: Somente em 2025, cerca de 890 mil famílias habilitadas aguardavam aprovação para entrar no Bolsa Família. Saiba mais em tcu.gov.br.
3: 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Jornal Câmara dos Deputados.
6: Proposta cria estratégia nacional para enfrentar impactos do vício em jogos.
7: Comissão proíbe posse de armas para quem estiver sob medida protetiva.
6: Dependentes de vítimas de violência terão prioridade na matrícula escolar.
7: Projeto de lei aumenta a punição para o crime de ultraje a culto religioso.
6: Boa noite. Proposta aumenta a pena para o crime de ultraje a culto religioso e impede que manifestações de fé em cerimônias sejam enquadradas como crime de preconceito. A repórter Daniele Lessa explica as medidas.
8: A Comissão de Constituição e Justiça da Câmara dos Deputados aprovou o projeto que aumenta a punição para o crime de ultraje a culto religioso e para o impedimento ou perturbação de atos religiosos. O texto aprovado foi a versão elaborada pelo relator, deputado pastor Marco Feliciano, do PL de São Paulo. Hoje, o Código Penal prevê pena de detenção de um mês a um ano para quem zombar de alguém por motivo de crença, impedir cerimônia religiosa ou vilipendiar ato ou objeto de culto. Com a proposta aprovada na CCJ, a pena passa a ser de reclusão de 2 a 4 anos, além de multa. O texto também estabelece que, se houver emprego de violência, a pena será aumentada em 2/3. Outra mudança altera a lei que trata dos crimes de preconceito. O novo texto deixa claro que não constitui crime a manifestação de crenças, sermões, pregações, culto, ensino ou orientação religiosa realizados em atividades de caráter religioso ou litúrgico, mesmo que transmitidos pela internet ou por outros meios de comunicação, como explica o relator, pastor Marco Feliciano.
9: Por exemplo, se um pastor ou um padre ou uma pessoa que é espiritualista estiver no exercício da sua fé, no exercício da sua função, e ela criticar uma outra religião, isso seria intolerância religiosa? É claro que não, porque a maioria das religiões praticam aquilo que nós chamamos de proselitismo, ou seja, eles tentam converter as pessoas. E no mundo em que nós vivemos hoje, do politicamente correto sendo impregnado na mente das pessoas, muitas pessoas, tanto padres como pastores e outros entes de religiões espiritualistas, estão sendo punidas, processadas por intolerância religiosa, quando na verdade eles estão apenas praticando a sua fé.
8: A proposta que aumenta a pena para o crime de ultraje a culto religioso e impede que manifestações de fé em cerimônias sejam enquadradas como crime de preconceito ainda precisa ser analisada pelo plenário da Câmara. Se aprovada, seguirá para o Senado. Da Rádio Câmara de Brasília, Daniele Lessa.
3: Educação.
7: Câmara aprova projeto que garante prioridade na matrícula escolar para dependentes de mulheres vítimas de violência doméstica. A repórter Sofia Peçanha tem os detalhes.
10: A Câmara dos Deputados aprovou projeto que dá prioridade na matrícula escolar para dependentes de mulheres vítimas de violência doméstica em escolas próximas de sua nova residência. A proposta, apresentada pelo deputado Rômulo Gouveia, altera a Lei Maria da Penha.

0: A medida assegura prioridade à mulher em situação de violência doméstica e familiar para matricular ou transferir seus dependentes para a instituição de ensino mais próxima de seu domicílio, seja pública ou particular. Para ter direito à prioridade, a mulher deverá apresentar documentos que comprovem o registro de ocorrência policial ou processo judicial relacionado à violência doméstica. O texto aprovado também permite que o juiz determine, como medida protetiva de urgência, a matrícula ou transferência do aluno, mesmo que não haja vaga na instituição mais próxima do novo domicílio. Além disso, o juiz determinará a devida comunicação ao conselho tutelar competente para acompanhamento. Segundo a justificativa, a interrupção da trajetória escolar resulta em imenso prejuízo para as famílias, já submetidas a pesado trauma psicológico e social, como explica o parecer da deputada Laura Carneiro, do PSD do Rio de Janeiro, lido na Comissão de Constituição e Justiça, pelo deputado Helder Salomão, do PT do Espírito Santo.
1: Tal medida protege ainda mais a mulher vítima de violência doméstica e seus dependentes, garantindo-lhe o direito fundamental à educação em meio a um contexto tão difícil de afastamento do lar em razão da violência doméstica.
0: O projeto que garante à mulher vítima de violência doméstica prioridade para matricular filhos ou dependentes em escolas próximas de sua nova residência segue para análise do Senado. Da Rádio Câmara de Brasília, Sofia Pessem.
2: Comissões. Avança na Câmara o projeto que cria uma estratégia nacional para enfrentar os impactos do vício em jogos.
3: A proposta já foi aprovada em todas as comissões temáticas da Câmara e está pronta para ser incluída na pauta de votação do plenário. A reportagem é de Maria Neves.
4: A Comissão de Saúde da Câmara aprovou o projeto do deputado Rui Carneiro, do Podemos da Paraíba, que institui uma estratégia nacional para cuidar de pessoas afetadas pelo vício em jogos e apostas, principalmente por meio da internet. O texto aprovado prevê uma rede de apoio formada por diferentes áreas do governo para enfrentar os impactos sociais e de saúde decorrentes do vício em apostas. De acordo com a relatora, a deputada Jandira Fegali, do PCdoB do Rio de Janeiro, devido à facilidade de acesso por meio do celular, a compulsão por jogos atinge uma parcela cada vez maior da população. Segundo a parlamentar, os mais afetados ainda são os homens, mas o problema já começa a atingir também mulheres e adolescentes.
5: E o que a gente vê é que em torno de entre 2 e 10% da população já começa a ter sintomatologia da dependência. Então é preciso que a gente institua uma política de prevenção, campanhas educativas, ao mesmo tempo de acolhimento, de assistência individualizada e confidencial. O Ministério da Saúde já faz hoje, já instituiu o teleatendimento gratuito, mas nós estamos estendendo todo esse tratamento, não só ao SUS, mas também ao sistema de assistência social e a rede de atenção psicossocial.
4: Dentre as ações previstas na proposta, constam acompanhamento médico e psicossocial para os indivíduos e seus familiares. A medida prevê ainda a criação de grupos de apoio baseados na experiência, a realização de campanhas e a publicação de materiais didáticos, com foco especial na proteção de crianças e adolescentes e a cooperação com operadoras de apostas para detectar comportamentos de risco. Jandira Fegali defende também a limitação das propagandas de sites de apostas e o aumento da taxação das empresas de jogos online, conhecidas como bets. A deputada ressalta que, como a sede da maioria dessas empresas fica no exterior, o dinheiro também sai do país, o que retira recursos, inclusive, das políticas de atenção são a pessoas que desenvolvem compulsão por jogos. A relatora lembrou que, recentemente, o país aumentou a taxação das bets, que era de 12% e vai chegar a 18%. Mas, para ela, ainda é pouco. Segundo afirma, há países que cobram até 40% de imposto dessas empresas. Da Rádio Câmara de Brasília, Maria Neves.
2: O projeto que institui uma estratégia nacional para cuidar de pessoas afetadas pelo vício em jogos e apostas também já foi aprovado pelas Comissões de Finanças e Tributação e de Constituição e Justiça. O texto segue para análise no plenário da Câmara.
6: Saúde.
3: Comissão aprova projeto que prevê expansão da telemedicina nos municípios. A repórter Júlia Lopes nos conta os passos para a adoção da medida.
6: As teleconsultas têm se tornado uma alternativa para ampliar o acesso aos serviços do Sistema Único de Saúde, o SUS. Elas permitem atender um maior número de pessoas e chegar a regiões mais distantes no país. Nesse cenário, a Comissão de Saúde da Câmara dos Deputados aprovou um projeto de lei que cria a política de expansão da telesaúde no SUS. Atualmente, cerca de 10% dos municípios brasileiros oferecem serviços de medicina online à população, segundo o levantamento da Frente Nacional dos Prefeitos. Com a nova política, o governo federal deverá apoiar estados e municípios na ampliação desse atendimento, com prioridade para regiões mais vulneráveis e de difícil acesso. O texto prevê a criação de programas federais com apoio técnico e financeiro. Entre as medidas estão investimentos em conectividade, aquisição de equipamentos para unidades do SUS, capacitação de equipes e desenvolvimento de novos modelos de atendimento digital. A proposta também cria a Base Nacional de Telemedicina e Telesaúde, que deve integrar os dados de atendimento virtuais em todo o país, facilitando o acesso às informações de saúde. Para a relatora do projeto, a deputada Adriana Ventura, do Novo, de São Paulo, a iniciativa ajuda a enfrentar desigualdades regionais, amplia o acesso à saúde e permite a unificação de dados da população como prontuário eletrônico em um único sistema.
7: O objetivo, basicamente, é que a gente amplie isso com uma base única. Então, a gente precisa trabalhar interoperabilidade, precisa dar mais acesso para as pessoas, principalmente as pessoas que hoje não têm acesso. Então, o objetivo desse é fazer uma integração e fazer com que haja um compromisso dessa integração de estados, municípios e também planos de saúde que também atendem o SUS.
6: Os estados e municípios deverão incorporar a telesaúde em seus planos permanentes de cuidado, definindo metas e indicadores compatíveis com a realidade local. De acordo com o Ministério da Saúde, em 2025, 76% da população brasileira depende diretamente do SUS. O sistema realiza por ano 2,8 bilhões de atendimentos e conta com cerca de 3,5 milhões de profissionais em atuação. O projeto, que busca aumentar a participação da telesaúde no SUS, segue agora para análise na Comissão de Finanças e Tributação. Da Rádio Câmara de Brasília, Júlia Lopes.
8: Agricultura.
2: Comissão de Agricultura aprova a erradicação da leucena, planta invasora no Cerrado. O repórter José Carlos Oliveira explica os problemas causados pela praga.
9: A Comissão de Agricultura da Câmara dos Deputados aprovou a proposta de controle, manejo e erradicação progressiva da leucena, uma leguminosa originária da América Central. A planta exótica invasora se disseminou descontroladamente em vários biomas brasileiros, sobretudo em áreas do Cerrado, no Centro-Oeste. O autor do projeto de lei, deputado Otto Alencar Filho, do PSD da Bahia, lembrou que a leucena foi introduzida no Brasil como forrageira, ou seja, com foco na alimentação de animais de produção, como bois, porcos e cabras. Também foi usada na recuperação de solo. No entanto, a planta se desenvolveu rapidamente e passou a competir com a vegetação nativa, alterando os ecossistemas. O relator, deputado José Medeiros, do PL do Mato Grosso, concordou com a necessidade de controle da leucena.
10: É uma leguminosa muito aceita pelos produtores, porque tem alto índice de proteína para o gado, mas ela também se espalha de forma assim, muito avassaladora, e ele pede justamente a substituição gradativa dessa leguminosa para que não vire uma praga por todo o país. Porque ela produz bastante semente, é levada pelo vento, por passarinhos também. De um bem que se esperava, acaba causando um problema para toda a atividade silvopastoril.
9: Para o controle gradual da planta, o projeto de lei prevê campanhas educativas, linhas de financiamento, assistência técnica e extensão rural voltadas à substituição da leucena por espécies alternativas. Áreas rurais que cultivam a planta terão até 10 anos para erradicá-la. O texto ainda proíbe o plantio de leucena em áreas de preservação permanente, unidades de conservação de proteção integral, florestas públicas, terras indígenas e territórios quilombolas. A proposta de erradicação da leucena ainda vai passar pela análise das comissões de meio ambiente, de finanças e tributação e de Constituição e Justiça. Da Rádio Câmara de Brasília, José Carlos Oliveira.
8: Justiça.
3: Comissão aprova projeto que aumenta a proteção para vítimas de violência, exigindo que juiz escute a mulher antes de decidir pela revogação de medidas protetivas do agressor.
2: O projeto está pronto para entrar na pauta do plenário da Câmara, como informa a repórter Silvia Munhato.
8: A Comissão de Constituição e Justiça da Câmara aprovou o projeto que determina que, antes de decidir sobre a revogação de medidas protetivas de urgência do agressor, o juiz escute a mulher vítima de violência doméstica e familiar e verifique se ela não está em risco. Além disso, a proposta determina a realização da chamada audiência de admoestação para a soltura de agressor em caso de revogação de prisão preventiva. É o que explica a relatora, a deputada Laura Carneiro, do PSD do Rio de Janeiro.
11: E o juiz vai dizer para ele: olha só, o senhor, se descumprir, vai acontecer isso. Se o senhor deixar de cumprir as medidas protetivas, vai acontecer isso. Ou seja, ele de alguma maneira vai fazer com que o agressor repense qualquer possibilidade de reincidência naquela conduta.
8: A audiência deverá se realizar em até 48 horas da decisão de soltar o réu. As medidas serão inseridas na Lei Maria da Penha. Laura Carneiro defendeu que o contato com a vítima deve ser realizado pela equipe técnica da vara especializada, por equipamento da rede de enfrentamento à violência da região, de seu domicílio, ou ainda pelo próprio juízo da vara de violência doméstica e familiar. Entre as medidas protetivas previstas na Lei Maria da Penha estão a suspensão do porte de arma, o afastamento do lar ou a proibição de aproximação da vítima. A proposta que aumenta a proteção para a mulher vítima de violência deverá ser analisada agora pelo plenário da Câmara. Da Rádio Câmara de Brasília, Silvia Munhato.
12: Segurança Pública.
3: Pessoas que estiverem cumprindo medidas protetivas com base na Lei Maria da Penha podem ter suspenso o direito a ter armas de fogo. Proposta nesse sentido está sendo examinada pela Câmara. A reportagem é de Luiz Cláudio Canuto.
13: A Comissão de Segurança Pública da Câmara aprovou projeto que impede que pessoas que estejam em cumprimento de medidas protetivas com base na Lei Maria da Penha tenham ou comprem armas de fogo e munições. O texto aprovado é uma nova versão da proposta feita pelo relator, deputado Aloysio Mendes, do Republicanos do Maranhão.

0: É uma mudança no Estatuto do Desarmamento. Ao juiz caberia comunicar a decisão a diversos órgãos, como o Exército, no caso de atiradores esportivos, a Polícia Federal, para quem é caçador, e também às empresas de segurança, caso seja um emprego do acusado de agressão. Entre as mudanças feitas, o relator tirou do texto original a previsão de novas penas para tentativas de compra de armas, porque a legislação penal já prevê punições para uso e porte ilegais. Também ficou de fora a criação de novos canais de atendimento específicos, porque já existe o número 180 para denúncias de violência contra a mulher. O texto original tratava apenas do registro de agressão em inquéritos, mas o relator vinculou a proibição à concessão da medida protetiva. Aloysio Mendes acha que a vinculação dá maior eficácia jurídica e rapidez à segurança da vítima.
1: Nós temos estatísticas recentes que dizem que quase 58% dos crimes cometidos contra as mulheres são praticados com armas de fogo. Aprovamos na Comissão de Segurança Pública e Combate ao Crime Organizado por unanimidade. E esse projeto vai coibir ainda mais a prática desse tipo de crime.
0: O texto já foi aprovado pela Comissão de Defesa dos Direitos da Mulher e agora está na Comissão de Constituição e Justiça, mas pode ser votado pelo plenário porque está em regime de urgência. Da Rádio Câmara de Brasília, Luiz Cláudio Canuto.
2: Votação. Oficiais de justiça e fiscais agropecuários podem ser incluídos entre as categorias autorizadas a portar armas. O repórter Antônio Vital tem as informações.
3: Ganhou o regime de urgência e pode ser votado a qualquer momento no plenário da Câmara, projeto que autoriza o porte de armas de fogo por oficiais de justiça e auditores fiscais federais agropecuários. O projeto altera o Estatuto do Desarmamento para incluir essas duas categorias entre aquelas que têm direito ao porte de arma. Hoje, essa autorização já vale para policiais, militares e outras carreiras ligadas à segurança pública, desde que cumpram os requisitos legais, como comprovação de capacidade técnica e aptidão psicológica. De acordo com a proposta, esses profissionais poderão portar arma de fogo de propriedade própria ou fornecida pela instituição, inclusive fora do horário de serviço, com validade em todo o território nacional, conforme as regras previstas em lei. Relator da proposta, o deputado Jonas Donizete, do PSB de São Paulo, argumentou que a medida reconhece o risco enfrentado por esses profissionais no exercício das funções. Segundo ele, oficiais de justiça e auditores fiscais atuam diretamente na execução de decisões judiciais e em atividades de fiscalização, muitas vezes sob tensão e ameaças. O porte de armas para oficiais de justiça foi defendido pelo deputado Coronel Meira, do PL de Pernambuco.
4: Porte de arma para oficial e oficial de justiça, para poder se defender verdadeiramente de tudo que acontece na rua. Ele é o elo, exatamente, da justiça, dos tribunais de justiça com o povo brasileiro. E ele precisa ter um mínimo de conforto, que é poder, se quiser, estar armado para defender a sua vida e muitas vezes a vida de quem o acompanha no seu momento do trabalho, em todos os locais, em todos os rincões do nosso Brasil.
3: Com regime de urgência, o projeto que autoriza o porte de arma por oficiais de justiça pode ser votado diretamente no plenário da Câmara, sem passar pela análise das comissões permanentes da Casa. Da Rádio Câmara de Brasília, com informações de Daniele Lessa, Antônio Vital.
5: Termina agora o Jornal Câmara dos Deputados, produzido pela Rádio Câmara. O programa teve trabalhos técnicos de Wellington Teles e a apresentação de Tércia Guimarães e Luciana Vieira. Uma boa noite para você.
2: A Voz do Brasil está de volta na segunda-feira. Boa noite e bom fim de semana.
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1: 11:55.
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0: Meia-noite e três.
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2: Meia-noite 23.
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1: Meia-noite e 49.
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1: 101.1 1:39.
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1: 12:35.
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1: 3 e 3.
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2: 3:27.
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2: 4 e 3.
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2: 4 e 4.

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2: 4:35.
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1: 4h54.
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3: 5 e 7.
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1: 5:26.
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3: 5:48. 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
4: Em Campina Grande, na Paraíba, 6 horas e 4 minutos. 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

Agora já são 6 horas e 6 minutos em Campina Grande. Como diz o meu amigo Gustavo Ribeiro, a via-via que já é de noitinha. A via-via que já é de noitinha. Cuida, cuida, cuida. Tem gente acordando, mas tem gente indo dormir ou tentar dormir agora, Naomi. Não é brincadeira, não. A gente tá no clima do maior São João do mundo e o PP bombou ontem. O PP bombou ontem. Haja festa! Bem-vinda! Bem-vindo aqui ao nosso Retro 101 de hoje. Evidentemente que um retro especial de São João. Primeiro final de semana do maior São João do mundo e a gente não poderia agir diferente, não é? A gente vai relembrar os forrós das antigas. Eita, nós! Vai passar muita gente boa por aqui. Antônio Barros e Cecel, Genival Lacerda, ora mais, vai ter Alcimar, vai ter Alcisão, Flávio José, as antigas de Magníficos, olha, é só um spoiler. Então, bem-vinda, bem-vinda, vamos chegando. Como é que foi sua semana? Bacana? Que você tenha um excelente final de semana. Campina sendo Campina, aquela chuvinha fina, maior São João do mundo e o retrô chegando, a saudade do ar, o passado, no presente, a partir de agora, aqui na sua Pop Cariri FM de Campina Grande. Está começando mais um Retro 101.

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0: E na sonoplastia, a nossa comissária internacional, né, Naomi Andrade. Vamos começar? Vamos abrir os trabalhos. Retro especial de São João, começando com... E que começo, hein? Flávio José, bom dia! Boa viagem!
2: Oh.

0: É só o começo para esquentar um pouquinho, né? Esse clima que amanheceu frio de novo aqui na Rainha, né? Campina, sendo Campina, sempre nessa época gostosa. Você imagina uma chuvinha fina, aquele frio gostoso, um cafezinho e um bom forró das antigas? Só aqui no Retrô, só aqui na Pop, só para abrir os trabalhos. Petrúcio Amorim, Anjo Querubim, Jorge de Altinho, Açúcar no Café. Olha, agora só não pode derramar, né? Tirou o zói, já sabe, né? E o Flávio José com a natureza das coisas.
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0: Hoje, naquele clima, naquele modelo, no clima do maior São João do mundo, afinal de contas, estamos vivendo a primeira semana, né? Primeiro final de semana do maior São João do mundo. E a gente, com a ajuda dos universitários, chegou à conclusão de que na primeira semana a gente faz um retrô especial do São João, na véspera do São João, ok? A gente faz outro especial e na véspera de São Pedro, outro especial. Nos outros, a gente dá aquela pitadazinha de forró. Tá combinado? Fizemos uma enquete, a maioria aprovou, né? Consultamos os universitários, a maioria aprovou. Espero que você também aprove. Pronto, né? A nossa Maroquinha gostou. Gostou, Maroquinha?
2: Gostei.
0: Ah, foi isso que eu entendi mesmo, né? Retrô 101, às 6 horas e 20 minutos, desejando um bom dia, um ótimo final de semana para você. E a gente, claro, agradece a parceria sempre dos amigos, né? Antes de parceiros, verdadeiros e leais amigos. Canopus Turismo, Aloysio Fashion, Ideal Festas, Pepeta Diz, alô Pepeta, Dona Lourdes. Vamos nos balançar, hoje é só forró das antigas, viu? RR Empréstimos, Ricardo é um pé de valsa, eu tô sabendo. BS Consultoria e Serviços, Paiva Emplacamentos, Edson Veículo, dança um forró. Jovesa, do meu amigo Josildo, Citrans, a Prefeitura de Serra Redonda, que faz um bom São João também, viu, não é, Chicão Bernardo? 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Ali em frente é o palco cultural, viu? Tem Banana Beer lá. Tambaú, se tem São João, tem Tambaú. Sindicato dos Taxistas, a Empresa Real, né? Viajando de Campinas, João Pessoa. João Pessoa, Campina, Empresa Real, Ótica Prisma, Brenda Farma, queridinha da cidade. E Control, Contabilidade e Negócios, do meu amigo Gleidson Trajano. 6 horas e 21 minutos, essa é das antigas. Forró Desarmado com a gente, o Trio Nordestino. Bom dia!
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pra essa música que vem agora, eu gostaria que você fizesse assim. Todos nós. Levanta a mãozinha aí. Vai, Tasso. Levanta a mão, Tasso. Bora, todo mundo assim, legal. Vocês aí que estão encostados no muro. Aí, legal. Pode ser. Olha, vamos pensar que Deus vai mandar muita energia positiva pra nós nesse 2006. Porque é a vez do Nordeste, é a vez de Pernambuco, minha gente. Pernambuco vai. É o celeiro da cultura do Brasil. Vamos nós. Vai, Cezinho.

0: Ao Vivaço Santana, com um poporri legal, a galera participando, muito legal, hein? E antes, lá do fundo do baú, os três do Nordeste, Toque Sanfandeiro e o trio nordestino Forró Desarmado.
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0: Bom dia, bom dia. 6 horas e 36 minutos. A nossa nave 101, a nossa Retro Aerolines, na verdade, ainda está em processo de decolagem, viu? Ainda está em processo de decolagem. Então, vamos chegando. Hoje, muito forró das antigas para você. 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Um abraço para meu amigo Bersanji e para a esposa Raquel na audiência. 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Não é assim, Mariberto? Um abraço para Mariberto, obrigado pelo carinho da audiência. 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Aí de repente uma batida ou uma blitz. 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A estrela guia do seu destino, Lucena Amorim, já está de pé. Não tem esse negócio de dormir até tarde porque está chovendo. O homem é selva. Se brinca que ele já está nas estradas da vida, hein? Diz que só segunda, esse final de semana não, ninguém é de ferro, né? Daqui a pouco tem um forrozinho, viu, da Canopus. Forrozinho da Canopus, o bonequinho bonitinho, Não é uma pena a gente não estar no YouTube aí, e é bom esclarecer que é por conta das músicas, né, dos direitos autorais, mas pelo menos dá para ouvir, viu? Muito legal ficou, bacana. Daqui a pouco a gente vai estrear a musiquinha da Canopus Turismo, do Bonequinho da Canopus, nesse período do maior São João do mundo! Pois é, hoje aquele forrozinho das antigas, e já tem interação aqui, viu? No próximo bloco, eu vou fazer questão de fazer todos os registros, porque tem gente que ainda está dormindo, aí não está ouvindo, não tá ouvindo, claro, né? Mas tem gente que está ainda tentando dormir, porque chegou de madrugada, deu virote, não é? Então, com essa chuvinha, o cafezinho no fogo, uma musiquinha, um forrozinho das antigas, mas não tem aparelho, não. 6 horas e 42 minutos, Magníficos canta no Retrô 101. Bom dia!
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0: Espumas ao vento, Flávio José e duas do Magníficos Miúza e Verdadeiro Amor.
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0: Essa é a Pop Cariri FM, esse é o Retro 101, no primeiro final de semana do maior São João do mundo. 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É, tá bombando aqui, viu, audiência? Pra não acumular, que aqui não é a cena, né? Pra não acumular, vamos fazer os registros a quem nos honra com o carinho da sua audiência. Bom dia, muita paz, com muito amor. Estou ouvindo o Retrô e amor no coração, porque eu sou o Pascoal da Educação. É o poeta Pascoal. Bom dia, Romildo. Jocélio Macendeiro, já estou no portão de embarque, só lhe aguardando. Já estamos aqui. Um abraço para você e equipe. Bom dia, Robinho, Guia e Ravi. Todos na escuta no Serrotão. Muito obrigado. Roberto Guzmão, Camilo também. Ela e Lô, é, aqui no Retrô. E à tarde com o Galo, estarei narrando Decisão e 13 com a Pop e com a MRTV. Tamo junto também mais tarde, viu, meu querido Roberto Guzmão, que, claro, evidentemente, torce pelo Galo da Borborema. Quem torce pela Raposa é meu amigo Orlando, um grande abraço para você. É meu amigo Lucena, que também já tá na audiência. A Elza tá mandando abraço pro Abraão, viu, a Elza, que é nosso ouvinte de carteirinha há muito tempo. Lá na barraca do abusado, não sei se o Lucena vai para lá hoje pegar aquele guisado com bocotó. Eita, agora salivei, viu? Rinaldo, um abraço. Andresa, capricha, que Nelson também tá chegando por aí, viu? Lá em Parnamirim está o Ailton, né? Mandou até uma foto antiga do Parque do Povo, né? Naquele tempo das barraquinhas, com aquele, aquela cobertura de plástico, né? Tinha amarelo, azul, tinha de toda cor. Outro tempo bom. Quando chovia, o cabo ia com o cabinho vazio. O cabo de vassoura, criava uma poça em cima e o cabo ia com o cabo de vassoura e levantava e caía água nos pés da gente, né? As mulheres que não usavam muita bota, hoje é bota, né? Todo mundo, aquele maior charme do mundo. Antigamente era sandália, o cabo ficava com a bunda toda melada de lama e feliz da vida, morrendo, era a felicidade maior do mundo, né? Mas são os tempos que passam. Muito bem, o Beto Vidal, o famoso Beto Pescocinho, está na audiência. E tem um convite aqui, Naomi, para você, viu? Rosalma, que é a esposa do nosso amigo Bob, da Polícia Civil, está lhe convidando para saborear um cuscuz com guisado. Diga aí, um cafezinho agora.
2: Boa, gostei.
0: Gostou mesmo, Naomi?
3: Eu gosto.
0: Eu também gosto. Um guisadozinho com cuscuz. Tem parede, não. Professor Ceará, Aguenta o coração. Um abraço pra Chicão do Palmeirinho da Galeria Central, o Washington Carrilho da Estação, Joram Barreto, Mariberto da Real, não é? Quando a gente abre a porta, ele já cai dentro, não é? Divaldo Caxias, que tá mandando os parabéns pra filha psicóloga Clara Milena Vieira Caxias. Clara, um abraço, um cheiro no seu coração, saúde, paz e muitos anos de vida, viu? Felicidade aí do nosso amigo Edivaldo Caxias. E o nosso amigo Zezinho. Zezinho é que nem Luciano, só vive nas estradas da vida, mas hoje está curtindo o aconchego de sua residência. Zezinho mandou, inclusive, um áudio, né? Saudando aqui todo mundo, está no aconchego, com a chuvinha, o frio, o cafezinho e ouvindo um forrozinho. Né, Zezinho?
2: Bom dia, Romildo. Já estamos ligados no Retrô 101. Garoazinha, um friozinho, nada melhor do que
0: aí
2: embarcar nesse voo.
0: Do jeito que eu disse.
2: Um abraço, meu amigo, para você, para José Bias, no Alto Branco, Valdir, no Catolé, e um abraço a todos os ouvintes do Retrô 101.
0: Abraço, Zezinho. Um abraço também para Márcio Oliveira, né? E saudades de Martinho. Foi lá no fiteiro Canteiros, ali onde tinha Pedrinho Veículos, né? Ali perto daqueles postos, aqui no comecinho daqueles 90, foi ali que a gente se conheceu, né? E hoje o meu carro parou, né? No sinal vermelho, eu fiquei olhando, rapaz, aí uma viagem. Para mim, eu tava vendo ali Martinho com aquele cigarro na boca. Mas é a vida, né? Não me falta um minuto para as 7 horas, chama um menino aí. Ou as meninas. As damas na frente, né? Então chama aí a Eliane. Chama aí a Eliane. Cortinas abertas, palco pronto para a grande Eliane Bota Quente esquentar esse nosso sabadão que amanheceu frio para Dedéu. Esse é o Retrô. Bom dia.

0: Retro 101 no clima do maior São João do mundo. 77, bom dia.
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0: Grande Nando Cordel, você endoideceu meu coração. E duas da Eliane, né? É, fazendo o Edson relembrar os bons tempos, que não voltam mais, né, Edson? Eliane, Amor ou Paixão e Brilho da Lua. Breve intervalo, sai daí não, toma só um cafezinho, tá bom? E a gente volta já já com muito mais forró das antigas pra você, só aqui no Retrô.
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1: Bom dia, bom dia, bom dia, muito bom dia. Bom dia, nada custa, nosso coração é bom fazer feliz ao nosso irmão. Eu era pichototinho, 10 anos, lá no Instituto São Vicente de Paulo, e a gente cantava essa música na fila, né? Tudo organizadozinho, aí ia para as salas de aula. Ah, tempo bom! Irmã Ivete, diretora. Aqui é tudo retrô, até os papos, né? É, Naomi? Tá saindo cafezinho por aqui também, viu? Naomi capricha. É, façam muita inveja, não, que aqui também é... Né? Aqui não é brincadeira, não. Aqui a gente merenda também. Ontem teve uma merendazinha, o Jornal Especial, foi bacana, viu? Reni capricha, né? Com Gessa e a tampa da lata rua. Bom demais da conta. Botamos chifre no Rinaldo ontem, mas foi por uma justa causa, não foi, não, viu? Tu gosta dessas coisas?
2: Eu gosto!
1: Eu também. Olha, gente, 7h15. A gente tá devendo a músicazinha da Canopus, né? Já que a gente tá com o especial São João, né? A gente combinou com os universitários fazer exatamente assim. Hoje, primeiro final de semana de São João, só forró das antigas. Véspera de São João, só forró das antigas. Véspera de São Pedro também. Nos outros dias, a gente vai dar uma pitadazinha só de forró. Combinado? E o forrozinho da Canopus, eu vi, eu achei legal. Bota aí no ar, por favor, meu amigo. Forrozinho da Canopus.

0: Você gostou, Naomi? Sério.
1: Boa, gostei.
0: Eu também gostei. E não é fazendo média não, né, Luciano? Não é fazendo média não. Gostei. Se eu não tivesse gostado, eu também dizia, não, faça outro. Mas ficou legal. E mais legal ainda é o bonequinho dançando, né? Porque a gente não pode ver. 7:17 e tá chegando gente. E o povo tá acordando. Tem gente que tá chegando em casa agora, eu tô sabendo. Virota, amigo. Bom dia, meu amigo Romildo Nascimento. Parabéns pelo maravilhoso programa Retrô. Tô aqui na barraca do Albuzado. E é, mano. Ouvindo esse programa 10. Andresa! É, Andresa. Rinaldo. Um abraço, Rinaldo. Ontem não deu. Foi aqui o café. Bacana, viu? Mas o daí também é bacana. Nada não. Sexta a gente vai estar por aí, se Deus quiser. Viu, Andresa e Rinaldo? Um abraço. Evandro Ramalho tá lá. Tá lá curtindo o nosso Retro 101. Edson Bezerra. Diz que perdeu o sono ouvindo esse forró. Chega e chorou aqui com... Se Eliane, irmão, foi longe demais. Olha o tempo bom, ele disse. A alma tá dançando aqui em cima da cama, é, nas lembranças do Vale do Jatobá. Eita, foi longe, viu? Maria Helena, estou aqui na audiência do seu programa. Como é bom ver essa música do Nando Cordel. Como é bom lembrar do passado. Seu programa nos leva para um tempo muito bom que não volta mais. Grande abraço a Maria Helena, irmã de Luiz Gonzaga e irmã dos saudosos amigos Zé Gotinha e Assis Costa. Damião Domingão, pessoal do Tambor em Peso ouvindo a gente. Bom dia, estou acordando nesse momento, escutando essas músicas maravilhosas. Manda um alô para a turma daqui do bairro do Tambor, todos ligados no Retrô. Valeu, Damião. O Valtão já pegou o bigol, viu? Já se amucegou, tá ouvindo a gente lá de Monte Castelo. Valtão, um abraço. Um abraço para seu Zé Braz, que é o pai do Ari Pezão. Jean, obrigado também pelo carinho da audiência. É o mundo todo, Naomir Andrade. Olha, com a devida permissão e anuência de vocês, a gente vai fazer agora uma breve pausa, né, no Forró das Antigas, por uma causa justa. É que morreu

sucesso danado com a música lindíssima, nosso querido Gilson Vieira Silva, ou simplesmente Gilson, que fez história com a música Casinha Branca, uma música que marcou gerações, embalou inclusive a trilha sonora da novela Marrom Glacê da Globo em 1979. Nos últimos anos ele residia no distrito de Boa Família, em Muriaé. A notícia gerou comoção entre amigos, foi no último dia 30. Nas redes sociais, muitas homenagens deixam legado de amizade, simplicidade e contribuição à cultura musical. Então, a gente abre um parêntese nesse especial de forró para prestar essa singela homenagem a esse grande cantor que nos deixou há cerca de uma semana, Gilson, e a icônica Casinha Branca aqui no Retro 101.

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1: Homenagem emprestada ao grande Gilson, né? Linda casinha branca. 7 horas e 24 minutos. 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

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Sleep House, uma loja com assinatura da MC Colchões, com 40 anos de credibilidade. 7 horas e 25 minutos. É o Retrô 101, no primeiro final de semana do maior São João do mundo. Pepe bombando ontem com Wesley Safadão e companhia. Hoje vai bombar de novo. Amanhã, Campina com muitos turistas e o Retrô 101 com o forró das antigas. Quem chega agora é Anjo de Guarda. Lembra? Mastruz com Leite. Bom dia.

0: Eita, tem hora que esse cobertor faz falta. Principalmente assim no frio, né? Eita, essa é das antigas, viu? Calcinha preta, cobertor e mastruz com leite, duas, hein? Meu vaqueiro, meu peão e anjo de guarda, só aqui no Retrô Especial. Maior São João do Mundo. Primeiro final de semana do maior São João do Mundo. 7h36 agora.
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0: 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Um abraço para ele, para Dona Lourdes, né, sua mãe, acompanhando aqui o nosso Retrô 101. 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Um abraço para Gleidson Trajano, Brenda Farma, queridinha da cidade, Campos Salles, lá no nosso querido Zepa, Naldon Bezerra Liberdade e também Navigar Calixto. Está quase pronta, viu? 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Meu amigo Tiago da Brenda Farma. Jailton, um abraço. 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Tem Maroquinha lá, viu? Diz que nunca mais mandaram alô pra ela. Ela gosta. Gostei. Que ela é piauiense, mas ela tem um tweet na boca, na minha. Ela fala como assim, como se fosse assim. Agora não é fazendo tipo, né? O jeito dela mesmo, entendeu? Ela fala de verdade. E esse gostei é a cara dela.
2: Boa, gostei.
0: Abraço pra ela, Thaís, né, pra Ciene, Fabiana ali na frente de loja e lá pro menino da produção também, né? Gildo, Alexandre, Benson, Jean, meu amigo Valdo, essa galera boa, tá? Prefeitura de Serra Redonda, meu amigo prefeito Chicão Bernardo, um grande abraço para a primeira-dama Nathalie Ventura, também na audiência. 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Abraço para Josildo. 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Edson Bezerra, um abraço. Dona Lourdes também. 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Alô, Ricardo, Renata, bom dia. 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Abraço pra Eliésio, que ontem veio aqui bater um papo com a gente, viu? 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Olha, tem gente na audiência que tá bombando aqui. Mazinho Fecha, valeu, parceiro. Professor Givanildo, muito obrigado também. Luiz Gonzaga, tá no Dida América ouvindo música de qualidade, show de audiência, sábado abençoado. Obrigado, Luiz Gonzaga. A Maria Helena já deu também o ar de sua graça por aqui, viu? Que é a irmã do Luiz Gonzaga. O que é que o professor Ceará está dizendo aqui? Desaforo ele não está, por isso que eu já boto no ar.
3: Eu não sou MPB, né? que machuca o coração, não. O forró também entra nessa relação, né? Dos que maltratam o coração, principalmente nas suas seleções, né? Que estamos aqui escutando. Belíssima, não. Quer se mostrar.
0: Quer se mostrar. Professor Ceará está dizendo que não é só música popular que machuca o coração dele. Diz que tem forró que também machuca. Bom dia, Romildo e Naomi. Estou escutando esse maravilhoso programa que é anestesia. Então já pegou no sono, né? Se é anestesia, cuidado para não dormir. Reginaldo Sérgio. Que nome, hein? Bom dia, Romildo. Já no ritmo, Elisa e Pablo. Mandou inclusive o vídeo. Eu fui dançando Elisa e Pablo, né? Que legal. Damião do Amigão tá pedindo alô para seu Chiquinho Cabeleireiro e Dona Joelma, lá no bairro do Tambor. Oi? Ah, Paulo César de Almeida Moura. Pedrinho Veículo, cheiro para você. E um abraço para o primo Zé de Alcindo, ouvinte fiel do Retro 101. Né, ô Pedrinho? Um abraço para você também. Quem é que tá mais por aqui? Meu amigo Josa da Polícia Civil, um abraço, Romildo. Aqui é o Xandão do Monte Santo. Olha aí o homem, Josa, nos pedais da vida. Galera do pedal, um grande abraço. Nós temos um áudio do Murilo, né? O João Mineiro. Agora, depois de velho, virou cantor.
4: Bom dia, meu grande amigo Romildo Nascimento.
0: Bom dia.
4: Estamos aqui na escuta, como de costume. E mando um alô aí pra galera do Bar do Evandro, que logo mais terá aquele forró massa com o Murilo do Brega, né? O velho João Mineiro.
0: Olha aí.
4: Depois de velho, tá enveredando pro lado da música. Você tá convidado, viu?
0: Tudo bem.
4: Bar do Evandro Agra, Vila Castelo Branco, a partir do meu dia, estaremos lá. Forte abraço.
0: Murilo do Brega, mal mesmo. Isso, de já se sabe disso, já sabe. Hein, Murilo? Carlinhos da Estação do Santos ou da Tapioca? Você que escolhe aí, né? O Carlinhos, quem é que tá mais por aqui? Edson Bezerra, chega, chorou aqui com o forrozinho. Quem tem mais? Joran Barreto, um abraço. Edson Maia, o Galego do Pastel e ele, Belinha, Larinha e José. Ela lá na Prata tá bombando, viu? Nas alturas, o Retrô. E Joran Barreto tá dizendo, o som tá ecoando aqui na Feira da Prata em alto volume, em Mido Tempero. Manda um alô pra ele e pra galera da Feira da Prata. Rapaz, um abraço para o pessoal da Feira da Prata, inclusive a turma daquele projeto A Vontade, né? Zezo, Raí, Sai Rodada, Luan Estilizado. A galera, não achando pouco o show que deram, né? No Parque do Povo, terminaram na Feira da Prata, tomando uma com caldo de mocotó. Isso é muito arretado, viu? 7h44. Vamos botar para torar e dizer todo o tempo é pouco pra te amar. Isso é que é seu negócio arretado, né? Não acaba olhar pra mulher e dizer, agora no zói. Porque tem uma coisa, o zói fala se brincar mais do que a boca. Sabe onde eu tirei essa conclusão, meu amigo? No tempo da pandemia. A gente sabia que a pessoa tava rindo pelos olhos. Porque com a máscara, como é que a gente vê os dentes? Então, os olhos falam muito. E você olhar nos olhos e dizer, todo tempo é pouco pra te amar. Isso é um negócio arretado. 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

0: É, daqui é desse modelo, né? Tem o forró, digamos assim, do fundo do baú, né? Aqui a gente toca um pouco de tudo, né? Tem para mais 50, tem para mais 60, se brincar tem para mais 70. Então, dá para curtir um pouco aí, não é? Um pouco de cada coisa, né? Do trio nordestino, trio do Nordeste, mas pode faltar também um forrózinho do Mastruz, do Magnífico, né? Tem que ter também. Vamos fazer aqui uma mescla, né? Daqui a pouco tem a Cisão, tem o Simão Monteiro, não é? Gonzagão não vai faltar, então calma nessas horas que dá pra gente curtir um pouco de cada coisa. Benedita, por exemplo, a irmã do meu amigo Maurício do Calçamento, ela tá dizendo aí sim, forró das antigas, trio nordestino, parece que tô vendo mamãe colocando a bacia pra ver o rosto e papai com toda aquela alegria na beira da fogueira, né? Que saudade. Tem isso, né? Botar o rosto na bacia, a moça, né? A solteira, para ver se viu o rosto do pretenso namorado. Mas não, Bi. E tem um negócio também de o compadre da comadre de fogueira, não tinha? Ah, rapaz. Eu não vou falar muito, não, porque aí vão chamar a gente de saudosista, né? Não, Mi. Mas que era bom era. Que era bom era. Quem viveu, viveu. Mas muito bem. E graças a Deus que estamos, continuamos a viver enquanto estamos aqui. Vamos curtindo, não é? Vamos curtindo o novo, o velho, e assim a gente vai vivendo. Mas aqui no Retrô é só o Retrô. 7:55. Tivemos agora, por exemplo, a junção do mais velho com o menos velho, né? Magnífico das antigas, das origens, adoro. Trio Nordestino, Brincadeira na Fogueira. E lá no começo, Brasa de Forró, Todo Tempo é Pouco pra Te Amar. Breve intervalo, só um cafezinho, né, pra esquentar. E o Retrô com o Forró das Antigas volta já.
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3: 8 horas, bom dia, bem-vinda, bem-vindo, né? Pra quem eventualmente tá chegando agora. A gente decolou às 6. É a Retro Airlines, né? Nos levando a um passado que infelizmente não volta mais. É, quem viu, viu. Quem curtiu, curtiu. Aqui a gente relembra, rememora, viu? É o Retro 101 hoje especial, né? Estamos no clima do maior sonho do mundo, primeiro final de semana do maior sonho do mundo, e o Retro não podia agir diferente, né? Então a gente tá com esse forró das antigas aqui, tá bom? 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Não é, seu Josivan? Hã? É, Irenilda, nunca mais deu a de sua graça, minha garota propaganda, eu vou demitir. 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Gostou, Maroquinha? Hein, a Maroquinha do Piauí.
4: Boa, gostei.
3: É, de verdade, ela fala assim, não, é uma figuraça. Josildo, um abraço, meu irmão. 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A Copa do Mundo tá chegando. Rapaz, o Brasil faz um amistoso hoje, agora de hoje a 8, a tampa da lata voa, não, amigo. É para valer. É Copa do Mundo. A pensasse.
5: Brasil!
3: Como se passa ligeiro esse tempo. 4 anos, pois já não chegou de novo. É. 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Será que ele já apareceu por aí, Bexon? Eu tô sentindo que já. Se ele vai pro banheiro, o raio vai. E é raio mesmo, é pé de raio mesmo. Tem uns 5. Na sala bota um, no escritório tem outro. É, pra onde vai, ele leva. E Vieira Júnior, nunca mais vi isso, Vieira. É Vandilson Vieira Vera. É, no mundo da bola, Van Van. Tá aqui o vindo da gente, Van Van. Hoje não tem Gerradriano, não. Isso, Van Van? Hoje é só forró, do jeito que tu gosta. Lá no sítio.
5: Aquele abraço!
3: Aquele abraço, Vieira! Eita, tempo bom de futebol. Vieira Júnior, tu não vai fugir da gente, não. Esse, aquele milhinho assado eu tô esperando. É só a estrada melhorar, né? Foi assim que tu disseste, a desculpa na estrada. Mas um dia faz sol. Um dia faz sol. Não chove todo dia, que eu sei. Professor Carlinhos, bom dia, meu amigo. Tô na escuta desse maravilhoso programa. Um abraço pra você, pra Ana, pra Carolzinha. E quando o bebê nascer, viu? Você diga. Antigamente era o cachimbo, né? Agora é o xixi, né? Quase nasceu. Já nasceu. É tudo acanado. O menino nasce chorando, né? E o Dinalmir já nasce sorrindo. É coisa boa. Bom dia, meu amigo. Já estou na nave do retrô. Carlos, supervisor do Hospital de Trauma. Um grande abraço pra ele. Mas, rapaz, Dias para a bola. Tá na escuta, é? Hoje a moral é o Galo, é. Vou narrar, viu? Mais tarde. Quem gostar de futebol aí, do Galo. Cadê a turma do Galo? Tem aí mesmo. É, vou narrar. Decisão e Galo pela MRTV, o blog do Márcio Rangel, que daqui a pouco tem um jornal de verdade, com Dessane e Rodrigo Silva. E Rovário comentando, a turma boa danada, Retrô. Não, Retrô é o programa, porque tem um time que é o Retrô também, que o 13 vai jogar, inclusive, com o Retrô. Esse Retrô perde, esse daqui não. Ah, não, esse, o Retrô, o nosso não perde, não. Só vai ganhar. Agora o Retrô vai perder pro 13. Mas hoje é o Decisão. É, a gente vai transmitir. MRTV e Pop Cariri, viu, Adriano Mota? Também com a gente aqui no Retrô, viu? Cochama é com o Adriano Mota, entende tudo e um pouco mais. O filho de Manezinho, lá do Hotel Serrano, meu amigo e irmão, Adriano Mota. Tá fininho, que tá uma beleza. É, o Retrô mudou o estilo musical, mas continua machucando os corações. Márcia Brito não entendeu, não, o negócio? Não, não mudou o estilo musical, não, Márcia. É porque hoje é primeiro final de semana do maior sonho do mundo, Márcia. É por isso que a gente tá só com forró das antigas. Mas é, a gente só vai fazer especial de novo na véspera de São João e na véspera de São Pedro. Os outros programas vão ser normais. Viu, Márcia? Mas do povo gosta. Como é que é, Vira? Ah! Tem macaxeira, passa lá em casa pra pegar. Viu? Ó. A janta tá quase pronta. Macaxeira, aí compra só um pedacinho de carne de sol. E a agenda aí, meu amigo Vieira Júnior. E é lá do sítio dele. É. É ele mesmo que planta, viu? É. Ô, Nami, tem Gilmar Democeno, tá ouvindo a gente. Professor Givanito também. Mas os meninos estão mandando uns áudios aqui. Parece que tem, né? Aí. Quem é que tá? Bota aí, pela voz eu conheço. Aí, bota aí.
6: Bom dia,
3: de A Pereira.
6: Romildo Nascimento. A partir desse momento, o Bergson Pessoa de A Pereira está em sintonia com a 101.1. Pop Cariri, escutando esse Retrô. Pé de Serra, primeira de luxo. E abençoado, meu irmão.
3: Abraço, querido. Valeu, Bergson. Olha o que foi que Edson Bezerra mandou dizer. E ele nem sabia o que estava na. E a gente não botou, não foi porque ele falou, não. Olha a coincidência da vida. Ele disse que já acordou, perdeu o sono, ouvindo essa música, né? Relembrando os tempos do Vale do Jatobá. Aí ele botou aqui, ó. Se você tocar a Cisão, eu quebro o raio. Ele disse que é o imortal Cisão, cabelo de bombril, que era bom demais. Olha a coincidência. Quem é que tá aí na sequência, não, Bi? Ele mesmo. Então pode quebrar o rádio já, viu, Edson Bezerra? A Cisão no Retro 101, especial São João.

0: Ah, é proibido cochilar, né? O recado aí dos três do Nordeste. E o Assisão com um poporri pra gente matar a saudade do grande Assisão aqui no Retrô.
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0: É, direto do Túnel do Tempo mesmo, para você especialmente aqui o Retro 101, no primeiro final de semana do maior São João do Mundo. Inclusive para a galera de fora, né? Os turistas, bem-vindos à cidade que faz o maior e melhor São João do mundo, né? Campina Grande recebe você, turista, de braços abertos a você, o nosso muito obrigado. 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Bom dia, Romildo. Como sempre, uma volta ao passado. Você falou o apelido do meu colega de escola, onde concluímos o ensino médio, o amigo Vieira Júnior. Ou como nós aqui da Palmeiras Genevieve chamava, o velho Vanvan. Ótimo final de semana para você, Naomi, o amigo Vanvan, seu ouvinte Murilo do Promorá. Pronto, é Vanvan, o zagueiro Vanvan. É. Daniel Moral, um abraço. É, o Zé Bom no Sítio Zé Velho, um nome desse não pode ser ruim, né? Zé Bom? Não pode ser ruim, tem que ser bom. Naomi, sábado a gente tá chegando Porto Alegre. Você chama isso aqui de frio? Quantos graus agora é? Quantos graus? 20? Olha o clima em Campina Grande agora. Porque também depende do local, né? A gente, por exemplo, aqui está no alto da colina, faz um pouco mais de frio, né? Pode botar aí 28, 27, 23. Caiu um pouquinho. É, de manhã está chovendo. 23 graus. Aqui está todo mundo debaixo do cobertor essa hora. Quem não vai trabalhar, viu, Eduardo? Todo mundo debaixo do cobertor, do edredom. Se tiver uma costelinha, melhor ainda, por perto. O cara tá lá a 7 graus, amigo. 7, 8 graus. É. E tá ligado na gente. Eduardo Dalla Valle, meu amigo, amigo de Lucena, de Dona Meire, de Zusa das Baterias, de Paulo Dona Beto. Bom dia, Romildo. Ligado no Retrô de Campina Grande, cidade do maior sonho do mundo. E ele já esteve aqui no maior sonho do mundo, viu? Um excelente programa. Abraço a você, toda a equipe. Saúde e sucesso sempre. Muito obrigado. 8h23. E de novo, como a gente já fez ainda pouco, em relação ao Gilson, você que pegou o bonde agora, a gente está fazendo especial São João porque é o primeiro final de semana do maior São Rio do Mundo, né? Mais do que justificado. É... E lá atrás a gente prestou uma singela homenagem a um grande cantor, Gilson, que nos deixou no último dia 30, aquele da Casinha Branca. E no dia 31 nós perdemos também um cara que fez também muito sucesso. Na época, fez um sucesso danado com a música Tu. Eu falo sobre o cantor Júlio César. Sua voz marcou gerações, embalou histórias de amor e deixou lembranças que permanecerão vivas no coração de milhares de admiradores. Júlio César parte, mas seu legado permanece eterno através de suas canções, especialmente na inesquecível Tu, que continuará emocionando gerações. Então a gente abre esse parêntese nesse especial de São João para também, assim como a gente fez com o Gilson da Casinha Branca, agora a gente vai com Júlio César, que nos deixou no último dia 31, e o seu grande sucesso, Tu, aqui no Retrô.

0: Saudades do Júlio César, que descanse em paz. São 8 horas e 27 minutos e a gente volta pro clima do maior São João do mundo. Falei para vocês que era aquela mescla, né? Forró mais das antigas, forró menos das antigas um pouco, tá certo? Mas para quem gosta do autêntico e legítimo e chamado forró pé de serra, o forró autêntico, então você vai matar a saudade com esse trio aí. Gonzagão, Genival Lacerda e o trio nordestino para matar a saudade aqui no Retrô 101.
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0: É, foi fundo, hein? Trio Nordestino, Esquenta Moreninha, Genival Lacerda, quem dera, Gonzagão, nem se despediu de mim. Aquele cafezinho, daqui a pouco tem mais, hein?
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4: Hoje no clima, hein? O maior São João do mundo. Primeiro final de semana do maior São João do mundo e a gente tá nesse clima, viu? Meu amigo Josa, em que é a P total aqui no Retro, viu? É, forró, galera aí, geração 80, obrigado, galera do pedal. É, nossa identidade, muito bem lembrada aqui pelo meu amigo, irmão Josa da Polícia Civil, Vamberto disse, ah, rapaz, tempo bom era esse, hein? Vamberto, muito obrigado pelo carinho da audiência. Beto Pinheiro, bom dia, Romildo. Eita, que forró bom da Gota Serena. Gota Serena fazia tempo que eu ouvia. É, mas é bom da Gota Serena, verdadeiros clássicos, tá dizendo aqui o Beto Pinheiro. Gleidson Trajano, tá na audiência, Gleidson. Já fez o café dos meninos, hein? Aí onde tu mora, hein, com aquele verde, aquele cheirinho de verde, a chuva que caiu, o friozinho, um cafezinho. Meu amigo, você era pequenininho, né? Pedindo a benção a Zé de Souza. Esse forró lembrou as quadrilhas da Barão da Passagem. Eita, foi longe, Barão da Passagem, lá da igrejinha, né? A igrejinha que morava vizinha ali era Marcelo, Mandeptão, Moacir, aquela turma toda, né? É, eu sou do Catola. Tá pensando o quê, Gleitos? Abraço, meu irmão, pra tu, viu? Obrigado aí pelo carinho, pela atenção de sempre. É, deixa eu ver aqui quem tá mais aqui. Gostando muito do programa hoje, desde o começo ouvindo. É Maria Gorete, viu? É, um abraço também pra Ronaldo Xuxa e Gorete. Um abraço, obrigado também pelo carinho da audiência, né? É, Adriano Mota, Aislana, né? Luciana. Eita, quanta gente bacana aqui ouvindo a gente, viu? É... Eita, forró bom danado, tá dizendo aqui. Ah, rapaz, Chopin. Eu tô Chopin agora que tá pequeno. Diz que o cabelo depois de velho vai diminuindo. Desse dia, Chopin vai ficar de tamanho, hein? Sempre vejo ele. Vê se é Gleidson. Aquela turma toda ali do bairro de Catolé. Geneton. Muito bem. 8 horas e 42 minutos. É, muita gente parabenizando a Adriana. Adriana não perde um só programa, né? É, do Sargento Joilton, né? É, o nosso amigo o Jailton da farmácia, né? É, tá felicitando a Adriana, dizendo que ela vira casaca, era gala, agora é raposa. Eu digo, ela vai ficar bem boazinha contigo, viu? Eu não digo é nada. Adriana, parabéns, felicidade, vida longa, saúde e paz, viu, Adriana? Recebendo um abração aí do maridão, né? Joilton, e de nós aqui também, do Retrô, né? É, olha aí, Adriana, tua moral com a gente aqui, ó.

Muito bem, parabéns, Osmani, que é ali da Vila Santa. Como é o negócio aqui? Ô, Gleides, presta atenção, para tudo aí, para o café aí. Só não tira o olho, que tem dois negócios que é a traição maior do mundo, que é café e leite. Né? Você deu as costas e já foi. Aí Melo Fogão, quem adora é a mulher. Né? Mas como é Gleidson mesmo faz o café, aí não tem problema nenhum. Gleidson, Osmani, que é filho de Chico dos Carinhos, que você deve conhecer. Só que você morou ali, você tá falando na Barão da Passagem. E Osmani morava ali na Quitina Leôncio de Castro, onde eu conheci Zélia, ali na perto de Expedito da Real. E Osmani tá passando nesse momento, mandou uma foto para mim de frente à capelinha da Barão da Passagem. Como é que pode, hein, Gleidson, um negócio desse? Rapaz, é energia pura esse retrô, viu? Almeida Barra, o bode melhor de Campina Grande, meu amigo, rapaz, meu irmão. Que saudade, vou aí nesse dia comer um bodinho, viu? Levar a galera aqui da Pop pra comer um bodinho assado, viu seu Basto Farias? Rapaz, Almeida, rapaz, de só o programa arretado. Legal, bicho, muito legal, o pessoal gostando aqui, interagindo conosco, Aripezão, Tome Forró Bom, é Ari das Malvinas também, é Roberto Guzmão, o Camilo, né? Tá todo mundo ouvindo a gente. Tem Alcimar Monteiro aí pra animar esse povo, tem? Bota Alcimar Monteiro aí, não, bicho. Pra tampa da lata voar. 8h45, retrô, no clima.

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que um homem desse fica de fora do São João da Bahia? Eu vou dizer uma coisa pra vocês, hein? Vamos chamar Santana. Quem nunca, hein? Quem nunca? Lembranças de um beijo. Fala aí, Santana.

0: meu amigo Dão. Um grande abraço, Dedé Mangará. Obrigado por fazer essa divulgação, né? Ele retransmite literalmente o som da Pop, do Retro 101, de outros programas também aqui da nossa emissora, lá na Arca Titão, meu amigo. Grande profissional Oscar Neto, obrigado também pelo carinho, valeu. Eli Santos, né, que é cantor, para a gente saudar os turistas mais uma vez, né, chamá-los para curtir o maior São João do mundo. O nosso muito obrigado a todo mundo, obrigado a você pelo carinho da audiência. Sábado que vem tem mais, se Deus quiser, a gente estará de volta aqui com a saudade e o passado no Retro 101. Vem já na sequência, Jornal de Verdade com Márcio Rangel, Rodrigo Silva, Adessana Arouso e euzinho com o Retrô, se papai do céu permitir, de hoje é uma semana, né? À tarde, na narração de Decisão e 13, estarei com Gustavo Rovares e equipe Pop Cariri e MRTV com a emoção do futebol. Obrigado, um cheiro no seu coração, Deus no comando e até sábado que vem, se Deus quiser. Nada como se despedir por hoje ao som de Marinês e Alcimar Monteiro. Diz Paixão. Fui.
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0: aqui junto.
1: Tá vendo? Eu bem que andava de olho em você, hein, menino?
0: E eu em ti também.
1: É, mas o nosso jogo é limpo.
0: Oi, nós aqui.
1: É isso aí, paixão.
2: Tripulação para o pouso.
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0: Olá, Campina Grande, muito bom dia. Bom dia para você que a partir de agora nos acompanha no rádio, na internet, no YouTube, no Instagram, no Facebook. Você que está através da MRTV, da TV Digital do Márcio Rangel, seja muito bem-vindo e muito bem-vindo. Hoje é sábado, 6 de junho de 2026. E onde nós estamos? Nós estamos na Vila do Artesão, no Memorial do Artista de Campina Grande. Aqui, esse espaço belíssimo, que tem uma programação vasta durante o São João de Campina, que está recebendo inúmeros turistas. Hoje é o primeiro sábado. Gente, ainda tem tanta coisa para acontecer nesse São João de Campina, que hoje, neste sábado, Deus nos presenteou com esse clima gostoso, com esse frio maravilhoso. E com as bênçãos de Deus, a gente está chegando por aqui, porque o Jornal de Verdade hoje é especial, direto da Vila do Artesão. E eu já estou aqui ao lado de Rodrigo Silva, de Dessana Araújo, dos nossos colegas que, a partir de agora, até as 11 horas da manhã, estarão comigo recebendo os convidados, que serão muitos hoje. Bom dia, Dessana. Vou começar por você por dois motivos. Primeiro, porque mamãe me ensinou primeiro priorizar as mulheres. E segundo, porque a gente ainda está de ressaca da comemoração do seu aniversário. Parabéns, Dessana Araújo.
1: Muito obrigada, Márcio. Obrigada. Pois é, né, gente? A idade está chegando, né? Mas muito bom estar aqui. Sábado começou oficialmente, inclusive o São João esse ano, como eu já vinha dizendo, começou no dia do meu aniversário, né?
0: Dia 3,
1: pra aproveitar, eu tenho 30 e tantos dias aí para comemorar
0: tu
1: meu
0: aguenta?
1: Aniversário.
0: Porque eu não aguento, não. Eu fui quinta, tô aqui tentando me recuperar ainda.
1: Eu fui ontem, meu filho, uma semana para virar gente de novo. É assim, né? Na minha idade já não dá mais para ficar com essas coisas, não. Antigamente a gente fazia aquela contagem, né? 1/30, 20/30, o meu recorde foi 23, é, mas prima. Acabou, hoje em dia não está mais.
0: Rodrigo Silva, você é adepto da 3/30, 3/33 da contagem, você tem cara de quem é forrozeiro não, viu, Rodrigo Silva? Bom dia.
2: Bom dia, Márcio, bom dia, Dessana, bom dia a todos que nesse momento acompanham o Jornal de Verdade em todas as plataformas e nas rádios parceiras. Estamos aqui na Vila do Artesão, é muito bom ter todos vocês conectados conosco. Olha só, Márcio, até o momento estou em 2/33, não fui na abertura, mas nos últimos 2 dias estive presente para falar com alguns amigos.
1: Ele vai para o PP para falar com alguns amigos.
2: Não estava no plano de ir nesse início, estava querendo ir ver alguns artistas nos próximos dias, mas como eu recebi alguns convites, então fui para lá. Foi muito bom. E nesse final de semana eu costumo dizer que é um teste de fogo para quem gosta do São João, porque a gente começou com a Vila do Artesão na semana passada, aí na quarta-feira já teve o Parque do Povo com grandes atrações e ontem também, hoje, amanhã, tem programação o dia inteiro. É para ver quem é que vai aguentar de verdade esse São João de Campinas.
0: Eu acho que você não vai aguentar, não, que sua voz já está indo embora. Você
1: rapaz,
0: percebeu nessa,
1: primeiro
0: né?
1: Final de semana ele já está assim com 3/30. Ele tá assim, meu amigo, quando tiver 25/30, tem até medo.
0: Olha, hoje a gente vai receber vários convidados aqui. Vocês estão vendo quem está em casa aqui. Nós já estamos com uma aqui, que é o nosso vereador Olímpio Oliveira. Daqui a pouco a gente vai falar com ele, porque, por incrível que pareça, o Olímpio gosta de forró, gosta de São João e de cultura, principalmente. Inclusive, hoje eu quero falar com ele sobre mais sobre o projeto dele lá nas redes sociais, que a gente já falou no último jornal, mas aí, como a gente tinha uma pauta política mais pesada, aí não deu para a gente falar muito, mas hoje a gente vai falar também. Olha, 981821515 é o nosso WhatsApp, você vai poder mandar sua mensagem, participar conosco. Eu acho que o WhatsApp está lá na redação, mas aí eu vou pedir para o pessoal conectar aqui conosco para a gente ver sua mensagem também, tá? Ó, lá na redação, o querido Itamar Nunes está controlando os botões de áudio. Nós estamos ao vivo já pela Pop Cariri 101.1 FM e ao vivo também em todas as rádios parceiras. Rodrigo, quem é que está conectado conosco já nessa manhã de ressaca de sábado, primeiro sábado do maior São João do mundo, pós safadão, Rodrigo Silva.
2: É verdade, Márcio Rangel. Estão conosco, Rádio Pop Cariri 101.1 FM, Rádio Ipuarana FM 87.9 da cidade de Lagoa Seca, Rádio Boutrins FM 87.9 de São Sebastião de Lagoa de Roça, Rádio Galante FM no distrito de Galante e Rádio RCA FM 87.9 em Areal. É todo o compartimento da Borborema ligado no Jornal de Verdade, sintonizados no Jornal de Verdade desse sábado especial da Vila do Artesão. Já ouço aqui alguns sons de forró, tá começando, hein?
1: É uma coisa que eu acho impressionante em Campina Grande. Começou o São João, pra onde você vai, tem um barulho, tem um pé de serra, tem um forrozinho, não tem jeito, a cidade se veste de São João e a gente tá muito feliz de estar aqui nesse sábado para falar sobre o maior São João do mundo, para falar sobre todas as atrações, porque o São João de Campina Grande não se resume só ao Parque do Povo, como o Márcio já tinha dito, é em todos os lugares a gente tem aqui na Vila do Artesão, e a gente vai falar muito sobre toda a programação daqui, que vai ter transmissão também de todos os shows. Para quem está em casa, olha, para quem está longe e fica sofrendo porque não está no maior São João do mundo, já consegue também ver a transmissão aqui pela MRTV. Então, dá para matar aquela saudade. Então, você que está em casa, fica com a gente, que a gente tem muita informação, mas também tem muito forró. É lógico, porque afinal é o tempo.
0: Pois bem, agora você está vendo aí imagens aéreas do nosso drone, enquanto o pessoal estabelece aqui a comunicação para o nosso retorno aqui de vídeo, mas quem está nos acompanhando agora nas plataformas digitais está vendo que nós estamos aí já com o nosso drone sobrevoando a Vila do Artesão nessa manhã de sábado, mostrando um pouco desse espaço maravilhoso que é a Vila do Artesão. E daqui a pouco, ó, Madame Forró já está chegando aqui também, daqui a pouco a gente vai ter... Trio de forró, alegria por aqui também. Vamos fazer o seguinte, vamos mostrar o seguinte. Ontem, Verton Ribeiro, que está de plantão lá no Parque do Povo, preparou para a gente um resumo dessa noite do Safadão. Como é que foi essa noite do Safadão ontem, hein? É isso que... Tinha muita gente, Rodrigo?
2: Tinha muita gente.
1: Eu, inclusive, achei que ia fechar o portão ontem.
0: Não fechou, não?
1: Não fechou. Mas eu achava, porque era muita, muita, muita gente. Rafa, Safadão realmente levou. Ele começou o show 1h da manhã e mesmo assim o pessoal segurou lá na chuva. Todo mundo esperando para fazer. Vai, Safadão.
0: Então vamos lá. Verton Ribeiro é que foi para ontem à noite e fez. Vai, Safadão. Vai, Verton Ribeiro.
3: Primeiro sextou de 2026 aqui no Parque do Povo. E claro, a gente está acompanhando tudo o que acontece nessa noite. Olha só, no palco principal se apresentou o Delzinho abrindo a noite com clássicos de forró e também um repertório muito atual. Ele conversou com a nossa equipe sobre a emoção de estar mais um ano.
4: O show do Porto de Campina Grande, a gente já faz algo diferente, se prepara e tenta trazer a mescla, que nem eu falei, né? Trazer de tudo um pouco. Como é uma festa cultural, a gente tem que agradar todas as pessoas. Então é isso que a gente tenta fazer na produção do show, fazer um pouco diferente do que já vem. Apesar da gente ser um forró mais estilizado, a gente tenta trazer um pouquinho do tradicional também. Como diz aquela coisa, né? A união faz a força. E a gente se reuniu, eu, o Luiz Barbinho, o Jefferson Arretado, que é um irmão que eu tenho, o Arthur Resenha, criou esse projeto para um engajar o outro, né? E aproveitar e falar para vocês que agora, após o São João, a gente vai fazer o volume 2 de Nós Quatro. Convido todo mundo que estiver vendo aí, vai no nosso canal do YouTube, tá lá esse projeto bastante bacana para vocês.
3: Em seguida, foi a vez de Marcinho Sensação trazer os seus sucessos pro palco do maior São João do mundo. Ele também conversou com a imprensa por coletiva e disse que é uma honra sempre estar por aqui e não imaginava o alcance que o Piseiro tomaria, até mesmo de forma internacional.
5: Rapaz, satisfação imensa, viu? Estar aqui mais uma vez aqui no maior São João do mundo. Acho que é a quarta vez aqui já, só gratidão a Deus por esse momento. Rapaz, a gente não esperava, a gente que toca Piseiro, a gente não esperava uma proporção dessa, né? Que o Piseiro ia tomar, crescer tanto assim, até João Goma aí, a gente acabou de ver agora, ele levou o Piseiro para Portugal e outros cantos aí, né? Eu também já tive o prazer também de tocar fora do país através do Piseiro. E é isso, a gratidão a Deus por esse momento, né? Vamos embora, trabalhar para deixar mais sucesso.
6: O público do São João de Campina Grande costuma cantar do começo ao fim. Tem alguma música que vocês para ouvir mais forte hoje quando estiver ao palco?
5: Mas a gente tem várias músicas de sucesso na boca do povo. É muita música boa mesmo. Mas uma música, eu acho que eu cantar, uma música minha, se eu cantar aqui no Parque do Povo, vai ser a. Acho que é quando eu começar a cantar a rolê é uma música que a galera vai, com certeza, que vai interagir bastante. Eu se prepara que hoje à noite vou pro rolê, tem ameaça também, né? Prostituto, tu cheira, outras coisas, tem muita coisa.
3: Eric Landi foi mais um dos artistas que se apresentaram nesta sexta-feira. E desse ano ele preparou um show especial e contou todos os detalhes em entrevista. Balé, figurino e repertório novo.
7: Campina Grande assim, é unânime, assim, sabe? Quando a gente acha que o povo tá falando, é isso, camarim. Qualquer artista que seja ele que tenha 50 anos, 20, 30 anos de carreira, sente o frio na barriga, se prepara, se programa para pisar nesse palco, porque sabe a responsabilidade e a grandeza desse evento. Então, para mim, estar aqui mais um ano é uma felicidade enorme. Eu agradeço muito a Deus por todas as portas que ele me abre. Né, agradeço ao povo da Paraíba, as pessoas que abraçam a minha música, né, que fez com que eu estivesse aqui hoje através das minhas canções, que levasse o nome do Eric Landi, né, para todo o Brasil. E agradecer ao escritório, a todos que fazem parte, um time. E o sentimento que fica é de gratidão, de felicidade de estar pisando aqui nesse palco mais uma vez. Não vou mentir para vocês, estou nervoso, estou com frio na barriga, mas é isso mesmo, vamos subir, vamos fazer o que a gente sabe.
8: Hoje, hoje.
7: Preparamos um show novo. Já vou falar para vocês, a gente preparou uma abertura muito massa, né? Assim, acho que a gente quebrou bastante a cabeça para fazer essa abertura diferente, falando, e a gente quis misturar um pouco de tudo, né? A gente falou do sertão, da vaquejada, do São João, das tradições, do Brasil, da seleção, da Copa, então tem um pouco de tudo, com grandes referências. Então acho que a galera vai curtir, preparando, trouxemos um show novo, repertório novo, balé para a gente estar acompanhando a gente. Pra gente fazer a entrega máxima possível.
3: Pra fechar a noite, claro, teve o Wesley Safadão, o grande headline do dia, e claro, fez o Parque do Povo cantar em plenos pulmões os seus principais sucessos.
0: Ayrton Ribeiro, direto do Parque do Povo, apresentando pra gente esse resumo do que foi a noite ontem. Conversou com os artistas, backstage bombando, muitas atrações no Parque do Povo. E como vocês disseram, o Safadão lotou, mas a parte boa é que não teve aquela agonia de fechar portão. Então foi bom demais, deu para todo mundo curtir a noite do Safadão. Hoje também promete ser casa lotada, porque é sábado, o povo não trabalha, a maioria no domingo. A gente vai ter aí Natanzinho Lima hoje, é?
1: Henrique Juliano, oh, Natanzinho Lima é amanhã. É amanhã,
0: é porque
1: domingo.
0: Hoje é sábado, é verdade.
1: Pois é.
0: Olha, são 9 horas e 29 minutos, 9h29. Você que está ao vivo conosco chegando, nós estamos na Vila do Artesão, nesta manhã de sábado, dia 6 de junho, direto com o nosso Jornal de Verdade, ao vivo pela Pop Cariri 101.1 FM, ao vivo também pelas plataformas digitais, pelo Instagram, pelo Facebook, pelo YouTube. Eu estou em qual câmera? Nessa principal aqui? Ao vivo também na nossa MRTV, a TV digital do Márcio Rangel. Se você ainda não tem o nosso aplicativo, baixa o aplicativo da MRTV no seu celular, no seu tablet, e conversa conosco. Daqui a pouco eu vou falar da programação da Vila do Artesão, porque agora nós estamos recebendo aqui esse convidado ilustre, né, Dessana? O nosso vereador Olímpio Oliveira, que está aqui conosco, chegou cedo, cumpridor de horários, viu, Dessana?
1: Pois é, mesmo com São João, com tudo, ele está aqui. Sim. E eu sei que tem muita história boa para o senhor contar para a gente, não é isso? Seja muito bem-vindo ao Jornal de Verdade.
9: Bom dia, Dessana. Bom dia, Márcio. Bom dia, Rodrigo. É uma satisfação poder participar desse momento com vocês, um momento em que a cidade está em ebulição, né? Recebendo muitos turistas. De fato, é uma festa importante para Campina Grande, do ponto de vista econômico e também do ponto de vista cultural, que é a parte que como estudioso, como pesquisador da história de Campina Grande, é a que chama mais atenção do vereador Olímpio Oliveira. Não, Márcio, eu não sou forrozeiro, não danço forró, não participo do evento, mas estudo o evento do ponto de vista histórico, cultural, e a gente tem esse interesse, né, pela cultura raiz, pela essa cultura nordestina que a gente é apaixonado.
0: Ô, vereador, era isso que eu queria começar esse nosso bate-papo, falando um pouco mais sobre esse projeto, que é os Encantos de Campina, não é? A gente, da última vez que o senhor participou lá no estúdio, a gente falou sobre ele, e o senhor me disse que começou, assim, nada programado, e hoje virou, assim, além do seu divertimento, virou um consumo obrigatório para a gente todas as sextas-feiras. E eu queria que o senhor me contasse o seguinte, hoje, esse projeto, ele engloba, inclusive, uma equipe, né? O senhor trabalha com uma equipe que lhe dá, porque não é só o vídeo, tem o trabalho da edição que termina encantando a gente, prendendo a gente, né? Como é que, conta um pouco mais dessa história para quem não lhe ouviu, inclusive, da última vez que o senhor participou.
9: Eu tenho até a oportunidade de agradecer a você, Márcio, que você sempre nos também aceita a colaboração, você também divulga no seu portal, que é um portal que tem uma extrema audiência, e isso é muito bom e eu agradeço. Mas é verdade, nós começamos de forma despretensiosa, e aí fomos tomando gosto, né, e profissionalizando. Hoje nós temos a produção de uma produtora de publicidade, né, que tem à frente Aldair Rodrigues, também da área de comunicação, colega de vocês. E ele é quem faz toda aquela produção dos vídeos, né, uma qualidade que realmente, onde eu chego, as pessoas fazem referência. E para mim mesmo, Márcio, tem sido assim uma coisa muito legal nessa fase de vida que eu estou vivendo. Não tem coisa mais gratificante você chegar, por exemplo, essa semana eu fiz uma visita aqui dessa, né, à Vila do Artesão, e algumas pessoas que não são de Campina Grande me reconheceram. Ah, eu sou aquele moço que conta as histórias, né? Sim, rapaz, pede para tirar fotografia e já vem dando sugestão para uma história. Isso é muito bom, né? Para a autoestima. E assim, eu faço com muito gosto. Quem ainda não assistiu, assista. Toda sexta-feira nós temos uma história nova, fazendo o resgate da memória de Campina Grande. Inclusive, essa semana nós estamos fazendo o resgate da história lá do Distrito de Galante, do trem do forró, toda aquela parte cultural. E é muito legal.
1: E é se reinventar, né? Quando chegou essa história toda de Instagram, redes sociais, algumas pessoas ficaram muito assustadas. O senhor não se jogou, se reinventou e hoje em dia está fazendo sucesso com uma coisa que acho que nunca imaginou que pudesse acontecer, né?
9: Eu sou curioso, né? E imagina só, Dessana, ninguém sai do trabalho e diz assim, eu vou olhar hoje no Instagram do vereador Olímpio o que foi que ele apresentou na Câmara. Ninguém gosta desse tipo de publicação política, né?
1: Mas para saber das histórias, todo mundo vai lá na sexta-feira.
9: Pois é. Então, essa é a grande sacada, né? Porque a gente atraiu um público, e um público qualificado, que interage. Interessante, Márcio, que muitas das histórias, elas surgem justamente nos comentários das publicações anteriores. A pessoa faz um comentário, desperta uma curiosidade, eu vou investigar, há um trabalho de pesquisa, né? Todo o trabalho de pesquisa sou eu que faço, também a construção da narrativa sou eu que escrevo. E assim, eu agradeço também aos nossos seguidores que estão lá dando essa contribuição, fazendo esse resgate, para que a gente possa ter um documento para a eternidade, né? Amanhã o Olímpio não está mais aqui, mas esses fragmentos da história de Campina Grande permanecerão nas redes sociais, e para que as novas gerações possam ter acesso sobre essa cidade que a gente ama tanto, que a gente tem essa paixão verdadeira, que é Campina Grande.
1: E as novas gerações estão tendo acesso, sim, porque eu vou contar uma história. Um dia desse, minha menina tem 9 anos, e ela chegou para mim e disse, mamãe, olha isso aqui que eu achei no Instagram. O que que era?
9: Os Encantos de Campina. Que maravilha.
1: Eu olhei, eu disse, é amigo da mamãe? Aí ela disse, é, mamãe. Eu disse, é. Aí ela começou a olhar, e ela adora agora olhar todas as histórias. E já mostrou para os amiguinhos na escola também. E aí a gente vai multiplicando, porque é muito importante conhecer a nossa história. E da forma como você tem feito, dá gosto. Porque é um conteúdo leve, é um conteúdo bem feito. Então, para essa geração que está chegando, é importantíssimo para não deixar a nossa história morrer.
9: Eu fico muito feliz porque vocês são os profissionais da área, né? Eu sou enxerido, né? Às vezes a pergunta, as pessoas perguntam, você é historiador? Eu digo, não, sou contador de história, né? E enxerido da parte de comunicação. A gente faz pelo o amadorismo mesmo. O que é amadorismo? Fazer com amor. Né? E eu faço isso com muito amor, com muito cuidado, com muito zelo. Tenho dedicado muito a essa pesquisa. E assim é gratificante também o quanto a gente aprende. Tanta coisa nova que a gente aprende. Eu tenho lá na minha agenda muita coisa represada que eu estou investigando, que eu estou estudando, pesquisando, pegando imagens de fotos, de fatos que aconteceram em Campina Grande para honrar toda sexta-feira um episódio novo.
1: Bom, o senhor estava me dizendo que essa semana, lógico, começou o São João, tem que falar de alguma coisa relacionada ao São João e a gente fala sobre o distrito de Galante, né? O que a gente tem para falar sobre a história do trem do forró lá de Galante?
9: A história de Galante, ela começa com o trem, em 1907 mesmo. A primeira parada, a última parada do trem antes de chegar em Campina Grande.
1: Aquele lá da Estação Velha.
9: Aquilo ali é uma réplica.
1: Não, estou dizendo, saía exatamente dali da Estação Velha. Isso. E seguia.
9: Exatamente. É interessante essa história da chegada do trem, porque foi uma viagem, inclusive, um jornalista do Diário de Pernambuco, ele escreveu todo o diário de bordo, ele fez uma publicação de uma página no Diário de Pernambuco, à época, relatando como é que foi tensa essa viagem. A primeira máquina que veio fazer esse trajeto era uma máquina velha. E essa máquina, quando chegou ali em Galante, havia uma expectativa muito grande, porque o cangaceiro Antônio Silvino, ele tinha dito que o trem não chegava a Campina Grande, não. Ele ia virar o trem. Tá sem som? Ah. O Antônio Silvino disse que não ia permitir que o trem chegasse, ele iria virar. E Galante, você sabe aquela topografia de Galante, de serras, de montes. Quando chegou em Galante, de repente o trem parou. E as pessoas ficaram apreensivas dentro do trem, e muita gente dentro do trem, que certamente, olha, e agora é Antônio Tivinho que parou para virar o trem. Mas era a máquina que tinha superaquecido, colocaram água, e ela voltou a funcionar. E seguiu viagem para Campina Grande. O Antônio Silvino ainda fez uma presepada. Depois que o trem chegou em Campina Grande, ele soltou os foguetões e disse que eu vou permitir somente 3 viagens. Permiti a primeira, vou permitir mais 2, que é para as moças de Campina Grande ver o trem. Então são essas coisas assim, características que encantam verdadeiramente na história de Campina Grande. E aí, a partir dessa chegada do trem, nós tivemos também, na década de 70, um acidente muito, muito trágico, e é essa história que eu estou contando essa semana, numa curva que tem em Galante. E morreram 17 pessoas nesse acidente, nessa curva do trem. O trem teve esse acidente lá. E mais recentemente a gente teve toda a história do trem de forró, que aí é a história que a gente encerra o vídeo, contando esse lado feliz e que também despertou no distrito de Galante essa vocação para o evento, né, para o empreendedorismo, principalmente na área gastronômica. Nós temos alguns restaurantes bons daquela região e nós torcemos um dia que se resgate essa viagem de trem até Galante, não só nesse período junino, mas também como em muitas outras cidades que a gente conhece do Brasil, em que é utilizado esse passeio de trem do ponto de vista de turismo mesmo, para você fazer uma viagem agradável em final de semana com sua família e ter esse atrativo turístico para Campina Grande. O trem, a linha do trem, ela está sendo restaurada aqui nesse perímetro de Campina Grande, é isso que a gente coloca lá no vídeo. Que bom seria que se fosse feita a revitalização até Galante, pelo menos. Até Galante, para que a gente possa ter aquela estrada restaurada. Eu participei na minha mais juventude, né, Márcio, do passeio do trem, que ia até Ingá. Não era só até galante. Não sei se você se lembra disso.
0: Eu não cheguei a pegar ainda de Ingá, não, mas ainda fui contemporâneo desse passeio de trem até Galante, inclusive, que era o que vendia Campina para fora do Brasil.
9: Era,
0: né?
9: Espetacular. Era uma coisa. E assim, a viagem completa até Galante, porque tem todas as paisagens, sabe? Tudo aquilo que você não vê quando você transita de automóvel, você consegue enxergar no trem, porque é uma viagem mais lenta, Rodrigo. Você tem a oportunidade de observar aqueles detalhes da paisagem, os riachos, os rios, os açudes cheios, né? A própria vegetação, os animais. E seria um investimento muito interessante do ponto de vista do turismo para o ano todo de Campina Grande, seria resgatar essa viagem de trem, pelo menos até Galante.
0: Ô vereador, inclusive, como a gente já falou de Galante, inclusive o episódio de hoje é um remake, né, que o senhor fez. É, que nunca fica desatualizado, né?
9: É verdade.
0: Nunca fica desatualizado. Ô vereador Olímpio, obviamente, quando a gente fala de São João de Campina Grande, a gente fala de Parque do Povo, fala de potencial econômico, mas ontem, inclusive eu vou pedir daqui a pouco para os meninos prepararem um material que a nossa repórter Hernanda Nóbrega produziu, ontem os fazedores de forró tradicional, dos trios de forró de Campina Grande, voltaram a fazer críticas sobre a questão da valorização do que diz respeito ao cachê desses trios de forró. Porque eles, no material que eu até acompanhei, eles questionavam por que algumas cidades pagam R$5.000 por um cachê de um trio de forró, que não é só, não são, não, o trio não é só eles três ali, tem toda uma equipe por trás, mas Campina paga R$950, fora o valor do imposto da nota fiscal. Essa demanda já chegou na Câmara de Vereadores? Como é que os vereadores de Campina... Porque já tem, inclusive, lei obrigando, né, um percentual para um investimento com um artista local. Como é que está essa discussão?
9: Olha, é muito triste você ver esse tratamento que se tem com a cultura raiz, né? Porque se você for ao pé da letra, todo esse império que nós temos hoje de maior São João do mundo começou com eles. Se não fosse esses trios do forró autêntico, a origem mesmo daquelas quadrilhas juninas de Campina Grande, e foi isso inclusive que incentivou, e pouca gente fala, da origem de todo esse grande evento, né, que como muitas coisas boas que surgiram em Campina Grande e que hoje a gente desfruta, passaram na mente criativa, inventiva e empreendedora de Edivaldo Dó foi quem teve esse primeiro olhar para esse potencial turístico que Campina Grande poderia despertar através do São João. E o primeiro olhar de Edivaldo Dó foi justamente para essas quadrilhas juninas que aconteciam naturalmente nos bairros, né? Todas elas incentivadas e animadas com esses trios de forró. Edivaldo Ó, isso em 1979, ele era secretário do então prefeito Anivaldo Ribeiro e despertou para essa possibilidade de se fazer uma festa maior. Anivaldo Ribeiro encampou a ideia, inclusive trouxe um pesquisador de Pernambuco, um cara era até estrangeiro, e ele deu a primeira roupagem para esse evento. Depois veio o bueirão, que era uma espécie como nós estamos aqui, improvisado, que foi a versão mais remota que você tem do Parque do Povo. E depois Ronaldo Cunha Lima, em 86, deu essa roupagem do Parque do Povo. Mas eu encaro, sabe, Márcio, como sendo muito injusto esse tratamento com os trios de forró. Eles estiveram lá na Câmara reivindicando. Todos os anos a gente tem esse debate. Mas é uma pena que só se debate.

0: da cidade. Tem uma discussão mais aprofundada a respeito da importância do evento e do valor que ele pode ter para Campina Grande. A gente sabe que a evolução midiática e de costumes deixa, de certa forma, escanteado essa cultura do forró de raiz, mas a gente também tem a capacidade de encontrar formas de que exista festa para esse público todo que vem atrás de uma banda, mas que tem um espaço também para esse pequeno grupo, que não se pode tratar de forma desdenhosa, como se traga, pagando R$ 900, R$ 950, que não são R$ 950, porque quando você tira as despesas com transporte, quando você tira despesa com imposto, fica bem menos para três pessoas.
1: E não são só três, porque tem o pessoal de apoio. Você vê aqueles três na frente, mas tem uma retaguarda.
2: O mais curioso é a justificativa para pagar esse valor. Porque diz que é porque os trios tocam mais de uma data. Toca 6, 7 datas. Aí eu não entendi. E as 6, 7 datas, eles são 9 datas, mas são dias diferentes, né?
1: O custo continua o mesmo de cada...
0: Para os músicos, eu acho que você deveria dar uma importância maior, né? Pensando do ponto de vista cultural da cidade e do evento. E repito, isso era um tema para a gente ter mais espaço para discutir durante o ano todo, não agora dentro da festa, porque...
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0: Dentro da festa, perde até o espaço, né? Porque você trazer esse tema, quando você tem uma concorrência, que se tem, com essas grandes estrelas nacionais, fica até fora de sentido. Mas é um tema que eu espero que a gente...
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0: possa discutir oportunamente, de forma mais aprofundada, na Câmara Municipal.
1: Tem um ano todinho, né? Isso. Não dá para discutir só quando chega perto do São João, porque não dá tempo para resolver.
0: Nem se resolve, né? Nem se resolve.
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0: Nem se resolve.
1: E a gente precisa realmente respeitar essas pessoas, porque todos esses que são grandes hoje começaram pequenos também. E são esses pequenos que sustentam a nossa cultura. Num universo onde o forró raiz, o pé de serra, se perde aí no meio do senta, baixa, levanta, enfim, a gente precisa ter respeito por eles para que essa cultura continue. Porque se a gente não valoriza, vai morrendo aos poucos. Já pensou se a gente tiver um mundo sem trio de forró, sem forrozinho pé de serra?
0: E assim, Dessana, nós temos um evento tão grande que evidentemente há espaço para todo mundo. Há espaço para essas bandas que já é consolidado, mas nós temos hoje um turismo, que é esse turismo dos 60 mais, dessas pessoas mais idosas, dessas pessoas que querem chegar no evento disso aqui e querem ver essa parte cultural, essa parte da origem da sua infância, da origem da sua mocidade. E quando chega aqui não encontra esse espaço da cultura raiz, daquilo que se vivia bem no passado. Há esse público também, Márcio.
2: Claro.
0: Você chegar aqui, você tiver o cuidado de dar um passeio aqui nessa Vila do Artesão, que está lindíssima, você vai encontrar diversos grupos de idosos que muitas vezes não se sentem bem lá dentro daquele espaço do Parque do Povo, né, dentro de um evento com o Safadão e com outras expressões que atraem efetivamente o público mais jovem. Então, tem que se pensar esse evento também para abraçar esse público 60 mais. E com certeza, se você tiver um incentivo, ele vai ser muito mais forte dentro do evento.
2: Vereador Olimpo Oliveira, obrigado por ter vindo contribuído aqui conosco com essa conversa nesse sábado pela manhã, nesse sábado 6 de junho, primeiro sábado de São João. Vai ter muito São João para a gente debater e conversar. Agora, eu acho que o senhor já deu a dica aqui. A gente tem que falar de São João além do São João. Quando terminar o São João, aí a gente tem que discutir como a gente melhora o São João para o ano que vem, né?
0: Até mesmo porque, Márcio, não sei se você percebe, a cada ano tem as suas próprias polêmicas, mas essas polêmicas, elas existem durante o evento, e passou o evento ninguém fala mais, né? E é importante que algo que hoje é vital para a economia de Campina Grande, porque Campina Grande, ela depende muito do sucesso desse evento, algo tão importante como esse evento para a cidade,

0: a gente não tem o cuidado de monitorar ele, de discutir ele, de tentar tornar esse evento mais inclusivo, mais participativo e, evidentemente, mais cultural. Seria muito importante que a gente tivesse essas oportunidades. Veja ali, ó, uma jovem chegando com um fole de 8 baixos.
1: É internacional. Daqui a pouco Madame Forró vai estar aqui conosco. É. Vereador, obrigado por ter vindo.
0: Isso nos anima, né?
1: Ah, é. Foi uma francesa tocando forró?
0: Tocando forró e o forró de fole de 8 baixos, que não é para qualquer um, né? Que não é para qualquer um. Nós tivemos recentemente uma homenagem a Luizinho Calixto lá na Câmara, promovido pelo nosso mandato. Ele que é a maior expressão mundial hoje no fole dos 8 baixos e reconhecidamente por todos os artistas da música nordestina, é um instrumento de difícil execução. E a gente vê uma jovem entrando aqui nesse momento, vem trazer essa esperança de que essa cultura raiz, ela precisa ser reservada dentro do evento.
1: Conversamos com o vereador Olímpio Oliveira, agora às 9 horas e 51 minutos. Gente, ó, 9h51, você sabe que no São João de Campina Grande a gente tem parceiros super especiais. 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Daqui a pouco a gente vai estar falando sobre os lançamentos do grupo Andrade Marinho, mas eu tenho um recado do grupo Andrade Marinho para você conhecer um pouco mais sobre o Portal Sudoeste. Você sabia que o Portal Sudoeste é uma idealização 100% do grupo Andrade Marinho? Na verdade, é uma cidade dentro de Campina Grande. É, tem mais de 30 mil habitantes. Ô, Dessana Araújo, é grande e é planejado. Tem a marca da Andrade Marinho LMF? Ô, Joel, já tem um recado da Andrade Marinho aí no ponto do Portal Sudoeste? Vamos colocar no ar, porque a Andrade Marinho LMF também está conosco nessa cobertura do maior e melhor São João do Mundo.

0: Cadu da Andrade Marinho LMS. Ah, agora Itamar, soltaram o Itamar. Itamar tava preso, soltaram o Itamar. Pode vir pra cá, pega uma cadeira aqui. Daqui a pouco a gente vai falar sobre Andrade Marinho. Eliézer Bezerro, presidente da CDL, o homem da Aloysio Fashion também tá aqui conosco. Enquanto eu vou acomodar todo mundo, pega outra cadeira aqui pra Eliézer também. Vamos falar com a madame. Na verdade, a madame veio com dois acompanhantes. Eu vou começar conversando um pouquinho com a madame. Me diga uma história. Você é francesa de verdade? É verdade, verdade pura? Porque eu vi você tocando um forró no concurso de trios da CDL. Que eu disse, não. Não tem como essa mulher ser da França e arrochar o nó desse jeito, não. É 100% francesa.
1: Eu acho que somos todos mistura, não? De qualquer terra, mas nasci na França mesmo.
0: Quem é que lhe acompanha nessa jornada, esta jovem aqui, esse rapaz?
1: Então, essa amiga Andresa,

0: Aí, eu quero mandar um forte abraço, sou da Cidade das Águas. Estamos aí curtindo esse forró gostoso junto com a madame, fazendo muita coisa boa, né? Estamos. A francesa veio aqui só para trazer coisa boa, né?
1: Oh, coisa boa! E essa jovem, você é de Campina Grande, não?
2: Sou de Campina Grande. Toco triângulo há uns 26 anos.
1: Somente, né? Agora, olha que coisa legal, gente. Que mistura legal que é o nosso forró, a nossa cultura. Nós temos aqui uma francesa pedaço brasileira, um buqueirãoense, é assim que chama aqui, nesse buqueirão? E uma campinense. Só podia dar forró um negócio desse. Vamos fazer o seguinte? Vou pedir para vocês nos presentear com um pouquinho de som ao vivo, para ver se essas... Para você, quem não viu ainda a Madame Forró, você vai se surpreender, porque eles têm forró mesmo, têm forró no pé. E eu vou até auxiliá-los aqui. Rodrigo Silva, eu vou auxiliá-los aqui. Vamos lá, madame, arrocha o nó aí. O que é que a gente tem pra gente aqui? Vamos lá.
2: Um shotzinho do rei.
1: Vamos embora, um shotzinho. A cunha.

0: dragão.
1: Não, uma salva de palmas, galera, porque não, ó, é a primeira vez que eu vi essa música em genuíno francês. Porque quando eu cheguei, que aí é um ponto que eu quero conversar com você, quando eu cheguei lá no concurso da CDL, no concurso de trio de forró que você participou, você já tinha se apresentado, aí já foi no final. Mas aí eu queria que você me contasse, aproveitar. Elias, vem pra cá, pra esse lado. Elias é o presidente da CDL, também é um entusiasta da cultura de Campina Grande. A gente vai falar um pouquinho sobre isso. Mas todo mundo que vê você cantando assim, um forró em francês, se surpreende, se emociona como eu, porque eu fiquei emocionado agora, eu achei lindo demais.
2: É, as pessoas gostam mesmo aqui no Brasil, eu sinto que elas gostam.
1: E sua história com a música, como foi que começou? Me conta.
2: Eu gostei sempre da arte de rua e de uma coisa assim bem democrática na rua, e eu achava que a sanfona combinava com isso. Aí eu entrei na sanfona por esse lado.
1: E Campina Grande aconteceu na sua vida quando?
2: E agora foi a Andresa que me convidou, porque eu conheci o forró tem uns 12 anos viajando. Sou andarilha, viajante, mochileira, e conheci o forró em Caruaru 12 anos atrás. Depois eu conheci a Andresa e ela me convidou agora para vir aqui participar dos concursos, ficar na casa dela.
1: Andresa, ou seja, você é a responsável por essa hóspede ilustre.
3: Então, eu também fiz um mochilão pela Bahia, pela Chapada Diamantina, e conheci a madame lá. E uma vez a gente estava tocando embaixo de uma árvore lá, eu ensinei ela a tocar anunciação. E ano passado eu a vi na televisão, na live do festival de Viva Gonzagão de Exu. Eu disse, deve ser aquela moça lá de 11 anos atrás. Aí eu fiz contato com ela pela internet e eu disse, aproveita, vem conhecer o São João de Campina Grande. Aí ela veio.
1: Que legal! E você encostou nessas duas mulheres de fibra e de atitude como? Como foi? Como foi que chegou?
4: Eu cheguei a conhecer ela através de Socorro Mazé, que eu toquei com Socorro Mazé aqui em Campina Grande, e passou a fita e eu me encontrei com ela, ela ligou pra mim, cheguei até aí, mas é bom demais, né? Olha, o forró tá atravessando fronteira, né? Na Europa, tudo. E Campina Grande tá em primeiro lugar, graças a Deus, nossa Paraíba. Muito orgulho.

0: está na terra de Jaco do Pandeiro, né? Genival Lacera. Todas coisas boas nós temos aqui em Campina Grande, né? Eu sou do Boqueirão também, da terra de Diomédio. Sou muito amigo do menino Diomédio. Eu estou com um primo de Diomédio. Eu toco no trio também, estou fazendo freelance com ela. Eu sou do trio Relâmpago, um pebinho do 8-4.
1: Coisa boa, da terra de Diomédio, dedo de ouro. Você conheceu Diomédio? Não? Você é uma potiguá também adotada por Campina, mas você não conheceu não, né?
2: Não conheci. Mas, gente, eu tô tão encantada. Você vê a minha cara, assim, boba, escutando?
1: Você está bestificada, igual a mim, porque eu nunca tinha ouvido essa música em francês.
2: Não, mas sabe o que é isso? A gente tava falando sobre a questão de valorizar a cultura para você ver. Precisa ouvir uma pessoa da França para mostrar pra gente, com esse brilho no olho que ela toca, o quanto o nosso forró é importante, o quanto a nossa música raiz é bonita. A gente, às vezes, deixa passar, mas quem vem de fora tem essa coisa.
1: Olha, quem está aqui conosco também é o Eliésio Bezerra. E antes do meu colega da Andrade Maria, eu vou dar bom dia a Eliésio por dois motivos. Porque eu sei que Eliésio está com a casa cheia, porque turista em Campina já tem para mais de metro. E eu sei também que Eliésio tem uma agenda louca hoje, mas fez muita questão de vir aqui. É um prazer, Eliésio, lhe receber, porque eu queria que você ouvisse isso. Porta que você abriu com esse festival de trios de forró da CDL, o primeiro. E aí tem outros festivais, teve o de Queimadas, vai ter o de Ilma lá no Sítio São João. Mas são portas que esse povo aqui precisa que alguém abra, porque não é fácil. E ouvir esse povo aqui, ó, essa aqui que nem daqui é, mas se apaixonou por Campina, essa é de Campina que vive o mundo, essa que é de Boqueirão. É esse povo, Eliésio, que você ajudou a projetar nesse São João. Isso é muito legal. Eu acho que eles têm muito a agradecer, não só a você. Você está personificado no projeto, mas tem um monte de gente que fez esse projeto. Bom dia, Elias. Bem-vindo.
3: Bom dia, Márcio. Bom dia a todos, né, que assistem o programa nesse momento. E como você bem coloca, realmente é gratificante para nós, né, principalmente estar à frente de uma entidade de 60 anos de história como é a CDL, e desde que nós entramos na presidência, a gente tem buscado justamente cuidar, né, quando eu digo cuidar, é cuidar da nossa cidade, porque por mais que a entidade ela seja de cunho de interesse da classe lojista, a gente trabalha para que tenhamos cada vez mais uma sociedade mais justa, uma sociedade bem. Eu tenho um hábito sempre de dizer, não adianta a gente cuidar apenas dos nossos empresários, das nossas empresas, se eu não tenho uma sociedade bem, as pessoas, de fato, com poder de compra, feliz. Então, esse tem sido o intuito. E quando surgiu a oportunidade do Festival de Trio de Forró, quando vimos, através do governo do Estado, o projeto de incentivo cultural, Márcio, foi ali que deu aquele estralo, eu disse, ó, vamos fazer um festival de trios de forró. Não tínhamos a noção da proporção que ia tomar. Quando eu falo proporção, não estou falando nem da grandiosidade, mas a satisfação na rua. Algumas pessoas, Gisele, eu encontrei Gisele, ex-secretária de Cultura, e ela falando, Elésio, foi muito bom, está na boca do povo. Então, realmente, a gente fica feliz por entender que, como você colocou, os artistas cada vez mais, e principalmente os trios de forró, têm a sua dificuldade durante um ano inteiro, né? A gente poderia até ser uma cidade atacada e que tivesse mais oportunidade durante todo o ano. Que bom que a Vila Cid São João vai dar continuidade, né, com o forró. Aqui na Vila do Artesão também tem semanalmente, e para que a gente continue fazendo com que essa cultura nordestina, essa alegria que nós temos como nordestino, a gente possa estar dando este incentivo, apoiando, né? Como a madame finalista lá, no meio de outros, de 30 bons, né? Bons, porque a gente falou muito lá sobre isso. Lá, além, não era uma competição em si, era valorização de todos, e a gente teve até em quem não classificou-se. Ontem eu estava com o menino de Forró Pressão, e ele foi em um outro programa, e ele falava justamente isso, que foi muito bom, foi abrir de portas para ele, e eles estavam realmente muito gratos com o que nós fizemos. E como você falou, finalizando, tem um time por trás, ele não consegue fazer, a gente tem as ideias, mas a gente precisa, e graças a Deus, coordenado ali por Nivaldo, nós tivemos realmente um time muito bom, muito atencioso com os artistas, com tudo, e por isso que o sucesso desse primeiro festival aconteceu.
1: Eliésio, eu quero aproveitar para falar com você sobre... Eu vou aproveitar para falar com você sobre esse momento de São João, mas um olho no gato e outro no peixe, que esse ano é o seguinte, a gente vai ter o São João da CDL, né? Que é aquele evento no calçadão, já começa na próxima semana, e a gente tem coladinho com São João já a Liquida Campina. Fala um pouquinho dessa programação, porque nesse ano, literalmente, o São João vai estender mesmo, porque vai ter mais 8 dias de Liquida Campina depois.
3: É, a gente está com um projeto, faltando poucos detalhes, né? Um dos parceiros, que é o Banco Nordeste, confirmar para que a gente no dia 11 consiga realmente iniciar. Serão 13 datas de ativação, de muito forró ali no calçadão, é a quarta edição. Realmente foi uma outra ideia que nós tivemos e que valorizou o centro da cidade. São vários artistas que também passam lá pelo calçadão e estamos na correria de montagem, tudinho, para que possamos dar início na próxima semana. E a Liquida Campina também, 24ª edição, cada vez mais fortalecendo a economia, né, trazendo uma campanha pós-São João, onde muitas pessoas, às vezes, elas não conseguem, por algum motivo, de fazer uma compra que ela desejava, então fica esperando aquele momento, e ela tem sido sucesso, como todos os anos, e esse ano, sem sombra de dúvida, a data também será muito boa, são 11 dias, de 8 a 18, toda a cidade realmente participando, várias lojas já fechou parceria conosco, e estaremos sorteando, além de um carro, 0 quilômetro, mais 5 motos elétricas, e que só quem ganha, na verdade, é Campina Grande, é a sociedade, é isso que a gente, é uma devolutiva, digamos assim, para os nossos consumidores que um ano inteiro estão no comércio de nossa cidade. E quando eu falo comércio, eu estou falando da cidade, graças a Deus, Campina Grande, hoje ela é pujante, principalmente em vários bairros hoje aquecidos, não apenas a área central. Então, como entidade, a gente se preocupa com o comércio como um todo, e estamos felizes, Márcio, porque esse mês, depois de 5 meses de que o movimento não estava legal, nós iniciamos o São João muito bem, graças a Deus. Tenho certeza que a gente vai ter uma recuperação no nosso varejo surpreendente.
1: Eliésio, para a gente finalizar e eu lhe liberar, então só para recapitular, o São João da CDL já começa semana que vem no calçadão da Cardoso Vieira, não é isso? Com aquela estrutura que vocês montam todo ano.
3: Justamente, a gente próxima semana já iremos começar a montagem nessa segunda-feira e, se Deus quiser, na quinta-feira, dia 11, a gente inicia com muito forró, recebendo os turistas, para que eles entendam que durante o dia também, dia normal, a cidade vive, de fato, o maior São João do mundo. Então esse foi o intuito de quando nós criamos o Arraiar, para que, como hoje aqui, uma hora dessa, já chegando tanta gente vindo visitar aqui a Vila do Artesão, da mesma forma, o centro tem que mostrar a sua cara. A decoração esse ano foi antecipada, né? Então realmente já são praticamente 2 meses. Eu recebi até um amigo que ele veio do Rio Grande do Sul e antes de vir aqui, um fabricante, ele passou em Caruaru. E quando ele chegou, ele disse: rapaz, eu estive em Caruaru. Hoje eu tenho certeza que Campina Grande é o maior São João, porque a gente já estava decorado.
1: Eliésio, o lojista que está te acompanhando agora e que ainda não fez a adesão para o Liquida Campina, ainda dá tempo?
3: Com certeza, a gente está com a equipe na rua, o time está trabalhando para isso e até a última hora, digamos assim, a gente vai estar fazendo esses contratos. O valor, podemos dizer que é simbólico para o tamanho de uma campanha, é R$ 400, dividido em 5 vezes. Então, eu peço que a nossa classe valorize também o nosso trabalho, o nosso esforço, através das suas campanhas, porque é dessa forma que a gente consegue recurso para continuar cuidando, valorizando e fazendo com que o nosso varejo ele continue pujante, porque ele é de fato, Campina Grande é peculiar nessa questão. A gente tem, diferentemente até da própria capital, um centro muito ativo e nós temos essa responsabilidade de continuar cuidando de nossa cidade. Então, mais uma vez, dia 8 inicia a nossa campanha da Liquida Campina, 8 de julho, e aí, como você já me deu a oportunidade, você lojista, acredite, porque a população, ela já sabe que a campanha é de fato muito boa para todo mundo.
1: E semana que vem a gente vai estar acompanhando tudo do Arraial da CDL, que eu quero ver. Ó, madame, a senhora vai... Vai ajeitar, a senhora vai tocar lá no Arraial da CDL.
4: Conversa com o homem. Convidá-la.
1: Conversa com o homem quando terminar, para já articular, que é bom demais. Ô, madame, prepara o fole aí, porque antes de eu botar a mão um pouquinho da francesa do forró que eu gostei, Arthur Vinícius passeou ontem, a gente já viu o Verton, e Arthur Vinícius foi pro meio do povo, porque ele é do povo, ele tem cheiro.
2: Ele gosta.
1: Ele disse tem cheiro de povo, né? Arthur Vinícius no Parque do Povo, que danado Arthur aprontou por lá. Vai, Arthur Vinícius, vai, safadão, vai, Arthur!
5: Oi, turma conectada na programação da MRTV e nas multiplataformas de blog do Márcio Angel. Esse foi o primeiro sextou do maior São João do mundo, com shows de Marcinho Sensação, Eric Lande e, claro, ele, Wesley Safadão. E agora começa a nossa Blitz do MR São João. E pra gente começar, eu fui saber das pessoas o que estão achando desse primeiro sextou e o que esperam do show do Safadão. E há quanto tempo já são fãs, tanto do Safadão como dos demais artistas que se apresentaram hoje. Confiram. Então começa seu nome, querido.
6: Vitória.
5: Vitória veio acompanhar quem hoje aqui no Parque do Povo?
6: Wesley Safadão e Marcinho Sensação, com certeza.
5: Já fazem parte da sua playlist?
6: Com certeza, ansiedade a mil. Estava esperando por este grande dia.
5: Vai vir mais alguma noite pra cá?
6: Com certeza, são 12 dias que eu botei na minha lista. Vou vir todos, se Deus quiser.
5: Pode revelar que 12 dias são esses?
6: É... Henri Freitas, Zé Vaqueiro, Manin Vaqueiro. Olha, muitas, muitas, muitas, muitas.
5: E essa galera que tá aí contigo, quem é esse povo tanto?
6: São meus amigos, né? Que eu trago pra cá, vem todos assistir comigo, aproveitar bem muito, curtir bastante.
5: Peraí, meu cinegrafista Gabriel José, GJ das imagens, faça agora um tour por essa galera que veio com ela, vá. Vocês podem acompanhar, porque eu gosto de ver os looks, ó. Todo mundo aqui no pretinho básico, vem cá, todo mundo aqui, ó, no pretinho básico, todo mundo trabalhado nos cachinhos, e é isso aqui, ó. Não, você tá bom, tá bom, tá bom, tá bom. Ótimo, ótimo.
7: Hoje eu vim mais pra curtir de forma geral mesmo. Vim lá de Recife, então não vim pra
5: Recife.
7: Não vim pra atração específica, vim pra curtir a festa mesmo.
5: Primeira vez no São João de Campina Grande?
7: Não, eu já vim outras vezes. Tô vindo aqui só pra curtir mesmo.
5: Agora uma pergunta um pouquinho polêmica que eu tenho que fazer. Você lá de Recife, Pernambuco, você sabe que tem uma rixazinha que diz que o de lá é melhor, mas o daqui que é melhor. Pra você, qual é o melhor? Caruaru ou Campina Grande?
7: Olha, Arco Verde, São João de Arco Verde, no interior de Pernambuco, o melhor do mundo.
5: A não ser nenhum nem outro.
7: Nenhum nem outro, de Arco Verde.
5: Mas o de Campina Grande, o que é que tá achando?
7: O de Campina Grande é maravilhoso, maravilhoso. Eu já curti antes, tô aqui vindo de novo, porque eu sei que é bom de verdade.
5: Só veio com quem?
7: Vim com minha namorada e meus amigos.
5: Mostra aí, Gabriel José, GJ das imagens, essa galera que veio com ele... Pessoal, tudo protegido, tudo produzido.
7: Exatamente.
5: Assim, eu sei que você é bem falante, mas a galera é falante também.
7: Mais ou menos, eu acho que tem gente falante ali também.
5: Então vamos por aqui, eu vou nem escolher, mas como é seu nome, querido?
8: Laura.
5: Laura, primeira vez em Campina Grande?
8: Acho que é bem a quarta no São João daqui.
5: Viu a primeira vez, se apaixonou?
8: É, gostei bastante.
5: O Vitor me disse que não veio para uma atração específica, mas você veio para alguma atração hoje?
8: Eu vim para curtir tudo também.
5: Um pouquinho do Eric Lande, um pouquinho do Marcinho, um pouquinho do Safadão.
8: Um pouquinho de cada.
5: Pretende vir mais alguns dias para cá?
8: Pretendo vir amanhã e semana que vem também, acredito que eu venho dia 12 e dia 13.
5: Logo do dia dos namorados também?
8: Dia dos namorados.
5: E você, meu querido, como é seu nome?
9: João Pedro.
5: João Pedro, o que falar do São João de Campina Grande?
9: Maravilhoso. Muito bom, energia bacana, a galera muito bacana também e as festas ótimas. Só sucesso.
5: Apaixonou por aqui?
9: Com certeza, eu moro aqui há 4 anos, sou de Pernambuco também, mas metade do meu coração já é daqui de Campina Grande.
5: Muito obrigado. E você pode...
7: Metade paraibano.
5: É um paraibucano.
9: É, pois é, metade, metade.
5: Muito obrigado a você.
9: Até Matuta, deixar tudo de lado um pouquinho e na
5: já lá... Calibrado.
9: Exatamente.
5: Então, aqui comigo, Vitor, já que você é bem falante, fale assim comigo: São João que todo mundo vê é na MRTV.
7: São João que todo mundo vê é na
5: MRTV. E vocês acreditam que no meio dessa muvuca eu encontrei a vaqueira? Isso mesmo, O Diego Bruno, que interpreta a vaqueira, que é inclusive um dos integrantes do Rancho do Maia, estava por aqui pelo Parque do Povo. Eu encontrei ele descaracterizado, mas ele já me contou muitas novidades e também como está a recepção do público depois dessa sua passagem pelo Rancho do Maia. Confiram.
4: Ele se iniciou na rede social há um bom tempo atrás, mas tipo assim, veio dar um up quando eu comecei a participar do São João de Galante, que foi uma e é uma das chaves iniciais para tudo, né? Aí, devido a isso, eu tive mais reconhecimento, fui pro rancho, tô participando também de uma série que é bem conhecida, de Alan Smith, que é um influenciador digital lá de João Pessoa. E é isso, tá fluindo aí.
5: Assim, quem acompanha a vaqueira, o Diego Bruno, nas redes sociais, vê o quanto você tem um carinho pela sua família, pelos amigos. Como eu falei, você nunca tá sozinho. A vaqueira tá sempre muito bem acompanhada. E como é que você vê a recepção dos seguidores nesse seu up nas redes sociais?
4: Amigo, eu vejo que tipo assim, pronto, eu vou citar um exemplo aqui. Dois, na verdade. Quando eu fui pro rancho, eu achei que não ia ter muito apoio, né? Eu fui pra estrada, foi toda aquela movimentação. Só que tipo assim, juntou amigos e familiares e foi lá e tipo me ajudando. Hoje também, no projeto da GK, que é o Arraial da GK, que vai ter aqui, eu senti que tipo assim, eu tenho muita ajuda de amigos que estão aqui também, né? Que também estão em casa, familiares e tudo mais. Eu acho que a gente ser simples e ser humilde é a chave de tudo.
5: Justamente agora em simplicidade. Hoje você viu até que numa beca mais simples. Cadê aquele super, hiper, mega figurino que você prepara todo ano?
4: Então, a vaqueira ainda está se preparando para o São João. Mas eu tenho certeza que dia 13, como vai ser o jogo, né? Vai ter novidade. E a vaqueira vai vir aqui pro Parque do Povo, viu? Pode ter certeza. E convido a todos vocês também a conhecer o São João de Galante, que tá muito bom.
5: Então, pra você que tá acompanhando, viu essa pessoa assim, um pouco descaracterizada? No dia 13, vocês irão ver uma vaqueira 2.0, 2026. Vai estar em clima de Copa do Mundo?
4: Também, tem que estar. É excepcional estar, né? Eu acho que tem que estar, pra ajudar a trazer o Hexa.
5: Será que agora o Hexa vem?
4: Ô amor, com a vaqueira, vem o Hexa, vem tudo.
5: Até Neymar e Vini Júnior também.
4: Só Vini Júnior que vem.
5: E você que tá acompanhando a gente, continua por aí, tá? Porque tem muita coisa aqui no MR São João. Eu vou agora curtir um pouquinho do show do Safadão e a gente se encontra na programação da MRTV e nas multiplataformas do blog do Márcio Angel. Porque o São João que todo mundo vê é aqui, ó, na MRTV.
10: Estamos de volta ao vivo, direto da Vila do Artesão, nessa manhã de sábado. Aqui a mesa está recheada aqui, muitos convidados. Daqui a pouco a gente vai estar recebendo mais gente aqui também. E eu quero agradecer a você que nos acompanha pelo YouTube, pelo Facebook, pelo Instagram, pelo Twitter, obrigado. E você que está ao vivo também nas nossas rádios. Estamos com 5 rádios em rede através da Pop Cariri 101.1 FM de Campina Grande. Ao vivo também na Rádio Galante FM 87,9 em Galante. Na RCA FM, a FM de Areial. Inclusive, semana que vem tem o Santo Antônio de Areial, para onde a gente vai. E estamos ao vivo também na Butrins FM 87,9 em São Sebastião de Lagoa de Roça. Vamos de Madame Dessana?
2: Vamos. E tem um pedido. Pode ser aquele pedido que eu fiz?
11: Pode.
2: Eu fiz um pedido.
10: Ela vai cantar em brasileiro ou francês?
2: Aguarde.
10: Então vamos lá. Madame Forró, vivo aqui na Vila do Artesão.

0: Escuta os teus sinais. Gostaram aí? É. E os sinais em português e em francês.
1: Exatamente. É. Maravilhoso, meu Deus.
0: Rodrigo Silva está ao lado de um convidado especial hoje aqui também, que é um dos nossos parceiros dessa cobertura especial do maior São João do mundo, né, Rodrigo Silva?
2: É isso mesmo, Márcio, todos que estão nos assistindo. Estou aqui ao lado do Paulo Germano, que é engenheiro da Andrade Marinho, LMF, e está aqui ao meu lado justamente para falar um pouco sobre o trabalho dessa empresa, que tem uma importância enorme para o desenvolvimento da cidade de Campina Grande. Paulo, seja muito bem-vindo, bom dia para você. O que falar do trabalho da Andrade Marinho, das ações que tem feito aqui em Campina Grande, dos destaques para a população, para quem quer realizar o sonho?
3: Bom dia a todos, agradeço o convite. Andrade Marinho é uma empresa genuinamente de Campina Grande, Andrade Marinho LMF. E hoje a gente está transformando a cidade, né? Eu vim aqui falar um pouco do bairro, né? Bairro dos Portais, que é o loteamento Portal Sudoeste, né? Nasceu a partir do loteamento Portal Sudoeste, há pouco menos de 16 anos. E hoje virou o bairro dos Portais, né? Como o Márcio bem falou ainda agora, ele hoje tem uma população de aproximadamente 30 mil habitantes, né? A gente está, só por curiosidade, se minha memória não falha, a 14ª ou 15ª cidade da Paraíba, dos 223 municípios, tem 33 mil habitantes, né? Então hoje a gente está com aproximadamente 30 mil e com a perspectiva, com as ampliações que estão sendo feitas, de chegar próximo de 50 mil habitantes, né? Então o bairro dos Portais hoje é uma relevância muito grande para Campina Grande. É o bairro que mais cresce. É um bairro que antigamente, eu acho que há 2, 3 anos atrás, a gente fazia quantos comércios tem lá? Hoje a gente faz qual comércio que não existe lá. Então, lá virou um ecossistema que hoje você tem tudo dentro do bairro, né? Hoje você tem tudo, tem ônibus, tem farmácia, tem supermercados bons. Então, ele hoje é um bairro que o pessoal quer morar, né? E cada vez mais a gente vem ampliando, cada vez mais vai dando estrutura ao bairro. E o bairro é lindo. O bairro é lindo, é um bairro muito, muito significante para Campina Grande.
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3: 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Construção civil lá, casas, apartamentos. Se você for lá hoje, é um canteiro de obras. Né?
4: Isso é verdade. Eu conheço muito bem o Portal Sudoeste, administro dois condomínios lá. Então, toda semana eu estou indo para lá e a gente percebe isso. Para onde você olha, tem obra, tem empreendimento para ser entregue, começando a construção. É como se não parasse nunca. É um canteiro de obras 24 horas por dia. Eu acho impressionante isso. Toda vez que eu chego, tem uma construção nova começando.
0: E o que é mais interessante, porque a Andrade Marinho, que é essa construtora que tem o DNA de Campina Grande, né? Os seus diretores são campinenses, acreditam nessa cidade e vem se preocupando em melhorar o que já é bom, né? E o diferencial do Portal Sudoeste é porque ele é um bairro planejado, não é isso?
3: Exato. Lá hoje você já tem escolas, né? A gente deixou duas praças já prontas, né? Estamos executando a terceira praça dentro do bairro, né? A gente deixa a praça completa, com academia popular, com o espaço pet, a gente vai deixar agora, com quadra. Então aquilo para a população, a Andrade se preocupa mesmo muito com a população também, né? Não só entregar lotes para o pessoal morar, mas tudo que acontece ali no meio a gente está envolvido. Então a gente se preocupa com manutenção, a gente se preocupa com o canteiro central ali que tem um matinho, a gente se preocupa em fazer uma manutenção para deixar um bairro cada vez melhor para os seus moradores.
0: Olha, e olha como os números são interessantes, tá, Andrade Marinho? 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
3: Exato, exato. Hoje a gente está com aproximadamente 8 mil famílias, são mais de 8 mil unidades habitacionais já morando, fora as construções que a gente já citou ainda agora, e cada vez crescendo mais.
0: Paulo, obrigado por ter vindo. Eu precisava que você viesse hoje aqui, pessoal da Andrade Marinho. 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
4: Não pode nem dar um spoilerzinho?
0: Tem, nada. Daqui a pouco tem 5 empreendimentos, 5, só 5.
4: Tá danado.
0: Agora, minha dúvida é porque quando você diz assim, dar um spoiler, meu medo é você querer ser síndica dos 5.
4: Não, já quero, estou aqui para isso, tanto minha gente.
0: Não tem, o Mar B está aqui.
4: É o meu trabalho.
3: A parceria já sai daqui hoje.
0: É, Paulo, o Mar B está aqui, vira repórter. Isso, o Mar B está aqui, vira repórter. Obrigado, Paulo, por ter vindo. Olha, agora são 10 horas e 27 minutos, 10h27. Estamos ao vivo na Vila do Artesão. O nosso comandante Emanuel Nogueira mostrou agora há pouco as imagens do nosso drone. Eu não sei se a gente consegue, daqui a pouco eu vou mostrar, porque tá, o povo está chegando. Está todo mundo meio cansado hoje, madame. Porque o safadão maltratou todo mundo ontem no Parque do Povo. Mas eu já aproveitar que a senhora está aqui, me diga uma coisa. Se a gente que está ali ouvindo agora quer levar a senhora para se apresentar, pode. Ainda tem agenda, porque eu sei que trio de forró é um negócio requisitado em junho em Campina, viu?
5: É mesmo. Aí eu estou com a minha perto de Recife, mas eu estou disponível também pelo Instagram aqui, Madame Forró.
0: Tá aqui,
5: madame.forró. É, no direct, e vou falar meu número também.
0: Pode
5: Ixi,
0: falar.
5: Mas é um número francês, e mais 33.
0: Então daqui a pouco aí eu arrumo o número paraibano pra gente fechar esse cachê. Vamos tocar mais uma? Vamos?
5: Bora. Eu queria fazer uma que ganhei do grande compositor Luiz Fidelis. Ele me presenteou uma música, eu sou de fora.
0: Vamos lá.

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1: Eita negócio bom. Vou perguntar aqui a um lagoa-sequense de Campinote se ele já tinha visto uma francesa tocar forró tão bem como essa aqui, viu, Fábio Ramalho? Bom dia, seja bem-vindo.
2: Bom dia, Márcio Rangel. Bom dia a todos aqui do blog. Uma alegria imensa. E eu, quando vi aqui, é Márcio, o Márcio que canta comigo, disse: Fábio, é francês. Eu digo: mas pô, o forró já chegou lá, meu amigo, e chegou bacana, viu?
1: Chegou primeiro lá, né? Chegou
2: então,
1: primeiro mesmo.
2: Show de bola, é uma alegria poder estar aqui, Márcio. E mais com a francesa na sanfona, com a mulher no triângulo. Tenho certeza que você mostra a inovação ainda mais do blog do Márcio Rangel. E claro, hoje aqui na Vila do Artesão, bacana, super organizado, mostrando a sua estrutura para Paraíba e para o Brasil. Estou muito feliz de poder estar aqui para compartilhar esse momento com vocês. E claro, o início do São João, a gente já poder botar a bota para preparar o pé de chinelo e dançar muito, se Deus quiser.
1: Eu disse aqui hoje que está todo mundo meio 15 para as 3 hoje, porque vem, até o pessoal veio meio cansado hoje por causa do safadão. O senhor foi na abertura de São João, aguentou e ontem não também? Não foi só na abertura?
2: Na verdade, eu fui na abertura, mas ontem, infelizmente, um resfriado se querendo me pegar, eu preferi ficar em repouso para que hoje eu pudesse estar aqui pronto, preparado, não só para aqui, mas se Deus quiser, para uma agenda longa que nós temos hoje. Se Deus quiser, teremos outra oportunidade de ver Safadão. Mas eu tenho certeza, Gil, que está só no início, é porque as pessoas ainda estão fora de forma, mas durante o São João vai estar todo mundo aí preparado aí para esse grande evento que mexe com a cultura nordestina da Paraíba e, claro, fazendo Campinas ser referência em todo o Brasil.
1: O senhor esteve ontem, inclusive, recepcionando o ex-prefeito Cícero Lucena, pré-candidato a governador, lá em Lagoa Seca. Porque tem um equipamento turístico novo, foi inaugurado ontem, inclusive assinado pelo presidente do Tribunal de Contas, que é o nosso querido Fábio Nogueira, que é empresário e é apaixonado pela danada da cachaça, né, Fábio?
2: Rangel, Lagoa Seca ganhou outro um grande empreendimento. A Afetuosa não será apenas uma cachaça, mas será um grande empreendimento na geração de emprego, de renda. Ainda mais demonstrando a força da nossa cultura nordestina, fazendo com que o São João, para você ter ideia, não mexa apenas com Campina Grande, mas com toda a região. Lagoa Seca, que é uma referência da culinária, da gastronomia, Lagoa Seca hoje mostra para a Paraíba e para o Brasil os melhores restaurantes, as melhores culinárias. Então, sem sombra de dúvida, aquece toda a economia e esse empreendimento com certeza será mais um que estará brilhantando não apenas o São João, mas a cultura nordestina do nosso estado e, claro, da nossa cidade. Então, estava lá o prefeito Bruno, estava lá a prefeita Michele, o ex-prefeito Cícero Lucena, o senador veneziano Romero Rodrigues, estavam todos prestigiando esse grande momento que é especial para Paraíba e, claro, para nossa querida e amada Lagoa Seca, que cada vez mais se destaca hoje no compartimento da Borborema como uma das cidades que mais investe em gestão, que tem capacidade e autonomia de fazer uma gestão voltada para aqueles que mais precisam.
1: Bom, a gente está inclusive vendo, deputado, as imagens de ontem à tarde lá no Engenho Afetuosa, que fica ali, para quem não conhece ainda, em frente a

0: poluída, mas aí você percebe, inclusive, terá também gin, serão feitas bebidas com sabores. Né? Então, isso mostra a capacidade do investimento. Também tem a parceria lá do Banco do Nordeste, Caixa Econômica. Então, sem sombra de dúvida, é um grande investimento que, além da cultura nordestina, também, ainda por falar da cachaça, que é, claro, uma produção apenas nacional, o Brasil, que é o grande produtor e que foi o criador da cachaça. Então, nada melhor do que a gente ter essa oportunidade de levar a Lagoa Seca, esse que será um dos maiores investimentos da cidade, que é a cachaça feituosa. E o Forró Bodó vai estar lá durante esse mês de junho, recebendo convidados, amigos, para que a gente possa mostrar ainda mais a força da cultura do município de Lagoa Seca.
1: Era isso que eu ia lhe perguntar.
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1: O senhor, como é um bom defensor de Lagoa Seca e defensor da nossa cidade, tinha 222 outros municípios para o Fábio, o seu xará, investir no estado. Mas ele escolheu Lagoa Seca, obviamente, porque recebeu algum tipo de convite e incentivo. Eu vi que a prefeita Michelle também estava lá, né?
0: Com certeza, a prefeita Michelle, tivemos a alegria de ver ela representando as autoridades na sua fala. Inclusive, tem apoiado bastante esse empreendimento. Para que você tenha ideia, desde o início do projeto, nós fomos convidados por Fábio para poder apresentar. E lá a gente mostrar a importância, claro, mostrar a capacidade também de ser parceiro, de poder ajudar. Porque nada de um investimento desse, mesmo que seja privado, não se consegue se não tiver o público ao lado. Então nós tivemos aí uma grande parceria, investimentos, para que isso pudesse transformar em geração de ICMS, geração de ISS e, claro, geração de emprego e renda. Então o Fábio teve essa digníssima ideia de levar essa cachaça e, claro, poder levar para o Sertão, para o Cariri, para o Brejo, que as pessoas falam muito lá em Areia, a Lagoa Grande, mas ele escolheu Lagoa Seca por ser essa cidade que também traz consigo esse clima gostoso, o clima de São João. Então, eu tenho certeza que será mais um grande investimento que estará na história de Lagoa Seca, fazendo esse grande diferencial.
1: Nós estamos conversando com o deputado Fábio Ramalho. Eu não poderia deixar de falar de política com o senhor, porque o senhor, obviamente, está prestes a entrar num momento importante, né, que é a disputa eleitoral. O senhor vai disputar novamente a vaga
2: de Juracast, the free and open source software.
1: Deputado estadual. Tem ampliado bases, inclusive semana que vem, a gente até estava destacando, semana que vem tem um evento importante em uma cidade em que o senhor tem uma participação até familiar também, que é Areal. Como é que está essa pré-campanha? O senhor foi cogitado até ser candidato a vice-governador, abriu espaço para Diogo Cunha Lima. Como é que está a pré-candidatura de Fábio Ramalho, deputado estadual?
0: Rogério, graças ao meu bom Deus, nós temos crescido em várias cidades. Hoje mesmo já tive a alegria, ontem e hoje, de receber apoios da cidade de Serra Redonda, de Riacho Santo Antônio. Nós temos crescido aí também na cidade de Cacimba de Neto, Aroeira, Gado Bravo. Então, graças a Deus, o nosso projeto de reeleição está bem caminhado. Nós estamos aí, se Deus permitir, focado também aqui em Campina Grande, essa cidade que me acolheu, que me tem como filho adotivo. Sabe o investimento que eu trouxe aqui para Campina Grande, mais de quase R$1 milhão de investimento de emendas na saúde, na infraestrutura e na agricultura do município. Então, Campina tem sido uma cidade, tem me acolhido muito forte. Graças a Deus, nós temos crescido muito aqui. E se Deus permitir, estamos aí focados na reeleição, para que a gente possa, além da nossa reeleição, ter a vitória do nosso pré-candidato a governador, Cícero Lucena, que eu tenho certeza que a gente terá ainda mais a oportunidade de ajudar aliados, de ajudar as cidades, porque nós precisamos entender que hoje, se falarmos de parcerias de governo de estado com município, nós estamos muito aquém daquilo que a gente necessita, exemplo de Campina Grande, na área da saúde. Só para você ter uma ideia, eu ontem falava com pessoas do ISEA, e você vê hoje o trabalho que o prefeito Bruno Cunha Lima tem para manter o ISEA, porque são mais de 160 municípios que são conveniados com Campina Grande, e apenas a prefeitura que arca com esse custo, a lei do governo federal. Então isso faz com que a gente necessite urgentemente, verdadeiramente, de uma construção de uma nova maternidade. Da mesma forma,

0: da descentralização da saúde. Eu sou um lutador para que a gente possa ter hospitais municipais de cidades importantes do compartimento da Borborema, no Brejo, no Curimataú, no Cariri, para que a gente não precise construir maternidades. Basta, aonde nós temos hospitais, o governo do estado chegar e fazer parcerias, a exemplo da cidade de Areia, a exemplo da cidade de Lagoa Seca, de Alagoa Nova, a cidade de Pedra Lavrada, tantas cidades que têm hoje hospitais municipais que poderiam ajudar o estado e ajudar os municípios e as pessoas poderem nascer lá na sua cidade, na sua região. Então, é esse o nosso trabalho, além disso, de poder verdadeiramente sanar o problema da questão hídrica. Você tem uma ideia, nós que estamos aqui no compartimento da Borborema, há 16 anos nós sofremos com a incerteza da água na torneira em período de mais seca. Então, fica claro que esse governo precisa ser mudado, sem falar agora dos últimos acontecimentos, você entregar um patrimônio do estado, que é a Cagepa, você está entregando a empresa de outro país, que não tem uma saneidade física e estrutural para tomar conta. Além disso, você tem a oportunidade de ver hoje os pequenos comerciantes fechando seus restaurantes porque não estão recebendo o programa Tá Na Mesa. O governo arrota em todo canto que tem 4 bilhões em caixa e deixa os pequenos comerciantes fecharem porque não recebe. Então, a gente precisa mudar essa história, e essa história se faz com quem tem experiência, quem tem capacidade, e a gente vamos estar juntos nesse projeto de Cícero Lucena para que a gente possa verdadeiramente entregar à Paraíba aquilo que ela merece.
1: Quem está lhe ouvindo lá em Ariel é o pastor Marcos.
0: Mandar um grande abraço, pastor Marcos, a minha pastora Maura, Laura, todo mundo lá, muito ligado nesse seu programa, viu, Rogério?
1: A gente está ao vivo lá pela RCA FM, lá em Ariel também. Mandar um abraço aqui para o pastor Marcos, para o Sandro, da rádio, né? Eu de Jales também.
0: Eu tinha uma figura.
1: Está nos acompanhando lá também. Fábio, semana que vem a gente vai estar em Areal. Tem um São Antônio de Areal, você vai tem que se recuperar para aguentar os 30 dias.
0: Viu? Se Deus quiser, mas foi bom pegar logo no início, que é para ter o mês completo aí, se Deus quiser. E lá em Areal, você sabe da alegria que eu tenho de estar lá, ao lado do meu sogro Valdomiro, que já foi prefeito 4 vezes. A história de Areal mostra isso. Prefeito Henrique, Rangel, ontem eu estive na cidade de Areal, você percebe a aceitação, o calor humano que as pessoas têm com o Henrique. Então, eu tenho certeza que Areal continuará aí por longos e bons tempos na governança de Henrique e Diego, se Deus assim nos permitir.
1: Obrigado, deputado, por ter vindo. Eu sei que a agenda é arrochada hoje.
0: Eu que agradeço a você, Angel. Não poderia deixar de vir, até porque o seu sucesso é a minha alegria. Você sabe do quanto eu torço por você, do quanto eu torço por esse blog, porque eu sei de onde nós viemos, eu sei o que a gente precisa passar todos os dias. Muitas vezes as pessoas sem acreditar, porque de onde a gente vem parece que não tem capacidade, e a nossa história é quem está mostrando a nossa capacidade e as nossas vitórias. Determinação, fé em Deus, vamos junto, que Deus continue nos abençoando.
1: Deputado Fábio Ramalho, só tem uma agenda mais apertada do que a do deputado de São João, que é a de trio de forró. E aí, vamos madama arrochar mais uma? Vamos mais uma?
2: Bora. Então a hora está perto. Posso falar que amanhã vamos tocar na Casa de Barro, em Pocinhos.
1: Aqui você pode tudo.
2: Então, venha mais, que vai ter o trio Socorro e Mazé e o trio Madame Forró amanhã em Pocinhos. Simbora para dançar.
1: Então, vamos mostrar a partir das 15 horas. Em Pocinhos amanhã?

0: Ixi Maria, que negócio bom da molesta. 10 horas e 45 minutos, já estamos quase entrando aqui na reta final do programa, mas estamos ao vivo direto da Vila do Artesão nessa manhã de sábado, 6 de junho de 2026. São João começou, Dessana Araújo.
1: Começou e está cada vez melhor. Então, você que está em casa, já se prepara, toma aquela vitamina C

0: Eles aproveitam a oportunidade da festa junina para fazer campanha. É, quem não faz campanha durante a festa junina não se reelege. Essa campanha que é feita nas festas, deputados, candidatos a deputados federais, estaduais, os candidatos a governador, né, que nunca estão entre o povo, aproveitam a oportunidade para fingir que são pessoas normais, que são pessoas populares, que gostam da cultura popular. Como aquele político de São Paulo, por exemplo, que vai na feira comer pastel e nunca foi comer pastel na feira. Então, político que não sabe dançar forró, que não gosta de forró, que não entende de cultura nordestina, normalmente bota uma camisa quadriculada e aí finge que é forrozeiro, que gosta de cultura popular, quando na verdade não é bem isso. Mas esse é um pouco o trabalho do político, né? Porque eles sabem que se não se envolverem numa festa ancestral e importante para a cultura nordestina, como é o São João, eles são desvalorizados e esquecidos.
1: Mas pior que é verdade, se você olhar os Instagrams nesses últimos dias, eles viram forrozeiro, dança, abraça o povo, come churrasquinho,
0: cosplay tudo, de forrozeiro.
1: Né? Cosplay de
0: forrozeiro. Veste a roupinha,
1: exatamente.
0: Finge que gosta.
1: E fica tudo padronizadinho, né?
0: Agora o que eu acho mesmo é que a cultura nordestina está morrendo. Em breve ela morrerá completamente e será esquecida. Hoje as pessoas não acham mais estranho que os artistas que se apresentam e ganham mais não são aqueles que representam a ancestralidade da cultura popular nordestina. A gente já aceitou que isso é normal, que os artistas mais famosos, que têm mais views no TikTok, é os que devem ganhar mais. E isso, para mim, é assustador, porque eu prevejo que em breve restará apenas iniciativas para manter vivo o que se chama de forró raiz, mas ele está fadado a desaparecer completamente.
1: A gente vê pela própria programação em si que praticamente não tem. Tem dias que não tem nada que você olha assim de forró tradicional.
0: Mas aí eu faço uma crítica a mim mesmo, a minha crítica, porque é o seguinte: se não fizer do jeito que está sendo feito, não é comercial. Não vende ingresso. Quem é que vai comprar ingresso? De quanto é o ingresso desses camarotes famosos? Ninguém vai pagar. R$400. Não é uma coisa que uma pessoa que ganha um salário mínimo possa comprar. Então não é popular. E esse valor ele só pode ser cobrado de um artista que tem uma quantidade de views no TikTok e uma quantidade de views nessas plataformas de música, como o Spotify, que dê esse valor. Se não, como um artista como Flávio José, por exemplo, botado na balança, quantos views tem Flávio José? Quantos views tem a banda, que eu não vou aqui citar para não levar uma, não direcionar a crítica? Bote o seu chapéu. Quantos views tem essa outra banda? Não, a banda tem mais views, então ela vale mais do que a cultura popular de Flávio José.
1: Eu entendo isso, e eu não critico não, porque eu acho que tem espaço para todos.
0: Só tem espaço para quem vende ingresso a R$400. O cálculo é exatamente esse, é o ponto de equilíbrio. Você investe 33 milhões, ganha 400 milhões. Esse é o ponto de equilíbrio.
1: Vamos perguntar para quem veio de fora. Madame, deixa eu passar aqui. Peraí, me presta aqui, vamos passar. Ela tá com o microfone, meu Deus do céu. Você que vem de fora, você percebe isso? Essa falta de valorização da cultura do forró raiz aqui pelo Nordeste?
2: De forma nítida. Realmente. Até eu, que sou aqui de apenas 12 anos no Brasil, vi. Eu passei um São João com fogueiras na rua, vendo belas pessoas, todo mundo fazia as fogueiras, licor, decoração, não vejo mais. Os trios aqui são pagos muito mal, os trios que realmente sustentam o forró o ano todo. Eu vi isso em vários estados que eu passei do Nordeste, uma desvalorização dos artistas de trio de forró. Então ainda bem que tive o festival da CDL e de queimadas, que estão tentando preservar, mas eu acho um absurdo. Eu sou revoltada com os cachês de milhões e de R$1.000 ou 900 para um trio de forró.
3: É, tá aí.
1: Precisa vir da

0: França pra passar na cara da gente.
1: Ela aí não tá achando, não. Ela tá vivenciando, né? Eles, né? Eles três. Arquimedes, antes de... Eu quero... termino o raciocínio, porque eu quero falar de política. Eu quero botar Arquimedes pra comentar um negócio aqui.
0: E é justamente quando você não paga bem, quando você não valoriza, que você não vai... criando as próximas gerações. É o que Arquimedes fala. É por isso que está morrendo. Porque as pessoas não se sentem incentivadas.
2: Já morreu.
0: Ah, fala assim, né?
2: Já morreu.
0: Eu quero ser otimista, minha gente.
2: Estamos no processo de luto.
1: O otimismo dele é zero. O Arquimedes, eu vou chamar agora. Ô, Rodrigo Silva, chama aí pra gente. O que é que você perguntou ao prefeito? O que é que só você perguntou ao prefeito Bruno Cunha Lima ontem de tarde? Diga aí.
3: Ontem, Bruno Cunha Lima esteve presente no evento do Forró Bodó e Cícero Lucena estava por lá.
2: Eu vi.
3: Eu perguntei como era a relação dos dois, o cumprimento que os dois deram, né? O abraço.
2: Eles são amigos, né?
3: É, isso mesmo. E o Bruno foi incisivo. Vamos dar uma olhada.
4: Bruno, deixa eu fazer uma pergunta. Quantas vezes você já me viu não fazer isso com alguém? Irmão, eu receberei sempre, não só no período de São João. Receberei sempre com muito respeito, com muita abertura, não só Efraim, Cícero, Lucas, todos os outros. Eu liguei para Lucas no dia da abertura de São João para convidá-lo a participar da abertura de São João. Eu aprendi a separar as coisas. A política, ela é importante, é fundamental, ela tem o seu lugar, mas a gente não pode, jamais, eu não posso confundir as minhas opções políticas, partidárias, eleitorais com a vida. Existe uma vida fora da política. Eu tenho, não só com Cícero, com todo mundo, graças a Deus, uma relação muito saudável. Tenho posições na minha vida pública, sempre as deixei claro ao longo desses quase 15 anos de militância política. Ninguém nunca teve dúvida das minhas posições, do meu lado, daquilo que eu faço, daquilo que eu sou. Agora, isso também não me impede de ser educado.
1: Mesmo, Arquimedes, é assim mesmo, é?
2: Eu acho uma virtude do prefeito Bruno Cunha Lima encarar essa de embaixador do forró, né? De embaixador da cidade, de receber todo mundo, de uma forma para além das disputas eleitorais. Eu tenho a impressão que, na prática mesmo, Cícero Lucena é um candidato de oposição, assim como Efraim também é um candidato de oposição. Então a chance, Márcio, é muito grande que esses dois, Cícero e Efraim, estejam no mesmo palanque no segundo turno. O segundo turno eleitoral, que, como as pesquisas de opinião pública mostram, é quase inevitável, justamente por causa de Efraim. Então eu acho que isso já está bem compreendido, né? Então estamos aqui separados para disputar o primeiro turno, mas no segundo turno estaremos juntos. E o prefeito, ele tem defeitos, como todo ser humano tem. Mas essa postura política de tratar bem os adversários, ele aprendeu com o avô, né? Que era conhecido justamente por isso.
1: Arquimedes de Castro, essa semana nós divulgamos a pesquisa com intenção para o governo do Estado e o Senado, e terça-feira tem para deputado estadual e federal também. Vou combinar, aproveitar aqui agora já no final. Qual é a sua análise? Mudou alguma coisa, Arquimedes? Você tem sentido... mudado alguma coisa nos números, ou continua como aquela pizza 30-30-30 e a indefinição se tem gente que ganha isso no primeiro turno ou vai para o segundo turno?
2: Márcio, você já serviu a dois senhores?
1: Não.
2: Você já teve que ser assim, você ter que dar atenção e satisfação a uma pessoa e também dar a outra e as duas brigarem? É isso que aconteceu com o eleitor paraibano. Cícero Lucena, dia desses, estava abraçado com Lucas, né, e com João. Dia desses, não foi há séculos atrás. E aí, do nada, do nadão, por interesses pessoais e estratégia política, eles se separaram. Para eles, tudo bem, porque eles são milionários, né? Eles não precisam um do outro. Mas e os amigos, que eram amigos também, que estão se separando agora? Então, essa separação traumática, né, de quem serve a dois senhores, ao governo do Estado e à prefeitura de João Pessoa, por exemplo, quem serve a esses dois senhores, vai ter que decidir para um canto. Isso é traumático. E esse trauma, ele permanece até durante o período eleitoral, agora vai se intensificar um pouco mais. Eu tenho a impressão que, nesse momento, Nós temos um cenário eleitoral muito equilibrado, a pesquisa índice mostrou isso, com intenção de voto para governador. Para senador da República, me parece bem consolidado o nome de João Azevedo e também do senador veneziano. Acho muito difícil os demais reagirem, já que eles não somam nem 10% das intenções de voto. E agora a expectativa para o cargo de deputado estadual e federal, que eu acho muito importante e que às vezes a gente não presta atenção na hora que vai votar e termina escolhendo os piores possíveis. Eu acho que o eleitor precisa ter muita atenção na escolha do parlamento, porque muitas vezes escolhe muito mal aqueles que nos representam no parlamento e se arrepende depois.
0: E a gente fica aguardando aí esses números para ver o que que mudou. Não vai ter ainda o efeito São João, porque a pesquisa foi feita antes, mas a gente vai ficar aguardando para ver o que que já movimenta, porque a gente já teve umas definições da última pesquisa para agora, né?
2: Mas a gente não sabe ainda quem vai ser o vice de Efraim. A gente não sabe quem é que vai ser o vice de a vice. Eu já tô insinuando que eu acho que vai ser Daniela, a Rafaela Camaraense. Mas talvez não seja. Ele ainda não anunciou o vice. E esse vice aí, ele tem uma... Estrategicamente, ele é muito importante nas campanhas, pode definir muita coisa. O cara que é governador, como o Lucas é, jovem, inteligente, endinheirado, bem casado, perdeu uma eleição, perdeu uma reeleição, será, a meu ver, uma prova de estupidez. Ele tem a obrigação de ganhar. Os adversários é que têm que vencer ele. E a gente vai ver isso durante a campanha propriamente dita, quando ela começar mesmo, porque ainda estamos em pré-campanha.
0: Você estava falando sobre a questão de Lucas bem casado. Uma coisa que eu tenho notado é a mudança no posicionamento da Camila.
2: É.
0: Ela está mais atuante, ela está mais...
2: É a primeira dama mais midiática que a Paraíba já viu nos últimos tempos.
0: Ela se posicionou, essa mudança dela foi muito clara. De posicionamento.
2: E eu gosto do jeito dela de falar.
0: Ela era bem dos bastidores e agora ela foi...
2: Eu acho que é porque faltava ela aquele gatilho que ela destravou quando ela publicamente revelou uma dor muito profunda que ela sofreu. Ela escondia isso e isso impedia ela de se expressar. Quando ela jogou isso para fora e percebeu a solidariedade das pessoas, aí ela sentiu a vontade. Eu acho que toda mulher que passa por algum evento traumático precisa revelar esse evento traumático e tratá-lo socialmente para que a gente, homens e mulheres, tenhamos vergonha de uma cultura machista e misógina que cala as mulheres. As mulheres têm muita dificuldade de falar pública.
0: Até mesmo aquelas que não são as vítimas principais.
2: Porque todas são vitimadas.
0: Ela era secundária.
2: Mas você chama secundária, mas imagine você dentro desse contexto.
0: Não, claro, não, estou dizendo assim, que a vítima principal foi a mãe.
2: Sim.
0: Mas ela que sofreu todas as consequências desse ato. Então, muito bacana esse posicionamento dela. E principalmente
2: ela está ajudando ele bastante.
0: Ela vem levantando, porque tem ajudado muitas mulheres.
2: É.
0: E muitas famílias também.
1: Arquimedes de Castro, você que é um jovem rapaz, é adepto de Safadão, vai para Henrique Juliano hoje ou vai curtir Natanzinho Lima amanhã? Respondeu, tá bom. Já respondeu. Terça-feira a gente comenta a pesquisa, né, Arquimedes?
2: Combinado.
1: Arquimedes de Castro, nosso articulador político aqui, o nosso analista político da MRTV, do blog do Márcio Rangel. Madame, estamos chegando no final do programa, mas eu não poderia deixar de lhe agradecer, dizer que eu sei que o quanto é difícil organizar essa agenda nesse ritmo de São João. Mas aí, ó, o Instagram da Madame Forró é @madame.forró. Tem erro, não. Madame.forró. Arrumou um telefone do Brasil, foi? Ah, tem um número do Brasil também. Aqui? Muito bem. 993454041. Esse fala com Braz, é isso? 993454041, que é o nosso zabumbeiro. A minha trianglista, como é o seu nome mesmo?
5: Andressa.
1: Madame, Andressa, Braz, obrigado por terem
5: vindo.
1: Eu vou terminar o programa de hoje agradecendo a vocês e com o forró de vocês. Rodrigo Silva, obrigado por mais um jornal. Dessana Araújo também. Obrigado, Rodrigo.
6: Obrigado, Márcio, a todos os nossos convidados também. Eu estendo a minha gratidão a Dessana aqui ao nosso lado e a todos que acompanharam essa jornada aqui na manhã deste sábado, com entretenimento, com informação para quem nos assistiu. E vamos embora, porque o São João só está começando. Parece que a gente já viveu 10 em 3 dias.
1: Mais. Um abraço aqui para toda a equipe da Vila do Artesão. Ed Gley está aqui, está todo mundo aqui da ANTE. Cadê o homem, hein, Emerson? Não deu tempo de chegar, não? Ah, deve ter ido para Safadão ontem, tá cansado. Dessana Araújo, você já tá comemorando seu aniversário em 3 dias. Vai ser quantos dias de comemoração?
0: A gente finaliza amanhã. Amanhã tem
1: somente,
0: final.
1: Né? 5 dias, né? Não,
0: com certeza. Amanhã a gente termina o Decinha Festa.
1: Gente, a gente tá indo embora, agradecendo a você a audiência. O telefone da Madame Forró tá na tela aí, ó. Que o povo é eficiente, viu, madame? Ó, 993-45-4041, o arroba madame.forró. A gente vai encerrar o jornal daqui a pouco, mas daqui a pouco, ao meio-dia, começa a transmissão aqui. Aliás, ao meio-dia não, às 2 da tarde, começa a transmissão do forró aqui. Ô, Joelzinho, coloca na tela o que é que a gente vai ter hoje aqui na Vila do Artesão. Daqui a pouco tem forró, tem, meu filho, olha aí, ó. Vai ter Avelóis, Carcará, Deizinha. Terminando o Jornal de Verdade, começa daqui a pouco outro programa de rádio, que é o Lázaro Farias, no Cultura do Nordeste, para Correio FM. Madame, vamos de música? Obrigado por ter vindo.
5: Senhora,
1: adorei a sua energia. Muito obrigado mesmo, de verdade.
5: Obrigada, a equipe toda. Valeu. A meus amigos, Andresa, João.
1: Vamos de forró. Bora. Um abraço, gente. Até sábado que vem.
0: Tchau, gente. Até sábado.

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2: 11:57.
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2: Na Paraíba, 12:04.
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1: Doze horas e sete minutos na Paraíba, está começando na sua Rádio Pop Cariri FM o programa A Voz do Servidor. 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E para você interagir com o programa Voz do Servidor, você utiliza o zap 88472156. 88472156. 12 horas e 8 minutos. Hoje é sábado, 6 de junho de 2026. Está no ar a Voz do Servidor.
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1: Agora 12 horas e 9 minutos, 12 e 9. Naomi, eu começo o programa lembrando do saudoso Clodovil Hernandes. Você lembra dele? Clodovil, que foi um grande estilista brasileiro e também enveredou pela carreira política, chegou a ser deputado federal. E ele tinha um programa na televisão que ele dizia assim, no final do programa, ele dizia para o entrevistado: olhe para aquela lente ali, que é a lente da verdade, não é isso? A camarada olhava, focava na lente. Aí eu queria saber, Naomi, eu fico olhando ali para a tela e tô meio, houve mudanças aqui no estúdio, eu tô meio perdido. Qual é a câmera que eu olho e dá o reto? Essa aqui? Ah, agora eu achei. Muito bem, a câmera da verdade, essa aí, viu? Quando olhar para ela, não pode mentir, né? Mas aqui no programa do Sintab não tem esse negócio de mentira, não. Qualquer câmera é a verdade que se fala. Então vamos lá, começando o programa, abraçando todos vocês, né, que sempre estão ligados no programa todo sábado. Você que porventura está ouvindo agora pela primeira vez. Mas a gente manda um abraço para todos e... dizendo assim, bom dia, boa tarde, boa noite, porque o programa está sendo gerado ao vivo neste momento, quando são 12 horas e 10 minutos, aqui em Campina Grande, no estado da Paraíba, no Brasil, né? Hemisfério sul do planeta. Mas você pode estar aí em qualquer outro lugar que tenha outro horário, né? Em qualquer parte do planeta. Pode ser noite ou pode ser dia. Além disso, o programa fica gravado, né? Possa ser que você que está me assistindo agora, me ouvindo, já não seja mais nessa data de 6 de junho, né? Então, bom dia, boa tarde, boa noite. Ô, Emanuel, não precisa estar explicando essas coisas, não. Todo mundo sabe, mas eu gosto de repetir as coisas. Vamos lá. O programa sempre começa com o boletim Sintab em Ação, que é elaborado... O boletim Sintab em Ação é o resumo dos principais compromissos políticos do Sintab durante a semana que está se encerrando. Foi uma semana muito movimentada, como todas as outras, né? Mas a gente começa com as informações do boletim Sintab em Ação, que é elaborado pelo jornalista Alisson Calado, da Assessoria de Comunicação do Sintab, que está soprando velinhas hoje. É isso, Naomi? Soprando velinhas hoje, Alisson Calado? Vamos dar os parabéns aí para ele. Muito bem.
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1: Parabéns para Alisson. Alisson Calado, da assessoria de comunicação do Sintab. É, soprando velhinhas hoje, comemorando mais um aniversário. Alisson Calado. Parabéns, meu irmão. Saúde, paz, sucesso e firmeza sempre. Você é um camarada dos bons. Vamos começar aqui com as informações do boletim Sintab em Ação. A gente começa com a seguinte informação. Campina Grande. Servidores deflagram greve por tempo indeterminado. É a notícia da semana em Campina Grande, né? Opa, vai começar a chegar a mensagem. Não, peraí, Roxinho, não é assim não. Tem o São João também que começou, né? É uma grande notícia. Então são duas grandes notícias nesta semana. O início do maior São João do mundo e também a greve dos servidores municipais de Campina Grande. Servidores deflagram greve por tempo indeterminado. Os servidores públicos municipais de Campina Grande votaram e aprovaram a deflagração da greve em assembleia realizada pelo Sintab na manhã da segunda-feira, dia 1º de junho, após o prefeito Bruno Cunha Lima se comprometer e não cumprir com as reivindicações de várias categorias. Desde então, daquela data, os servidores de apoio, profissionais da saúde, garis e vigias estão em greve por tempo indeterminado. Campina Grande, servidores em greve ocupam Parque do Povo. Em meio à abertura do maior São João do mundo, servidores municipais em greve realizaram uma caminhada até o Parque do Povo na noite da quarta-feira, dia 3, dia da abertura do festejo. O ato público organizado pelo Sintab reuniu trabalhadores do apoio, saúde, vigias e garis para cobrar do prefeito Bruno Cunha Lima o cumprimento das pautas negociadas. Campina Grande, concentração no Teatro Municipal. As principais reivindicações incluem reajuste para os profissionais da saúde, correção do salário mínimo no vencimento dos servidores, a atualização do adicional do risco de vida para vigias, reajuste para quem ganha acima do salário mínimo, pagamento do IFA, que é o incentivo financeiro adicional, e o cofinanciamento da saúde e melhorias nas condições de trabalho. Seguindo adiante aqui ainda, Campina Grande, unidades de trabalho paralisadas após o ato público no Parque do Povo. Ficou deliberado nova assembleia entre os servidores em greve para a próxima segunda-feira, dia 8 de junho, no Clube Sintab, a partir das 9 horas. Mais informações você pode obter através do fone 3341-3178 ou pelo Instagram, @sintab_pb. Seguindo aqui com as informações, ainda Campina Grande. Garis efetivos entram para a história de Campina Grande. Em visita às unidades de trabalho, o presidente do Sintab, Franklin Icaz, destacou a luta dos garis efetivos de Campina Grande, que paralisaram todos os postos de trabalho na cidade após a deflagração da greve. Que essa atitude sirva de exemplo para o Brasil todo. Todos os garis efetivos de Campina Grande em greve. Estamos orgulhosos de vocês, diz Franklin Icaz. Ainda Campina Grande, audiência pública pela valorização da carreira das assistentes sociais. O Sintab participou da audiência pública nesta segunda-feira, dia 1º, na Câmara Municipal de Campina Grande, para debater a valorização, a carreira e o piso salarial das profissionais assistentes sociais, o PL 1827/19, que tramita no Senado da República. Na ocasião, a diretora Glaucinete Cavalcante comentou sobre a importância do piso e destacou o papel da categoria no atendimento à população em situação de vulnerabilidade. Passando para mais um tópico aqui, vamos para Pocinhos. Sintab Pocinhos participa de reunião sobre os precatórios do Fundef. A direção do Sintab Pocinhos esteve reunida com a gestão da cidade para tratar de assuntos relacionados aos precatórios do Fundef. Em breve, será convocada a assembleia com os profissionais da educação para apresentar os esclarecimentos e as informações debatidas durante a reunião. Vamos passando agora para mais um tópico aqui do nosso boletim Sintab em Ação, Lagoa Seca. Sintab Lagoa Seca em reunião do Conselho Municipal de Educação. A direção do Sintab Lagoa Seca participou de reunião do Conselho Municipal de Educação, que teve como pauta principal a análise e discussão da resolução CME número 1 de 2 de maio de 2026. Essa resolução institui as diretrizes operacionais e normaliza a educação em tempo integral da rede municipal de ensino de Lagoa Seca. Vamos passando agora para mais um tópico, voltando a Campina Grande, em entrevista ao Jornal Correio da Manhã. Em entrevista ao Jornal Correio da Manhã, do Sistema Correio de Comunicação, na quinta-feira, dia 4 de junho, o presidente do Sintab, Franklin Icaz, afirmou que um dos motivos da greve é que a Prefeitura de Campina Grande paga menos de um salário mínimo no vencimento a algumas categorias. Tem categorias que estão em greve porque querem receber salário mínimo no vencimento. Vê se tem sentido isso, diz Franklin Icaz. Agora passando aqui para mais um tópico, vamos à Esperança. Em entrevista ao jornal A Cidade de Esperança, na terça-feira, dia 2, a diretora do Sintab Esperança, Adriana Aguiar, concedeu entrevista ao JCPB sobre as conquistas alcançadas em sua gestão à frente do sindicato em defesa dos servidores municipais, como, por exemplo, o adicional noturno após 20 anos de luta. As perseguições políticas na atual gestão e os benefícios oferecidos aos associados também estiveram na pauta das conversas aí da entrevista. Vamos agora para Areial. Audiência com o prefeito de Areial. Em Areial, a direção do Sintab manteve audiência com o prefeito Carlos Henrique e apresentou 32 pontos de pauta de todas as categorias dos servidores públicos municipais. A direção do sindicato considerou ter sido uma boa audiência e vai convocar uma assembleia para dar a devolutiva dos encaminhamentos feitos. E com essa informação, a gente encerra aqui a leitura do boletim Sintab em Ação, que é o resumo dos principais compromissos políticos do sindicato durante a semana que está se encerrando. E como vocês perceberam, uma semana bastante movimentada. Nas ações do sindicato, né, que tem compromissos todos os dias praticamente, e como ponto principal nessa agenda aí há as informações que se referem à questão da deflagração da greve em Campina Grande, né? A greve de servidores municipais, aliás, de várias categorias aí na greve. Servidores da educação, né? Servidores do apoio, profissionais da área da saúde, vigias, aqueles que tomam conta dos próprios públicos, né? Dos prédios públicos. Durante horário de atividade e também fora dos horários de atividade, né? E também os garis, os profissionais responsáveis pela limpeza pública. A deflagração da greve, que é é até repetitivo, aí sim é repetitivo a gente contar de novo, mas como vocês vêm acompanhando, pelo menos vocês que acompanham o programa, vocês que acompanham as redes sociais do Sintab, vocês tem mais facilidade de compreender todo esse contexto, porque é um contexto que já vem sendo... Essa greve, ela não é surpresa para ninguém que acompanha o noticiário político da cidade e que acompanha as atividades do sindicato, porque é uma greve que ela vinha sendo anunciada há muito tempo, né? E aí, quando eu digo sendo anunciada, a luta sindical, ela não decide desde já pela greve. Ela vai avançando até chegar ao ponto em que o estágio se chama indicativo de greve. E esse indicativo, ele foi alcançado já há algumas semanas, né? Que é exatamente 2 meses, inclusive. É exatamente o ponto em que o movimento sindical dá o prazo para o gestor cumprir as promessas, os compromissos assumidos com a categoria, com as categorias, no caso em tela, as categorias. É importante todo mundo que está aí nos ouvindo, que seja familiarizado com esses assuntos ou não, atentar para o seguinte fato: no momento em que o sindicato se reunia com gestores, secretários municipais e também o prefeito que recebeu o sindicato, os compromissos assumidos pela gestão, os compromissos assumidos pelo prefeito da cidade, o doutor Bruno Cunha Lima, eu agora imitei um cidadão que tem, um político paraibano que tem, toda vez eu esqueço o nome dele, ele chama todo mundo de doutor, todo mundo para ele é doutor, aí eu estou imitando ele agora. O senhor Bruno Cunha Lima, os compromissos assumidos pela gestão é Gilvan Freire. Gilvan Freire é que tem essa mania. Se você acompanhar a entrevista dele, pode ser, todo mundo para ele é doutor. Mas vamos lá, os compromissos assumidos pelo senhor Bruno Cunha Lima, que é o prefeito de Campina Grande, não são compromissos assumidos com o sindicato, entendam. Os compromissos assumidos pelo gestor, seja Bruno Cunha Lima, seja prefeito de cidade A, cidade B, eles assumem o compromisso perante a direção do sindicato, mas eles estão assumindo compromissos com a categoria, com as pessoas, com milhares de trabalhadores que vão todos os dias aos seus postos de trabalho. Então, quando o prefeito recebe o sindicato, ele não está recebendo a entidade Sindicato dos Trabalhadores Públicos Municipais. Ele está recebendo os servidores de Campina Grande, ali representados pela direção sindical. E os compromissos assumidos, assinados, a caneta vai para o papel, esses compromissos, eles são assumidos com as pessoas. Não é com o sindicato. São assumidos com as pessoas, com os milhares de trabalhadores que todo dia acordam cedo e vão para os seus postos de trabalho. Então, no momento em que o gestor falta com esses compromissos, ele não está faltando compromisso com o Sintab, ele está faltando compromisso com as categorias, com os servidores, com as pessoas, com os trabalhadores que fazem a cidade funcionar. É isso que está acontecendo, né? Porque na guerra política que deflagrada em vários níveis, mas de maneira muito importante na esfera midiática, né? A guerra, muitas vezes, ela quer passar a ideia, e isso é uma coisa antiga, de que quem está tratando com a gestão pública é o sindicato. O gestor faz uma queda de braço porque é o sindicato, porque o sindicato está radicalizando, o sindicato está fazendo isso, está fazendo aquilo. Não é o sindicato, são os servidores, são os trabalhadores que estão na labuta todos os dias. Né? Todas as decisões do Sintab elas são homologadas pelo sindicato, pela direção do sindicato, mas elas são determinadas, elas são proclamadas pela Assembleia, pelos servidores em Assembleia. Né? São centenas e às vezes até milhares de servidores que vão para uma Assembleia e a pauta, né, de propostas é apresentada e os servidores, eles ficam de pé, proclamam, bradam e pedem que tal decisão seja oficializada pelo sindicato, seja executada, seja posta em prática. Foi assim que aconteceu na segunda-feira passada na Assembleia do Sintab. Né? Centenas e centenas de servidores, vocês viram as imagens, né? Circulou aí pela internet, pelas redes sociais, TVs, né? Equipes de TVs também cobriram. Os servidores de pé, aclamando, proclamando, decretando a greve em Campina Grande. Então, eu estou fazendo essa, né, essa fala para que os desavisados tirem da cabeça que é uma luta travada entre o prefeito e o sindicato. Não é entre o prefeito e o sindicato, é entre o prefeito e os servidores. É entre o prefeito e os trabalhadores. E os trabalhadores, por não suportarem mais a espera para que os seus direitos, as suas reivindicações fossem atendidas, depois de promessas e promessas, feitas inclusive pelo próprio prefeito, os servidores decidiram entrar em greve. É o último estágio da luta, política, da luta sindical, da luta dos trabalhadores. Está aí a situação em Campina Grande. 12 horas e 29 minutos, Naomi Andrade, nós vamos... meu amigo Cláudio Velez, lá no tambor, está ouvindo o programa e quando eu falei doutor, ele está dando uma risada aqui, kkkk. Mas é um hábito que o cidadão lá tem, né? Mas é assim mesmo. Então vamos lá. Naomi Andrade, a gente tem para ilustrar, não apenas ilustrar, não é apenas uma ilustração do programa, porque os vídeos que nós vamos colocar agora, eles complementam as informações que a gente tem aí trazido no programa de hoje, cujo tema principal é o movimento grevista aqui em Campina Grande. Deixa eu localizar a Naomi aqui para eu passar esse primeiro vídeo aí, que é exatamente de uma fala do vice-presidente do Sintab, Napoleão Maracajá, quando dá decisão na segunda-feira dos servidores pela greve por tempo indeterminado aqui em Campina Grande. Quando Naomi estiver no ponto aí, Naomi vai exatamente colocar para a gente acompanhar essa fala. É uma fala curta, é um vídeo curto. A gente tem outro também do Franklin, que é o presidente, né? Para a gente acompanhar sobre esse contexto aí da greve que foi deflagrada no dia 1º de junho, a Assembleia realizada segunda-feira passada lá no Clube Sintab. Na próxima segunda, como já dissemos aqui pelas informações do boletim Sintab em Ação, na próxima segunda-feira nós teremos uma outra Assembleia para para que os servidores possam fazer exatamente essa Assembleia de Avaliação do Movimento Paredista, né? Que é como se costuma chamar também a greve. 12 horas e 30 minutos. Deixa eu mandar aqui um abraço para o meu amigo George, que está ouvindo o programa lá no bairro... Desculpem, lá no bairro do Santa Rosa. Ele que acompanha sempre o programa. Cumprimentar Rildo, né? Rildo, que sempre manda sua mensagem, participa do programa. Ele hoje não mandou ainda, mas a gente sabe que ele está na audiência aí do programa. Obrigado. Vamos acompanhar o vídeo do Napoleão Maracajá sobre a greve na... que foi decidida na última segunda-feira. Vamos lá.
3: Fazer greve é sempre difícil. A história mostra com eloquência que foi o remédio que surgiu algum efeito na história da classe trabalhadora. Mas eu não vejo solução para o silêncio do governo que não seja o nosso barulho nas ruas. É assustador. Nós tivemos uma reunião com o Bruno. Pareceu uma reunião boa. E ele não consegue entregar nada um dia depois, meia hora depois, uma semana depois que a reunião acaba. Nada. Nada. Ele pode mandar por mensagem para a Franca algumas coisas. Coisas básicas. Que a única coisa que ia gastar era o tempo de preencher uma mensagem do WhatsApp. Não cumpriu. E nós estamos dizendo que o governo não deixou alternativa. O único ponto de correção do risco de vigias, tratado nas duas reuniões que se teve com o prefeito, a do ano passado e a deste ano. Custo para corrigir essa aberração, R$101 mil. Orçamento em Campina Grande para 2026, quase R$3 bilhões. R$92, para quem não sabe, é quanto vale a vida do vigia em Campina Grande. Desde 92 não tem aumento. Salário mínimo, aqui tem muitas categorias do apoio, da educação, da saúde e de outras. Não corrigiu. O reajuste para quem ganha acima do mínimo, cadê? É justo Campina Grande não pagar o salário mínimo? É justo? As progressões que a gente ganha tem que ser via judicial? Nada funciona. Hoje é primeiro. A data base acabou sexta-feira, o prazo. E ele ignorou.
1: Aí, portanto, vocês acompanharam no vídeo, isso foi na Assembleia da última segunda-feira, lá no Clube Sintab. E no vídeo aí vocês acompanharam um áudio audível, né? Nome bacana. Então, o vice-presidente do Sintab, Napoleão Maracajá, pontuando aí, né, algumas questões, mas o foco da fala dele é exatamente esse, que é o ponto mais preocupante. O ponto mais preocupante nessa luta que o Sintab vem travando com a gestão de Campina Grande, que é o da... Como é que a gente consegue... classificar essa posição do prefeito. Acho que insensibilidade, né? Insensibilidade com as necessidades dos servidores, porque ele pontua aí, Napoleão, na fala, que terminada a reunião com o prefeito, meia hora depois não se cumpre nada, uma semana depois não se cumpre nada. E por aí vai, os dias vão passando, semanas, meses, e não se cumpre nada. E aí, isso coloca uma situação de insegurança do servidor para com o seu presente e para com o seu futuro, né? Uma coisa que eu queria... inclusive pontuar aqui no programa, é que vejam só, problemas como esses que fazem parte dessas pautas e reivindicações do Sintab, junto à gestão de Campina Grande, eles vêm sendo acumulados. Eles vêm sendo acumulados. E como a gente sabe que a máquina pública, a gente sabe que a vida dos trabalhadores, a vida funcional, né, a vida laboral dos trabalhadores, ela é dinâmica. Né? Então, a tendência, eu não digo nem a tendência, fatalmente, irremediavelmente, problemas como esse sendo empurrados pela barriga, como vem sendo feitos pela gestão de Campina Grande, eles vão gerar, indubitavelmente, novos problemas para os anos subsequentes, que as coisas vão acumulando. A gente pode observar que, no ponto da fala, um dos pontos da fala aí de Napoleão, que, aliás, aqui o presidente Franklin também se refere num dos vídeos que nós vamos apresentar aqui, é a questão de servidores de Campina Grande, muitos servidores, não receberem no vencimento o salário mínimo nacional. É ali, para olhar para ali, mano. O salário mínimo nacional. O Sintab vem batendo nessa tecla. É uma das pautas de reivindicações. É um dos itens que fazem parte da pauta de reivindicações. É pagar a muitos servidores o salário mínimo, porque muitos não recebem sequer o salário mínimo no vencimento. Se você conversar com o prefeito ou com secretários de áreas afins, eles pegam o contra-cheque do servidor e dizem: olha, ele recebe, olha aqui. Está aqui, no final dá mais de um salário mínimo. Mas não é isso que está se dizendo. Está se dizendo que no vencimento, oficialmente, na rubricazinha ali no contra-cheque, o valor que o trabalhador recebe como vencimento é menor do que o salário mínimo. Ô, Emanuel Rocha, mas quando coloca as outras coisas por fora, uma gratificação, um negócio, não dá mais do que um salário? Admitamos que dá, pode até dar. O problema é que quando todos os benefícios, todos os outros, os demais benefícios que fazem parte, né, desse conjunto de benefícios dos trabalhadores no serviço público e em qualquer outra área, né, a iniciativa privada também com a CLT, todos os benefícios eles são calculados em cima do valor do vencimento. Né? Não é da soma de uma gratificação que tem, não. É do vencimento. Então, por exemplo, o reajuste do próprio salário mínimo nacional. Digamos que seja, vamos supor aqui, 10%. O trabalhador vai receber 10% em cima daquele valor que está ali no contra-cheque menor do que o salário mínimo. Então ele já perde aí. Né? Ele vem para. Vai tirar férias. O texto de férias vem calculado em cima daquele valor que está lá em cima. É o primeiro valor que está no contra-cheque. Né? Aí vem outros e outros benefícios. Aposentadoria, se o trabalhador fosse aposentar, vai calcular em cima daquele valor. Então é uma coisa que gera repercussão futura e deletéria para o trabalhador. Hoje eu estou. Parece feriado, que eu estou querendo falar difícil, né, Naomi? Deletério, para quem não sabe, é uma coisa prejudicial, que prejudica o trabalhador. Né? Então, esse é um dos pontos, para que vocês tenham ideia do que está sendo reivindicado pelos trabalhadores públicos municipais através do Sintab. Sintab é a ferramenta dos trabalhadores. Eu fiz essa fala mostrando isso, porque quando se vai para a esfera pública, para o campo midiático, aí parece que a coisa é diferente, porque chega os gestores, né, e dizem: não, aqui, está no papel aqui, o trabalhador recebe mais do que o salário mínimo. Mas não é isso, doutor. É lá em cima, é no vencimento. É aí que está o problema. Porque o trabalhador, é preciso que os senhores gestores entendam, ele vive na labuta para garantir o pão na mesa hoje, para garantir o dia a dia, mas ele tem o direito também de pensar no futuro. Né? Ele não vive só para o dia, não. Não, no resumo geral aqui, eu ganho mais do que um salário mínimo e eu estou satisfeito. Não está satisfeito não, porque você tem que pensar numa aposentadoria, né? Você tem que pensar no cálculo do seu texto de férias quando você for tirar férias, que vai ser naquele valor que está ali. Então não é só o dia não, amigo, é o futuro também, é o mês que vem, é daqui a 6 meses, é o ano que vem, é uma viagem que você vai fazer no verão seguinte. Tem que pensar nessas coisas. E o trabalhador pensa, obviamente, porque ele é um ser humano igual a qualquer outro. E é preciso que os gestores tenham sensibilidade para reconhecer isso. Isso é apenas um dos pontos da pauta. Tem outros e outros e outros. A questão das progressões, né? Inclusive o prefeito assinou o decreto das progressões. Assinou o decreto das progressões. É importante também, primeiro ponto, dar fé ao ato do prefeito que ele assinou. Ótimo. Mas é importante também, como enfatiza o presidente Franklin, esteve naquela entrevista do Sistema Correio, ele tocou nesse ponto. A assinatura do decreto por si só não garante a efetivação das progressões. Porque simplesmente o gestor pode descumprir. Né? Por que ele pode descumprir? Não, mas não é um decreto? É. E não tem as leis também? Tem a lei da database, né? Por exemplo, que está sendo descumprida. Então nada garante. Na prática, mas vamos dar fé ao fato do prefeito ter assinado o decreto. Né? Naomi, hoje eu estou falando demais. O povo vai pensar até que eu estou... Eu tô querendo outras coisas aí, tô nada. Vamos lá. Meu querido, minha querida Naomi Andrade, tem outro vídeo aqui que eu vou te passar para você. É um vídeo do presidente Franklin e Cass, falando exatamente sobre a questão da greve também, certo? Vídeo de lá da segunda-feira. Estou te passando aí para você colocar no ponto, para a gente acompanhar também a fala do Franklin, né? E a gente reproduzir aí para os amigos ouvintes que estejam acompanhando. Vamos lá acompanhar a fala do Franklin.
4: Tudo que nós estamos fazendo, nós estamos cumprindo aquilo que a Constituição Federal nos garante. E vocês também são testemunhas disso. Fizemos quantas assembleias desde dezembro para resolver o problema da database? Quantas assembleias nós já fizemos? Já fizemos assembleias, já fizemos protesto de rua, já tivemos várias reuniões com secretários, já tivemos reunião com o prefeito, já tivemos indicativo de greve aprovado por vocês. Ou seja, tudo, seguimos o ritmo. Tudo aquilo que deveria ser feito legalmente, nós fizemos. A nossa parte nós cumprimos. Até agora, quem não cumpriu a parte dele foi o prefeito. Chega a ser estranho o que ele faz com a gente. Debocha, sabe, ele humilha, ele faz chacota com a gente, ele despreza, ele ignora. Então, pessoal, é com vocês. Se vocês quiserem cruzar os braços, se vocês quiserem aceitar, se vocês quiserem curir seco, se vocês não quiserem fazer nada, se quiserem com parte do povo dançar forró, comemorar, festejar, liso, é o problema de vocês. É o problema de vocês. Agora, se vocês quiserem ir buscar o dinheiro na luta, aí a gente vai buscar. Tudo que nós estamos fazendo, nós estamos cumprindo aquilo que a Constituição Federal nos garante. E vocês também são testemunhas disso. Fizemos quantas assembleias desde dezembro para resolver o problema da database? Quantas assembleias nós já fizemos? Já fizemos assembleias, já fizemos protesto de rua, já tivemos várias reuniões com secretários, já tivemos reunião com o prefeito, já tivemos indicativo de greve aprovado por vocês. Ou seja, tudo, seguimos o rito. Tudo aquilo que deveria ser feito legalmente nós fizemos. A nossa parte nós cumprimos. Até agora quem não cumpriu a parte dele foi o prefeito. Chega a ser estranho o que ele faz com a gente. Debocha. Sabe, ele humilha. Ele faz chacota com a gente. Ele despreza. Ele ignora. Então, pessoal, é com vocês. Se vocês quiserem cruzar os braços, se vocês quiserem aceitar, se vocês quiserem pulir seco, se vocês não quiserem fazer nada, se quiserem ir para o Parque do Povo dançar forró, comemorar, festejar, liso, é o problema de vocês. É o problema de vocês. Agora, se vocês quiserem ir buscar o dinheiro na luta, aí a gente vai buscar. Tudo que nós estamos fazendo, nós estamos cumprindo aquilo que a Constituição Federal nos garante. E vocês também são testemunhas disso. Fizemos quantas assembleias desde dezembro para resolver o problema da nota base? Quantas assembleias nós já fizemos? Já fizemos assembleias, já fizemos protesto de rua, já fizemos...

0: gente. Ele despreza, ele ignora. Então, pessoal, é com vocês. Se vocês quiserem cruzar os braços, se vocês quiserem aceitar, se vocês quiserem curir seco, se vocês não quiserem fazer nada, se quiserem com parte do povo dançar forró, comemorar, festejar, liso, é o problema de vocês. É o problema de vocês. Agora, se vocês quiserem ir buscar o dinheiro na luta, aí a gente vai buscar. Tudo que nós estamos fazendo, nós estamos cumprindo aquilo que a Constituição Federal...
1: 12 horas e 50 minutos, 12 e 50, Naomi Andrade. A gente viu aí o vídeo com a fala do presidente Franklin Kass lá na Assembleia da segunda-feira, né, dia 1º de junho, que decidiu pela deflagração da greve por tempo indeterminado em Campina Grande. Não sei se o vídeo chegou a repetir, porque às vezes a gente se perde um pouco no acompanhamento, mas eu acho que não, né? Então, vocês viram aí na fala do Franklin a indignação, né, na voz do presidente do sindicato, que é a indignação dos servidores de Campina Grande, né? E no momento o presidente da entidade, ele passava essa emoção da indignação dos servidores. Ato contínuo, os próprios servidores decidiram pela deflagração da greve aqui em Campina Grande. A Franklin fez um retrospecto aí, né, da questão dos pedidos de audiência e dos encontros havidos com o prefeito de Campina Grande. O que eu volto a falar também na questão da guerra discursiva que invade a esfera midiática, um dos pontos é esse também. O prefeito, se você for entrevistá-lo agora, ele vai dizer: não, nós recebemos o Sintab tal dia, depois, pouco tempo depois, nós recebemos de novo, não está faltando. Bom, tudo bem, recebendo tá. Agora, cadê a efetivação dos compromissos assumidos nessas audiências, nessas reuniões, né? Franklin deu uma passada aí por essa questão, para que as pessoas entendam o que é que está acontecendo, né, na cidade. Eu tenho aqui uma mensagem de Sueli mandando a mensagem dela aqui. Bom dia, Roxinha e demais deste excelente programa. Estive presente ao ato e posso garantir, foi bonito demais. Organizado, ordeiro, composto por membros da engrenagem que fazem o município funcionar. Exemplo de luta e união em prol dos direitos prescritos em lei que o executivo insiste em negar. Ela se refere ao ato público que houve, organizado pelo Sintab, com presença maciça dos trabalhadores, né? Eu escutei alguém dizer: não foi muita gente, não. Foi muita gente. Um ato como esse, com a presença daquele número de pessoas ali, né? Em épocas como essas que a gente vive, foi um estrondoso sucesso, né? Estrondoso sucesso. E esse ato aconteceu exatamente no dia da abertura do maior São João do mundo, que é o nome oficial da festa aqui de Campina Grande, lá no Parque do Povo. A gente tem imagens aí, vocês acompanhem no arroba Sintab_PB, né? Tem várias imagens, a gente não vai colocar aqui porque a gente coloca os áudios, né, quando tem alguém falando, que o áudio dá para a gente captar bem para passar aqui no programa. Norma Lee, boa tarde. Boa tarde, Norma. Sempre nos acompanhando. Grande

0: Um abraço para você. Muito obrigado aí pela audiência. Naomi Andrade, houve na segunda-feira uma audiência pública sobre o PIS Nacional do Serviço Social, né? E o Sintab esteve presente lá. A audiência pública proposta na Câmara Municipal, proposta pela vereadora Jo Oliveira. E o Sintab esteve presente. A diretora do Sintab, Glaucinete Cavalcante, ela participou e fez a fala lá na tribuna da Câmara Municipal de Campina Grande. Já está aí o primeiro vídeo para você dar uma acompanhada. E a gente vê aí a fala da Glaucinete. Vamos lá.
1: Que se coloque ao lado das assistentes sociais e dos assistentes sociais. Ele se coloca defendendo que esta casa aprove encaminhamentos concretos em apoio ao PIS nacional, defendendo que a gestão municipal abra um diálogo, que é importante, que a gente tem sofrido bastante, né? Com a categoria, com os sindicatos, né? E com as representações profissionais para discutir a valorização, a carreira, condições de trabalho, concursos públicos dignos e estrutura adequada para o cumprimento dessa jornada profissional. Também é importante dizer que o piso salarial não pode ser visto de forma isolada. Ele precisa caminhar junto com a política de carreira, respeito de carga horária, condições dignas de atuação, equipes suficientes e proteção contra o adoecimento profissional. Não há política pública forte com trabalhador desvalorizado, precarizado ou sobrecarregado. Não há. Quando uma assistente social ela é mal remunerada, quem perde não é apenas um profissional. Perde a população que depende do serviço público. Perde a família que busca o atendimento no CRAS. Perde a mulher em situação de violência que precisa de acolhimento. Perde a criança em situação de vulnerabilidade. Perde o idoso, a pessoa com deficiência, a juventude periférica, a população em situação de rua. Enfim, perde toda a sociedade. Por isso, a luta do piso do serviço social é também uma luta pela qualidade do serviço público. É uma luta pela dignidade de quem trabalha e pela dignidade de quem é atendido. O Sintab reafirma nessa audiência seu compromisso com a valorização das servidoras e dos servidores públicos municipais e com a defesa intransigente dos direitos trabalhistas. Reafirmamos nosso apoio ao piso nacional do serviço social e convocamos esta casa, a gestão municipal e toda a sociedade campinense que reconhecerem essa pauta.
0: Aí, portanto, a fala da diretora do Sintab, Glaucinete Cavalcante, na audiência pública, a vida na segunda-feira, dia 1º, lá na Câmara Municipal de Campina Grande, para tratar sobre a questão do PL 1827, que estabelece o piso nacional da assistência social, né, dos assistentes sociais. Essa audiência pública foi proposta pela vereadora Jo Oliveira. A participação de Glaucinete lá, representando o Sintab, a gente aí reproduziu a fala dela. Esse projeto de lei do PIS Nacional dos Assistentes também está no Senado. Eu digo também porque tem outros, né? Das demais categorias, garis, profissionais de apoio. É uma das pautas que está lá no Senado e que depende aí da sensibilidade do presidente da casa, Davi Alcolumbre, de quem a gente não pode esperar muita coisa, né? Lamentavelmente. 12h59, eu já posso encerrar por aqui, Naomi? Você que tem mais alguma coisa aí que eu possa falar, diga aí que hoje eu vim para resolver tudo. Oi? Brincadeira. Grande abraço aí para todo mundo. 12h59, vamos encerrar o programa Voz do Servidor, agradecendo pela audiência de todos vocês aí. Dizendo que o Sintab, olha como eu estou formal hoje, no momento em que o Sintab agradece a audiência de vocês, deseja a todos uma excelente semana e o programa A Voz do Servidor volta no próximo sábado, pontualmente ao meio-dia. Até lá!

0: 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Obrigado pela sua audiência e até o próximo sábado.
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3: 1:08.
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2: 1h44.
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0: aí, galera, vamos embora que começou o forró especial das 14 às 16 horas com Geirana e Vinícius Truta. Tarde boa, né, Vinícius?
1: Tarde boa, tarde maravilhosa. Estamos no ar, estamos ao vivo, diretamente dos estúdios da Rádio Pop Cariri 101.1. Olha só, já começa interagindo com a gente lá no nosso WhatsApp, que é 83 3201-8651. Estamos ao vivo também lá no YouTube, Rádio Pop Cariri. É, coisa boa, no Rádios Net, está nos ouvindo? Você que está em casa, está no rádio, está no carro, muito obrigado aí por essa carona. Vamos embora nesse sabadão maravilhoso?
0: Vamos embora. E hoje a gente tem a participação especial dele, Felipe Cauê. Boa tarde, né, Felipe?
2: Boa tarde.
0: Agora deixa eu abrir, Ana, o microfone dele, está aberto? Qual é o microfone dele aqui? Vê aí. Quatro, tá então aberto. Tá aberto. Então, boa tarde, Felipe.
2: Boa tarde, Gerando. Muito obrigado pelo convite. Boa tarde, Vinícius, também. Boa tarde a essa galera linda que tá nos assistindo aí. Vamos embora que vamos ter muita conversa. Muita boa.
0: Agora sim, boa tarde, Felipe. Tarde boa.
1: Tarde boa, hein, Gerana? Boa tarde especial para você que está nos ouvindo através das ondas sonoras da 101.1, Rádio Pop Cariri, aqui hoje com o nosso convidado especial, cantor aí, aqui do maior, da terra do maior São João do mundo, Felipe.
3: Exatamente. Seja bem. 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
1: Bem-vindo, Felipe.
2: Muito
1: parabéns.
2: Obrigado, Vinícius. Muito obrigado pelo convite. Muito obrigado, Gerana, mais uma vez. Vamos embora, né?
0: Vamos embora. Aqui na Pop Cariri a gente toca sucesso. E se é forró, a gente já começa com ele. Simbora.

0: tá no 4.
1: Ele tá no 4.
2: Ah, tá no 4. Pronto. Fala aí, Felipe. Então, é essa emoção de ter gravado com Anja Azul, Gatinha Manhosa, participação de Henry Freitas, dá uma estourada, né, de sucesso.
3: Com certeza.
2: E essa galera nota mil. No Parque do Povo, você tem aí a intenção de ver algum artista pra dar uma palhinha com eles? Pelo menos
3: tem,
2: em off, sim, né? Porque lá é mais difícil.
3: É, tem assim, lá é mais difícil, mas devagarzinho a gente já vê aí como é que vai ser. Mas, se Deus quiser, dá certo.
2: Mas aí você que tá na fazenda, você que tá no sítio, você que é turista, você de outras cidades que querem contratar Felipe Cauê, tá lá marcado no nosso Instagram da rádio, tá bom? Pop Cariri. Mas o telefone, o WhatsApp.
3: O WhatsApp do seguinte show é 839-8870-0017.
2: Repete.
3: 8870-0017.
2: Bom demais. E ontem Wesley Safadão esteve aqui no Parque do Povo. Então vamos curtir uma de Wesley. Já já tem mais Felipe Cauê.
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1: Eu gosto! Magníficos.

0: 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Você já fez alguma loucura de amor, Vinícius?
1: Ah, com certeza. Quem é que não fez aí uma loucura? Quando tá muito apaixonado.
0: Felipe, você é muito novinho, mas já fez alguma loucura ou fizeram por você?
2: Ah, isso aí. Daquele jeito, já fiz loucura por amor, já fizeram, então.
1: Já fizeram.
0: Com certeza. Então vamos embora, né?
2: Vamos embora de verdade.
0: Bom demais, gente. Você está curtindo o Forró Especial até às 16 horas. Logo após, tem aí o sucesso do esporte hoje. Mas o Vinícius vai trazer para você informações hoje. Quem está no Parque do Povo, Vinícius?
1: Eita, vamos lá, né? Na programação de hoje, o Lane Up desse sábado começa com Natan Vinícius a partir das 19 horas. Logo após, tem Valquíria Santos, Pia Frazo e, para fechar a noite com chave de ouro, a atração mais esperada, que é Henrique Juliano.
0: Hoje, eita, hoje promete para quem tá sozinho dançar bem agarradinho com essa dupla maravilhosa que encanta e canta nossa alma, né?
1: A programação do Palco Cultural segue às 18 horas com Forró Sanhaço, Capilé e Stephanie Barreto. Inclusive, uma curiosidade sobre o Capilé é que ele é a única atração que participou de todos os São Joões de Campina Grande.
0: Viu? Olha aí, tá vendo? Muito bom.
1: Um quadrilhódimo, a partir das 18 horas, tem Trio Baião de Três e Programação Cultural. E é isso, você segue aqui a nossa programação da Rádio Pop Cariri, que ao longo desse São João, a gente vai soltando muita música boa para você também dançar no carro, em casa, seja onde for, estiver ouvindo a rádio, né?
0: É verdade. 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Então vai pro Magalu e vamos embora curtir mais sucesso. Pra você que tá ligadinho com a gente, batendo aquele papo com o Felipe, que vai ficar aqui a tarde todinha com a gente. Felipe, vamos lançar a sua nova música agora. Foi lançada aí nas redes sociais, no Instagram, no YouTube. É Felipe Cauê, né? Isso, normal.
2: Isso.
0: Aí fala aí pra gente, essa música, composição, como foi a inspiração?
2: Ah, inspiração...
0: É o que aí, não falta.
2: Vem do amor, vem do amor.
0: Olha, tão novinho.
2: Vem do amor, vem do amor.
0: Essa fase eu já passei, graças a Deus, não é, Vinícius?
2: Vem do amor.
0: Tá, os dois estão ainda, né? Tão novos, a gente já passou essa fase, né, Valmir? Eu acho que eu não me apaixono mais, não. Mas eu acho que eu já passei essa fase, já me apaixonei, já sofri, agora eu quero só cuidar da minha filha e do meu pai. Aí essa música é composição sua.
2: Composição minha,
0: então exatamente. Vamos embora curtir?
1: Vamos curtir.
0: Lançamento do Felipe Cauê pelo YouTube. A música?
2: Última Paixão.
0: Última Paixão pra você aqui no nosso canal também do YouTube. Você vai curtir aí menos as músicas, viu? Mas você pode seguir o Felipe aí no canal do YouTube e curtir essa música maravilhosa. É. Vamos embora curtindo, mandando beijos. E você pode deixar aqui seu alô no 3201-8651. 3201-8651. Simbora, Felipe?
2: Simbora.

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6: Bom demais, Gerana Silva e Vinícius Truta, vamos juntinhos até as 16 horas. Olha, tem época do ano que muda o humor da gente, né? Dá um ânimo diferenciado. Aqui no Nordeste, é só o mês de junho chegar que tudo fica mais alegre, mais colorido e mais iluminado. Não é verdade? 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Uniodonto, são 14 horas e 32 minutos, estamos falando ao vivo também aqui, né, Felipe, com o nosso amigo Felipe Cauê, trazendo sempre aí informações, novidades, nesse mês de São João, que essa cultura, né, se destaca bastante aqui no São João, de que Salvador, o Axé, é 24 horas, e Campina tem que vivenciar isso também, né, Felipe?
7: Exatamente.
6: E aí, fala aí, Vinícius.
8: Rapaz, me diga uma coisa, a gente sabe que o meio artístico é muito complicado, né? Até a gente chegar a fazer o sucesso, como é que você se prepara para isso? Você compõe muitas músicas, grava muito projeto, passa noites projetando aí. Conta pra gente.
0: Em relação a isso, como já tinha falado aqui também, as composições sempre tem que estar atualizando, você não pode parar. É isso que eu vejo até em muitos cantores, que assim, é difícil, porque quando a pessoa estoura uma música, às vezes muitos cantores relaxam. Eu acho que isso é errado. Eu acho que assim que você estourou uma, você não pode nem ficar focado nela. Já tem que meter o as pra escrever outra, pra comprar outra, pra já botar no engate já também. Porque assim, como eu disse, é muito difícil também. É difícil subir, e pra cair é mais fácil ainda. Então, assim, a gente tem que sempre estar numa linha, sempre acreditando em Deus e sempre confiante e nunca desistir. Porque se você desistir, não tem como você correr, não. E as composições, eu tenho certeza que é o que você consegue alavancar de verdade, né? Que você mostra o seu trabalho, o seu estilo, o seu ritmo e da sua forma que você quer, né? Do seu jeito.
6: Faz aí uma palhinha de uma música que não precisa ser nem sua, que você goste. Quando canta no show, a galera vai ao delírio.
0: Pronto. Que eu canto mesmo, que muita gente vai ao delírio ultimamente, são as de Natanzinho, né? As de Natanzinho ultimamente é a que vai ao delírio, a galera canta junto. Que vai mais ou menos assim no refrão. Ei!

0: Essa música aí, quando canta, todo mundo canta junto e vai ao delírio.
1: Eita, coisa boa. Quem sabe faz ao vivo, você pode levar o Cauê para sua casa. E o nosso amigo Vinícius tem informações aí. Tem participação, flash ao vivo com quem?
2: Alô, Ítalo! Conta pra gente, Ítalo. Revela aí onde é que você tá, Ítalo. Muito boa tarde, Ítalo.
3: Com muito forró, valorizando aqui a cultura nordestina, onde é um local também, né, que valoriza os artesãos paraibanos. Então, aqui a gente está imerso na cultura nordestina e eu tenho uma dica especial para vocês, viu? Você quer saber?
1: Sim.
2: Claro, com certeza. Conta
3: agora,
2: pra gente.
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1: Valeu, Ítalo! Tá bom, Ítalo. Daqui a pouquinho ele pode voltar. Samara, estamos aí com a Jess no comando, trazendo informações para você. Tudo o que está acontecendo pelos pontos mais específicos de Campina Grande. Onde tem forró, tem alegria, tem cultura. Tem a Rádio Pop Cariri trazendo para você sucesso. Vamos curtir mais música. Já já a gente traz mais informações com Felipe, Cauê, que está aqui com a gente nessa tarde. Daqui a pouquinho também tem mais flashes. E fica ligado, porque se tem forró, tem alegria, tem Gerana e Vinícius.

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1: Aí, sucesso! Tem o nosso amigo Felipe Cauê, quem sabe faz ao vivo, mas o Vinícius Truta tá trazendo mais informações para você nesse São João. De simpatia, de novidades, cultura. Hoje é o que, Vinícius?
2: Ah, hoje tem mais simpatia para você aqui na Pop Cariri, ó. Muito boa tarde especial. Interage com a gente lá no nosso WhatsApp, que é 83-3201-8651. Tem uma simpatia junina aqui, viu, Gerana?
1: Olha aí, vamos embora.
2: Olha, tem também uma simpatia da letra do futuro amor, Gerana.
1: Eu fazia no tempo com a vela no prato com água, é isso?
2: A pessoa escreve várias letras em papéis, coloca debaixo do travesseiro na noite de São João. E acredita que a letra sorteada será a inicial do futuro namorado ou namorada.
1: Tá vendo? Eu vou deixar para Felipe, para Vinícius, para minha filha Bianca. Essa parte já fez também.
2: Ah, deixa eu mandar também um abração bem especial aqui, ó, para Socorro. Socorro, ela diz assim: boa tarde, minhas lindezas. Já estou na sintonia da melhor programação da cidade, onde todo mundo é pobre. Um abraço todo especial aí.
1: Cheira, Socorro.
2: Socorro
1: Aquino, né?
2: É, Socorro Aquino. Também tem áudio aqui pra gente ouvir, Gerana?
1: Coloca aqui, Daniel Moral, é isso?
2: Daniel Moral, tá aqui,
1: já
2: ó.
1: Já chegou.
3: Boa tarde, locutores, tops, Moraes Nota Mil, Gerana Moral, Vinícius Moraes Nota Mil, estou na escuta do São João da Pop Cariri FM com Gerana Moral e Vinícius Moraes Nota Mil, nesse sabadão à tarde. Primeiro lugar, líder do orgulho, é papai, programa Nota Mil, queria ouvir qualquer música de forró, mandar um alô para todos os ouvintes fiéis Pop Cariri FM, na escuta de Gerana Moral e Vinícius Moraes Nota Mil, que é programa Nota Mil, Daniel Moral, 101. Um bodó com God 2006. Viva o São João! Viva!
2: É, coisa boa, viu, Daniel Moral?
1: Deixa eu mandar um abraço pra Chico, Iracema, Clério, Mônica, a Clé, a mãe aqui também do nosso Felipe Cauê, o seu pai Valmir, toda a família curtindo, né, essa atração aí que tá estourada em Campina Grande, se Deus quiser, vai para o mundo, né? São Paulo, Rio de Janeiro, que é importante.
2: Olha só, para quem quer seguir as redes sociais, conta para a gente aí, Felipe, qual é as suas redes sociais para o pessoal te seguir e te encontrar.
4: Com certeza. Meu Instagram é Felipe Cauê OFC. Lembrando que é Felipe com I e Cauê com C, porque geralmente as pessoas confundem.
1: Coloca com K.
4: É, e Felipe geralmente coloca com E, né? Então é Felipe Cauê OFC. Felipe com I e Cauê com C.
1: E o YouTube?
4: O YouTube é do mesmo jeito. Felipe Cauê, pode colocar lá com I também e com C, que vai encontrar em todas as plataformas digitais também.
2: Olha aí, coisa boa. Então, Felipe Cauê lá nas redes sociais, você encontra no YouTube, no Instagram, no Twitter, também tem TikTok?
4: Também, do mesmo jeito.
1: Olha, mesmo nome.
4: Mesmo nome.
2: Quem quiser usar o áudio das suas músicas...
4: Está lá no TikTok, está lá no Instagram também.
1: Inclusive, o teu pai estava contando que tua música estava 1 milhão, não foi, de pessoas... Tá. Conta aí a história, teve que cair, né? Porque é direitos autorais.
4: É, tem muita... É muito complicado esse...
1: Muita burocracia, né?
4: Muita burocracia.
1: É verdade. Tanto que o YouTube também, a gente não pode deixar a sua música, porque senão cai o canal daqui da rádio, né? Mas vamos embora. Já a gente volta com o Felipe Cauê, trazendo mais sucesso pra você, porque agora tem os três do Nordeste. Lembrando que amanhã, domingão, das 8 até meio-dia, tem Gerana Silva com Brega Pop.
5: Eita. 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

0: Sucesso! São 16, aliás, 14 horas e 59 minutos até as 16 horas. Tem Gerana Silva, mas agora temos ele, não é isso? Vinícius!
1: É isso mesmo, pessoal. Muito boa tarde especial pra você que tá na sintonia da 101.1. Olha só, vem coisa boa por aí. Quem tá ao vivo, diretamente lá da Vila do Artesão, é ele, o Mais Mais. E aí, Ítalo, tá dando muito sorriso por aí?
2: Oi, Vinícius. Muito boa tarde. Oi, Gerana. Claro, tô sim dando muito sorriso, Vinícius. 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Dá um ânimo diferenciado. 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E vocês, estão sorrindo aí nos estúdios?
0: Sorrindo à toa.
1: Ah, a gente tá rindo
2: isso
1: à
2: mesmo,
1: toa.
2: Tá porque... sorrindo aí, ó, pra todo mundo que tá na live conferindo, prestigiar, né? Todo mundo sorrindo, todo mundo com o Uniodonto.
0: Isso, meu amigo Ítalo, diretamente aí, trazendo informações pra você. Muito bom, né? Essa festa, clima gostoso, chovendo e a gente aquecendo você com muita música. Vamos ao intervalo, né, Vinícius?
1: Mas antes de ir ao intervalo, deixa eu mandar um abração pra galera lá da Lord Barber, meu amigo Jorge Truta, também Sidney, meu amigo Silva, né? Sidney, tá... olha, eles já mandaram a foto aqui pra gente.
0: Olha, assistindo a gente.
1: É, tá nos ouvindo diretamente da Lord Barber, e a Lord Barber é uma barbearia contemplada, tá certo? Tá bom? Vai artista, vai gente da alta sociedade, vai gente bacana, vai gente humilde, vai gente de todo tipo, porque a melhor de Campina Grande é a Lord Barber. Um abraço, meu amigo Jorge Truta, Sidney, que estão na audiência, tá bom? E a gente conta com Gerana aqui também, né? Vai lá, Gerana.
0: Vou mesmo. Vamos embora pro intervalo, a gente volta já 15 horas e 2 minutos.
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0: você.
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2: Pois é, festa, alegria, São João, e tem Cauê cantando pra você, Retrato agora. Aumenta o volume.
3: Vamos embora. Essa música é bastante romântica e muito conhecida pelo mundo todo.

0: Felipe Cauê, diretamente da Rádio Pop Cariri, na 101.1, diretamente de Campina Grande.
1: Para o mundo, Felipe Cauê cantando para você, quem sabe faz ao vivo. Felipe, novamente, telefone para contato, você que está ligadinho com a Rádio Pop Cariri.
0: Com certeza.
1: Pode seguir nas redes sociais, Instagram, YouTube, TikTok, Felipe Cauê. E o telefone WhatsApp?
0: O telefone WhatsApp é 839-8870-0017.
2: Como é que tá essa agenda aí,
0: professor? A gente tá fechando aí algumas datas, ainda tá até em desenvolvimento, porque, como a gente sabe, né, São João em si é uma época muito difícil e muito complicada, mas também com muitos shows, né? Então a gente tá fechando aí e já tá dando certo também aí, a gente já vai ter umas tocadas aí e logo mais a gente tá postando lá no,
1: se
0: nas
1: Deus
0: redes sociais.
1: Quiser. Vamos embora, tem participação no 3201865. Alô, boa tarde!
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2: O Pascoal é animado, viu?
1: Aí, gostei, viu? Vou até passar pra nossa
2: que
1: amiga.
2: Que pancada!
1: Vou até passar. Repete novamente, gostei.
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1: Bom demais, vou passar pra Jéssica, viu? Pra gente fazer uma foto em cima dessa música.
2: O nome
1: ficou
2: dele
1: legal,
2: é...
1: né?
2: Pascoal da Educação.
1: Pascoal, um abraço pra você, obrigado.
2: Tem mais gente, Gerana, participando
1: tem
2: com a gente aqui?
1: Tem muita gente aqui curtindo a nossa programação, muito bom mesmo. Deixa, vou passar pra você, viu, Vinícius? Aí você depois manda pra mim, que eu mando pra Jéssica. Tem o nosso amigo aqui, Joseildo, não é isso? Joselito, boa tarde.
4: Boa tarde, Joselito. Tô meio gripado. Deu de ouvido.
1: É isso.
4: Amanhã vai ter brega ou vai ter forró amanhã?
1: Que é brega.
4: E amanhã vai ter brega? Qualquer como dizer.
1: Vai ter, viu? Joselito lá das Malvinas, obrigada pelo carinho. Sou Francisco aqui, nosso amigo tá curtindo. Um abraço pra você, obrigado pela audiência.
2: O homem quer forró, viu, Gerando?
1: É, não, ele quer brega, ele gosta do brega.
2: Yeah. É.
1: É. Ó, simbora, ó. Francisca Moreira lá no Cruzeiro tá curtindo a gente. Uma tarde abençoada. Minha amiga mocinha também, obrigada pelo carinho, obrigada pela audiência. Quem mais tá curtindo aqui? China Almeida, um abraço. Nossa amiga aqui, Naomi Andrade, né? Tá com a gente aqui comandando às 16 horas.
2: Alô, Naomi Andrade.
1: Tem muito esporte. Vamos embora curtir mais música?
0: Vamos embora.
1: Vamos embora curtir música? Qual música? Calcinha. Simbora, toca. Eita, travou aqui. Coloca um aí. Ou tu lê alguma coisa. Chega, Naomi. Vou aqui, né? Que volta. Aí, voltou.

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0: É isso, sucesso, você curtiu o Forró D2, o segundo sol, bom demais, às 15 horas e 21 minutos. Mandando um abraço para o Raposo, né? Ele que vai estrear amanhã, domingo, das 6 às 8 da manhã, com muito forró trazendo para você. Em seguida tem Gerana, das 8 às 12 horas, com Brega. Valeu, Raposo, sucesso para você. Ele que faz várias entrevistas com os artistas, tá? Onde tá o forró, né? Onde tá o forró, o Raposo tá lá. E amanhã, domingo, estreia aí, tá bom? Das 6 da manhã às 8. Vinícius, vamos bater aqui o último bate-papo com o nosso amigo, né? O Felipe Cauê. Fala aí.
1: Felipe Cauê, que tá com a gente aqui nos estúdios da Rádio Pop Cariri, lá no Instagram, @ Felipe Cauê. Esse menino aí, ó, que é uma pancada. Você que é contratante, você produtor, quer contratar? Qual é o número, Felipe?
2: 839-8870-0017. Só entrar em contato lá ou lá no Instagram também. Felipe Cauê OFC.
1: Felipe, ó, como foi que você descobriu esse dom da música, de ser cantor? Vem de bebê já, seu pai que inclusive, pessoal, pra quem não tá vendo aqui na nossa live, o pai dele tá aqui nos estúdios, tá, chega o olho brilha, né, vendo o seu filho cantar, sabe que o menino é bom. E aí, como é que foi esse começo? Como você descobriu esse dom?
2: Vinícius, foi o seguinte, como eu já falei até em algumas outras entrevistas também, foi algo muito engraçado, assim, todo mundo assim gosta de fazer aquela... Dá aquela cantada no chuveiro, né? Que todo mundo gosta.
0: Começa aí, né?
2: É, começa por aí.
1: É chuveiro e igreja.
2: É, aí teve um dia que teve uma festa lá, nas terras onde meu pai nasceu, né? Lá para o lado do sertão. E um dos cantores lá, quando estava cantando, meu pai chegou e fez: canta uma música. Aí eu, morto de vergonha, né? Nunca tinha assim cantado assim pra muita gente.
0: Mas já tinha aquela vontade.
2: Tinha vontade, mas nunca tinha cantado. Aí eu disse: não, não sei o que, sei o que lá. Ele pegou e fez. Me disse: eu dou 200 conto pra você cantar.
1: Tá vendo aí?
2: Quando ele me deu o dinheiro, meu filho, eu fui.
0: Soltou
2: eu,
0: na hora. Na,
2: oxe, eu me levantei ligeiro.
1: Virou um canário.
2: Oxe, no instante eu soube cantar, mas pronto.
0: Aí tu disseste: pronto, descobri meu dom.
2: Eu comecei a cantar, comecei a compor uma música aqui, outra ali, a gravar realmente, né? A realmente ir pro lado profissional. E aí a gente foi seguindo e dando certo.
0: Quem
2: mesmo
0: são os ídolos de Felipe Cauê?
2: Ah, gente,
1: as referências.
2: As referências tem muitas. O próprio Safadão também é uma grande referência.
1: Ah, com certeza.
2: Um Natanzinho Lima também é uma grande referência pra mim, por ser um cara que tem minha idade, né? Natanzinho Lima tem 23 anos também. Então,
1: novinhos,
2: assim, uma grande referência pra mim também. Um cara novo que tá ganhando o mundo assim. E, com certeza, qualquer pessoa que corra atrás, Deus ajuda, com certeza. Você indo atrás do seu sonho, Deus vai lhe ajudar.
0: Felipe, obrigada por sua participação. Volte
2: muito
0: sempre,
2: obrigado,
0: viu? Sempre que a gente puder, a gente vai dar uma focinha e toca aqui você. Sua nova música, você acompanha pelo YouTube. Paixão, como é o nome da música?
2: Última Paixão.
0: Última Paixão. Então, vocês conhecem aí o Felipe através das redes sociais, Instagram, TikTok, o YouTube, Felipe Cauê, né? É isso?
2: Isso.
0: Telefone para contato?
2: 839-8870-0017.
0: Valeu, Felipe.
2: Muito obrigado,
0: Valeu.
2: Gerana. Valeu,
0: Vinícius. Cheiro para você.
2: Galera.
0: Valeu, Valmi.
2: Fiquem ligados aí na Rádio Pop Cariri, na 101.1, a melhor que tá tendo.
1: Um abraço.
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0: feliz. Eu sou paraibana, essa terra maravilhosa, terra do maior São João do mundo. Aos turistas que estão chegando em Campina Grande, sejam bem-vindos. É que você tem muitos pontos para você apresentar aí através das suas redes sociais. Sítio São João, Vila, Espásio, você tem o Campestre, você tem o Parque do Povo, tem os restaurantes, né, que estão preparando aquela festa para você que está chegando de fora. Então, aos turistas, sejam bem-vindos à sua 101.1 Rádio Pop Cariri, não é isso, meu amigo Vinícius?
1: É, para você que está ligadinho aqui na nossa audiência, um boa tarde especial para você. Continua colado até às 16 horas dessa tarde maravilhosa de sábado. Ô Geirana, você quer
0: tem
1: saber...
0: Tem novidade? Sim?
1: Claro que tem. Você quer saber uma curiosidade bacana sobre
0: fala
1: milho?
0: Fala aí.
1: E não tem como falar de São João sem falar no milho, né?
0: É verdade. Eu amo canjica quente.
1: Junho é justamente o período da colheita do milho. Por isso, as comidas típicas dominam as mesas nessa época. Tem pamonha, canjica, manguzá, bolo de milho, milho assado... Rapaz, quem é que não gosta do milho assado,
0: demais,
1: né? Cuscuz e comida boa que não acaba mais, hein? E que, ó, pra você ver que o milho, ele fica durante todo ano, gente vendendo.
0: É verdade.
1: Né? Seja aqui, por exemplo, você vai daqui pra João Pessoa, na BR-230, você encontra vários pontos de gente vendendo milho durante o ano todo, não só agora no período junino, pra você ver como é bom, como ele é...
0: Eu amo, viu?
1: Gira esse comércio que é legal, que é bacana, não é isso? Ó, e outra tradição muito conhecida e popular é a fogueira. Fazendo pedidos. O pessoal faz a fogueira e pula a fogueira fazendo um pedido. Sabia dessa?
0: Essa é antiga, né?
1: Essa é muito antiga, essa tradição aí. É, geralmente o pessoal do interior ainda faz até hoje, né? Tem gente aí que deixa a fogueira queimar até certa altura para poder pular e fazer o pedido. Cara, eu particularmente posso dizer que já fiz isso.
0: Tem até madrinha de fogueira, né? Tem também essa brincadeira.
1: Tem. Até hoje tem a madrinha de fogueira, tem um padrinho. Cara, é muito bacana essa tradição. Eu acho legal, né? Continuar essas tradições juninas nesse período maravilhoso. Campina Grande, maior São João do mundo. Rádio Pop Cariri. Nesse São João também, com você conectado e para você que está nos ouvindo, muito obrigado aí pela sua audiência na 101.1 Rádio Pop Cariri. E lembrando para você que está nos ouvindo através do rádio, que tem também lá no canal do YouTube, estamos ao vivo, eu e a Gerana. Você pode nos ver ao vivo com imagem lá no YouTube da Rádio Pop Cariri. Não é isso, Gerana?
0: Dá notícias, vamos embora curtir Mastruz com Leite.
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0: Safadão. A gente vai ficando por aqui, né, Vinícius? De volta sábado, se Deus quiser.
1: É isso mesmo. Muito obrigado pela sua sintonia, pela sua audiência. Para você que nos acompanhou no YouTube, no Radiosnet, através do rádio das Ondas Sonoras das 101.1 Rádio Pop Cariri, nesse próximo sábado, a partir das 2 da tarde. Não é isso, Gerana?
0: Isso mesmo. Beijo para todo mundo. Até amanhã, 6 horas, 8 horas. Você tem um Raposo trazendo muito forró para você, estreando amanhã, domingão, das 6 às 8 horas, e Gerana, das 8 às 12 horas, com muito brega pop. Vem aí o Esporte Cheiro.
2: Aquele abraço.
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0: melhor da Série D do Campeonato Brasileiro de Futebol. Repita, a arbitragem de Jardiel da Rocha Soares, assistente 1, Túlio de Farias Ribeiro Caldas, Elaise Juliana Santana Ferreira e o quarto árbitro, o Anderson Luiz Marques. Neste momento, gramado do estádio José Dionísio do Carmo, somente com as reportagens, jogadores já se recolheram às suas respectivas vestiárias e daqui a pouco a entrada oficial de Decisão e 13 Futebol Clube, meu caro Braulio Filho.
1: Milton, pelo que eu estava olhando aqui nas imagens, é claro que sem estar na beira do campo, a gente não tem como afirmar categoricamente, mas pela nossa experiência no esporte, nas transmissões, por assistir muito jogo, as condições do gramado lá em Goiânia, apesar de ter passado por muito problema de chuvas, fortes chuvas, alagamento, a gente percebe que tem alguns pontos ali mais escuros, outros mais claros, mas ainda assim, pelo que eu vi ali do aquecimento, a bola está conseguindo rolar, não vai ser algo que vai ser um problema para nenhuma das duas equipes, e se for um problema, o problema é para os dois, a solução é para os dois também. Mas eu percebo que, pelo que a gente olha daqui, o gramado ele está melhor do que o do Amigão. Ou do Almeidão, perdão. Pelo menos melhor do que o do Almeidão ele está.
0: É verdade, é bem lembrado, né? Jogadores nesse instante perfilados no gramado do estádio José Dionísio do Carmo, no Sesc de Goiânia. O 13 com o seu uniforme, digamos assim, não chega a ser uniforme de número 2, mas não considero o uniforme número 1, porque...

0: uniforme número 1 do 13 é com as camisas alvinegras, listras verticais, os calções pretos e os meiões alvinegros. Foi o uniforme principal que toda a vida eu conheci do 13 Futebol Clube como sendo o número 1. Os calções neste jogo são brancos, enquanto que a representação do Decisão joga de azul, praticamente todo o uniforme azul. Então, 13 e Decisão, Decisão e 13, o público alvinegro chegou, né? Tá ali a torcida jovem do Galo, aumenta a presença de público, tá aí o 13, ó, camisas alvinegras, calções brancos, meiões praticamente brancos com uma listra preta, e o time pernambucano, meu caro Braulio Filho, praticamente todo de azul.
1: Pois é, o 13 tá aí com o que a gente chamaria, não é um uniforme número 2, é um uniforme alternativo, né? É um número 1 alternativo, já que não tem os característicos calções pretos. Mas é interessante que essa expectativa para esse jogo atrasado foi gerada para que a gente tivesse a oportunidade de garantir uma classificação antecipada, caso fosse necessário contar com esses pontos. Como não foi preciso, como foi necessário, então eu acho que a preparação para esse jogo deve ter sido uma coisa mais leve, um negócio de, ó, vamos entrar, jogar sério, vamos jogar com aquela mesma responsabilidade sempre, mesmo profissionalismo, mas sem aquela preocupação, sem aquela obrigação. Eu acho que essa leveza pode dar uma vantagem ao 13, que tem em campo hoje os dois jogadores que marcaram contra o Decisão na partida aqui no estádio Amigão, o Marquinhos e o Brinquedo. Então, quem sabe eles já conhecem o caminho do gol contra o Decisão, pode ser que eles tenham sorte hoje também.
0: Eu olhando o estádio vazio, e sempre a gente olha o copo pela metade, né? Tem um aspecto positivo, o 13 não tem pressão nenhuma, né, por parte da torcida adversária. Mas tem um pequeno grande detalhe também. Isso aí, vários jogadores já responderam a essa curiosa pergunta, né? A motivação que se tem em jogar no estádio vazio. Tem jogador que se motiva, né, com a fervura, né, com o calor que vem das arquibancadas, ainda que da torcida adversária, né? Porque num jogo como o de logo mais, em Goiânia, na verdade você vai ouvir praticamente todo mundo falando, o jogador toca aqui, pega ali, o treinador falando também, o grito que vem da arquibancada. Então o 13 vai ter que ter, né? O 13 terá, né, que ter, na verdade, também muita concentração, o foco na importância da vitória, esquecer a arquibancada.
1: É porque, como você está dizendo, às vezes a arquibancada cheia, ela cria uma atmosfera, além da atmosfera que ela cria, mesmo sendo positiva ou negativa, eu com os jogadores, vários jogadores que eu costumo conversar, eles dizem, quando a gente está concentrado, não importa se o cara está aplaudindo ou vaiando, eu sinto aquela energia que vem da torcida. Então, nesse aspecto, eu acho que você se concentra mais. Porque quando não tem muito torcedor, quando o estádio está vazio, você escuta um companheiro gritando alguma coisa, avisando, um olha uma bola, escuta às vezes uma provocação do adversário, que às vezes com o estádio muito cheio você não consegue escutar e se concentra melhor no jogo. Então realmente, a ausência de público às vezes pode tirar um pouco a concentração do jogador, mas também tira também aquela pressão, né, de você se sentir acuado pela torcida.
0: E certamente alguém que interage conosco, aliás, pode interagir conosco no 981821515, vem para o blog do Márcio Rangel, deixe o seu like, dê a sua opinião, não é? Sobre o 13 Futebol Clube, o que é que você espera do Galo da Borborema, se já se classifica em primeiro lugar, se garante o primeiro lugar, não vamos confundir, classificado o 13 já está, né? A gente está se referindo a garantir o primeiro lugar hoje, né? Para mim, vai dar Galo, e não vai precisar do empate não, eu tenho para mim que o 13 vem com a vitória lá de Pernambuco, da MRV, a TV digital do Márcio Rangel, no seu Smart TV, em qualquer hora, o jogo bem...
1: Eu estava olhando aqui as confrontos para a próxima fase, o primeiro do grupo A9, que é o 13, vai pegar o quarto do grupo A10, ou o Jacuipense ou o CSE. O segundo do grupo A9, o Sergipe, vai pegar o terceiro do A10, que é a Juazeirense.
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0: Esse. Aí o terceiro do A9, o Serra Branca, pega o segundo do 10, que é o Asa. E o quarto, Lagarto ou Retrô, ou Decisão, né? Pega o primeiro do grupo, A10, ou o CSA. Então, o CSA. Então, eu não sei se faz muita diferença agora a essa altura do campeonato, mas entre Jacuipense e CSE, que possivelmente vão enfrentar o 13, depende da classificação deles lá, eu, por essa previsão, eu não vejo muita diferença, não. Jacuipense, CSE, mesmo nível, não tem nada que vá facilitar a vida do 13, não.
1: Há um aspecto a ser abordado, né? Enquanto a gente aguarda o início da bola rolando, né? Por enquanto, os jogadores ainda batendo bola no gramado do estádio José Dionísio do Carmo, né? Nas informações ainda preliminares que a gente recebe, a Jacuipense teria um grau de dificuldade maior. Só que eu digo isso já fazendo uma ressalva, né, Braulio? A essa altura do campeonato, escolher onde jogar e com quem jogar, eu acho que é algo muito secundário, né?
0: Com certeza, com certeza. O time que tem um objetivo na temporada, que tem um objetivo de garantir um calendário, pelo menos, que seria o primeiro objetivo do 13, não pode estar escolhendo adversário. Vamos lá.
1: Vamos lá, porque a bola está rolando no estádio José Dionísio do Carmo, em Goiânia. Obrigado a você pelo carinho da audiência. Venha conosco aqui no blog do Márcio Rangel, acompanhando as emoções e as primeiras movimentações de Decisão e 13 Futebol Clube. Com o Galo já tentando ataque pelo lado direito, tentando ali o Bulba. A bola sai a linha manual em reposição de bola para a equipe pernambucana com o Wesley. Ele sacode a bola, viaja pelo alto, vai tentando ataque a equipe do Decisão. A bola buscava ali o camisa número 10, Mosquito, chega de cabeça na tama, Azeiro, que hoje retorna a equipe alvinegra, fazendo o corte, a bola elegantemente ali passada pelo técnico alvinegro Adriano Souza para a cobrança do manuseio de Wesley, camisa de número 62 da equipe do Decisão. Ele largou novamente Natan, ele intercepta pelo galo da Borborema e de novo coloca a bola linha manual. É novo arremesso manual já no campo ofensivo da equipe pernambucana pelo lado esquerdo. E agora a gente já faz uma saudação toda especial aos amigos que também a partir de agora passam a nos acompanhar pela Pop Cariri FM de Campina Grande. Agora o caldo engrossa nas plataformas do blog do Márcio Rangel, 16 plataformas, e também com a Pop Cariri FM, as emoções de Decisão e 13 que você só curte por aqui. Arremesso manual para Gustavinho, camisa número 2 pelo lado direito, ele toca curtinho com barra, jogou na frente, chega, resvala a bola no Carlos Henrique, ele tentava o Bulba, corta a defensiva do Decisão, não domina a redonda o Rodrigo Leal e a bola se perde a linha manual. Arremesso para a cobrança de Carlos Henrique, camisa de número 62 do galo da Borborema, que não tem pressa. Agora me chama a atenção o pequeno, e põe pequeno público nisso, no estádio lá do Sesc de Goiânia, estádio José Dionísio do Carmo. Mas isso é problema para o Decisão, não é? Pelo menos para o 13 não há pressão nenhuma para o Galo trazer essa vitória para Campina Grande, se consolidando no primeiro lugar e trazendo esse mata-mata. Esse mata-mata vem para matar qualquer um, não é? Tem que ser em casa, tem que ser de casa cheia, tem que ser no estádio Governador Hernani Sátiro. Ô, amigão! E o Galo vai tocando a bola e esta vai caindo com o camisa número 10, que é o Bulba. Jogou na frente, jogou errado, reclama ali o atacante alvinegro e a bola dominada tranquilamente pelo João Siríaco. Ele joga perigosamente no lado esquerdo para Pedrinho. Ele tenta a finta, afoito, é ousado, tenta a finta, a bola toca na zaga alvinegra. Praticamente um escanteio de graça. Graça, né, Braulio? A bola estava praticamente dominada pelo Diego, acaba fugindo do seu domínio e o primeiro escanteio favorece a representação pernambucana. E é pelo lado esquerdo, exatamente aos 3 minutos de partida da fase inicial do espetáculo, 0-13, 0 também para a equipe do Decisão. Vale o primeiro lugar para o Galo da Borborema. Partiu Gustavinho, bola na área, passa por toda a extensão da grande área, da pequena área também, cai com o Pedrinho, é perigoso, avança pelo lado direito, faz a cruzada, novo esquinado agora pelo lado direito, vai para a cobrança, Mosquito. Olha o Decisão, como diz o Bumatuto, se enxerindo, meu caro Braulio Filho.
0: Pois é, o Pedrinho, ele começou uma jogada ali pela ponta esquerda, aqueles

0: O primeiro escanteio eu acho que não foi, o juiz se confundiu. E ele já estava flutuando pelo lado direito, onde foi cavar o escanteio do lado direito. Vamos ficar de olho nesse Pedrinho.
1: Vai para a cobrança do córner, Mosquito. Autorizado, caminhou, soltou. A bola vai lá no segundo pau, não domina ali o Barra. Melhor para o sistema defensivo do 13 Futebol Clube, avança Carlos Henrique. E lá adianta demais o balão de couro. Este cai novamente com o sistema defensivo do Decisão com Wesley. Faz o trabalho, inverte no lado direito. A bola cai à frente do Mosquito. Ele buscava o domínio, só que não consegue evitar a saída de bola pela linha manual. 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E o 13 agora tem a falta. É rapidamente cobrada. Vai Giancarlo. Um bolão. A Vinícius Bala pelo lado esquerdo. Fintou. Ajeitou. Bateu na rede pelo lado de fora. E a torcida alvinegra se posiciona exatamente atrás do gol em que o Vinícius Bala assusta a torcida pernambucana. Quase o primeiro do Galo, meu caro Braulio.
0: Pois é, Romildo, em relação a essa questão do público, uma coisa que tem para se observar é que a transmissão televisiva, ela foca a arquibancada oposta, e geralmente a arquibancada que fica embaixo das cabines é que tem mais público, então a gente não consegue identificar, mas mesmo assim, legal, acho que do 3 ele deve ter uns 2 ou 3 ônibus que ficaram agora animados com essa bola, quase que a gente consegue esse gol.
1: Atenção, torcedor do Brasil, Campeonato Brasileiro da Série D com muito mais emoção é por aqui, em Goiânia, Pernambuco, é hora de você se ligar no tempo e no placar. 5 minutos passados do primeiro tempo e no grande placar, confira. 0, Decisão de Pernambuco também tem 0.
2: Brasileirão, Série D, jogos das 15 horas, Madureira e Pouso Alegre, América e Água Santa, Portuguesa e Português do Rio de Janeiro, tudo 0-0.
1: Hora certa, padrão e oficial do Brasil, anote. 16h, 6 minutos. 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
1: Com você e as emoções do futebol. Pop Cariri FM e MRTV. 13 tem um arremesso manual pelo lado esquerdo no campo de defesa, Carlos Henrique. Ele espera por ali a melhor colocação dos seus companheiros, é ali nas proximidades da bandeirinha de córner, pelo lado esquerdo, sacudiu na frente, tentando ali de cabeça, Vinícius Vale, ele sobe, desce, Buba também vai ao encontro da bola, com ele a marcação do Barra, o árbitro somente observa, a bola quica à frente de Erivelton, que com tranquilidade sai, domina e já larga até Diego Clemente. Camisa número 3 aos 7 minutos decorridos do primeiro tempo, 0-0, 0 para 13, 0 para decisão, um empate que pode deixar o 13 aí na primeira colocação, vai depender do jogo com o Sergipe, mas isso aí é um outro departamento, mas a gente quer a vitória, o 13 tem condições para isso, novo domínio de Diego Clemente, camisa número 3 pelo Galo da Borborema, ele pisa na bola, ele toca lateralmente até Felipe Santana, faz o trabalho, se quiser tem Carlos Henrique pelo lado esquerdo, o domínio de bola, a bola jogada na frente, é jogada perigosa, sai o goleiro, se atrapalha ali o jogador Wesley. Brinquedo estava ali na paquera, rasga de qualquer maneira e finalmente Pedrão, camisa número 3 pela equipe do Decisão, vai tentando arrancar pelo lado direito, o jogador que é Pet, chega primeiro Carlos Henrique, quando ele dispara a bola, toca na marcação, se perde a linha manual. 8 minutos, já seria cedo para se pedir uma análise do nosso analista, o Braulio Filho, mas é um jogo que não é que o narrador esteja acelerando, não é? Porque o jogo está acelerado mesmo, viu? Não sei se essa turma vai ter, né, esse vigor todo de levar o jogo nesse ritmo até o final, Braulio.
0: Pois é, um jogo muito movimentado no início, muito interessante. A gente fica aqui com um olho no gato, outro no peixe, faz uma anotação, dá uma olhada no jogo. E eu já percebi que a gente tem que ter cuidado com o tal do Pedrinho. E olha o 3 aí.
1: Olha o galo, olha o brinquedo. Com ele dá brinquedo. Fintou, invadiu, ajeitou. Chega na hora H, o barra, punda a bola. A linda de fundo é tiro esquinado pro 13 que vai chegando. Pra animar o seu torcedor. Na emoção da MRTV, da Pop Cariri FM. A emoção que você só curte aqui. É tiro esquinado pro galo da Borborema. É o maestro Giancarlo, camisa de número 21 também. Vem ali o Natan. Natan já saiu. Então vem cruzamento fechado. Capricha. A bola viajou. Piloto chega ali no primeiro pau. Corta da defensiva. Perto do Bucana. Sobra do Natan. Natan até Jean. Puxa da direita para a esquerda. Atirou. Um toque de cabeça. É gol! É gol! É gol!

0: casa. Camisa de número 15, correndo pra galera, correndo pro abraço, põe na conta de Matheus Barbosa, foi lá no quinto andar de cabeça, cumprimentou o goleiro João Siríaco. Não deu pra você, Joãozinho. A festa é alvinegra em Goiânia. O 13 cada vez mais líder do seu grupo na Série D do Campeonato Brasileiro. Põe na conta de Matheus Barbosa, camisa de número 15, fazendo a festa alvinegra em Pernambuco quando eram passados do primeiro tempo. 9 da fase inicial, mas que jogada do Giancarlo, hein? Entortou o adversário, cruzou na cabeça do Matheus e Matheus de cabeça coloca a bola no fundo do gol do Decisão. E agora no placar, MRTV e Pop Cariri, confira! 1, Decisão 0, que golaço, que bola tão bem trabalhada pelo Jean, pelo lado direito, Braulio.
1: Pois é, a jogada que originou-se ali pelo primeiro escanteio que o Trevo conseguiu adquirir ali. Falhou até a palavra agora, porque o jogo é muito corrido e travei. Mas realmente, foi um jogo, uma jogada interessante ali, que resultou de um escanteio. Ele conseguiu entortar o marcador e colocou com a mão, praticamente, na cabeça do Matheus Barbosa, que foi muito feliz, finalizando ali no primeiro pau, sem chance para o goleiro.
0: Aquilo não é um cruzamento, aquilo é um passe realmente espetacular do Giancarlo Esquinado para o Decisão. A bola viaja pelo alto, chega do Mandecaço, Erivelton, cortando pelo galo, já havia irregularidade, faz festa nação alvinegra, com a emoção que você só curte aqui com a Pop Cariri e com a MRTV. Interage conosco, deixe o seu like, vem engrossar o caldo com a gente. 81-82-1515, repetindo, WhatsApp 8182-1515, atenção torcedor do Brasil, Goiânia, Pernambuco, estádio José Dionísio do Carmo, comigo você de novo conferindo, tempo e placar de jogo! 12 da fase inicial de espetáculo e no grande placar, anote! Tá bonito o galo, tem um, Decisão, não tem nada!
2: Terão Série D, jogos em andamento. Madureira 1, Poço Alegre 0, América 0, Água Santa também 0.
0: Hora certa, padrão e oficial do Brasil. 16:13, 4 da tarde, 13 minutos, e você já sabe, futebol com emoção, a cobertura gigante do esporte, com muito mais emoção, é aqui, ó, MRTV e Pop Cariri.
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0: Sempre com você aqui na Arquibancada da Vida, torcendo por você aí onde quer que você esteja. Boa tarde, meu amigo Romildo, já estou ligado trabalhando na estrada de Campina Boqueirão, ligado, abraços Lucas Fiscal, no Pedregal, a audiência tá bombando na Pop Cariri e nas várias plataformas digitais do Márcio Rangel. São mais de 16 plataformas online. 13:30 e o jogo, Braulio, o 13 tomou um certo sufocozinho, mas muito discreto agora, como em outras partidas. Toma as rédeas do jogo, equilibra e agora já manda na partida, Braulio.
1: Pois é, o jogo começou bem movimentado, Decisão com muita correria ali, principalmente tentando espetar esse jogador número 7, o Pedrinho, pelas pontas, que realmente é a referência do contra-ataque. E o Decisão simplesmente ele não teve muita força para segurar a segunda descida do 13, segunda finalização, e pelo andar da carruagem eu acho que tem espaço para mais, e o jogo vem com uma boa vantagem, consegue essa vitória, consegue confirmar.
0: A bola tocada pelo Datan no lado esquerdo, chegando com Matheus Barbosa, o homem do gol, buscava a frente com Vinícius Bala, a bola toca na marcação, tentava retomar o Marquinhos, a sobra de bola é da equipe pernambucana. João Vitor no lado esquerdo, tentava Pedrinho, bola muito esticada, se perde a linha manual, reposição de bola para o Galo da Borborema, que vence, faz festa nação alvinegra com a Pop Cariri FM de Campina Grande e a MRTV, a emoção, a explosão do futebol para você. Gesticula o técnico Adriano Souza com esse seu famoso DNA ofensivo, entrou com brinquedo Vinícius Bala e os caras estão amassando a equipe do Decisão. A bola vai viajando pelo alto, tentava ali o domínio do brinquedo pelo lado direito, corta parcialmente a defensiva do Decisão, a bola largada no lado esquerdo, tentando o Pet, chega de cabeça lá no quinto andar, Diego Clemente põe novamente a bola à linha manual. É, o técnico Maurício Ramos passa a mão na sua barba bem feitinha, não é? Mas em campo, quem manda por enquanto é o Galo. Vai lá no quinto da Marquinhos, corta de cabeça, toca a bola, Buba. A Giancarlo na frente com Vinícius Bala. Ele vai descendo pelo lado esquerdo com uma bola, marcação do Pedrão. Capricha Vinícius Bala na frente, a Marquinhos penetrou, sai do gol. João e Cata firma, até o Marquinhos está se atirando ao ataque também, Braulio.
1: Pois é, diante da fragilidade do ataque do Decisão, aqueles jogadores ali do sistema defensivo, do meio de campo, se sentem mais à vontade para pisar na área, né? Como a gente diz. E foi uma bela jogada, por uma infelicidade. Se tivesse um pouquinho mais de cacuete de atacante, poderia ter feito o segundo gol.
0: Agora toca a bola de cabeça ali, o jogador que era Natan Mazeiro. Ele coloca a bola linha de fundo. O árbitro marca, tiro esquinado para a equipe do Decisão. A cobrança, Pedrinho pelo lado esquerdo. Caminhou, caprichou, mandou da área o toque de cabeça. Só que o árbitro antes já marcava o empurrão no jogador Diego Clemente, camisa de número 3 do Galo da Borborema, que está vencendo a partida no estádio José Dionísio do Carmo pelo placar de 1-0. E atenção, torcedor do Brasil, campeonato paraibano não, campeonato brasileiro da Série D é por aqui com muito mais emoção. E no Sesc de Goiânia, no estádio José Dionísio do Carmo, você mais uma vez confere comigo tempo e placar de jogo. São passados 17 minutos da fase inicial do espetáculo, 17 do primeiro tempo, e no grande placar, confira: 1-0.
2: Amistosos internacionais, tivemos Bélgica 5, Tunísia 0. Em andamento, Romênia 1, País de Gales também 1, Portugal 1, Chile 0.
0: Hora certa, padrão e oficial do Brasil é essa, ó. 4 da tarde, 17 minutos. 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
0: Vivendo intensamente ao seu lado as emoções do futebol, acompanhando tudo de perto com você, torcendo pelo Galo da Borborema, torcendo pelo futebol de Campina. É o Galo rumo à Série C do Campeonato Brasileiro de Futebol 13, vivendo novos tempos com SPE, ouriçando a galera, dando esse novo alento à grande nação alvinegra. Como disse nos comentários iniciais, né, no nosso pré-jogo, o Braulio Filho, um time, um astral, na verdade, completamente diferente daquele que a gente via durante o campeonato paraibano. É um outro time, é um outro astral, né, Braulio?
1: Exatamente. Mudou a postura do time, o time melhorou taticamente, tecnicamente, começou a ganhar, começou a fazer gols, isso dá confiança ao grupo, e que é muito importante para a competição. E estamos aí, como a gente dizia no Boleiro semana passada, ninguém imaginava no Campeonato Paraibano que aquele time do 13 seria hoje líder do grupo, com classificação antecipada garantida.
0: Bom, Decisão tentava o ataque na intermediária pelo lado direito, chega por trás a marcação do Diego Clemente, derrubando ali o Pet, o árbitro em cima do lance para e marca falta para a representação do Decisão. Jogadores vão para a área, exatamente aos 19 minutos passados, decorridos do primeiro tempo, 13 vencendo pelo placar de 1-0, golaço do Matheus Barbosa, numa excepcional jogada do Giancarlo pelo lado direito. Jogador adianta um pouco a bola, Vinícius Bala reclama e o Mosquito vai se posicionando ali para a cobrança. Jogadores na área, expectativa e o 13 vencendo pelo placar de 1-0. Você curtindo detalhe por detalhe, com muito mais emoção aqui na Pop Cariri, na MRTV. É infração perigosa na intermediária pelo lado direito. Vai o Mosquito, camisa número 10 para a cobrança. Demora muito o árbitro para finalmente autorizar. Autoriza Mosquito na cavadinha, bola na área. Vai lá no quinto andar, chega ali cortando de cabeça o Matheus Barbosa pelo Galo. Sobra de bola, é do decisão. Pedrinho fintou, é jogada perigosa. Invadiu a área pelo lado esquerdo. O Diego ali na marcação. Deu bote, deu errado. A sobra do Pedrão. Recolheu, finta bem. Não tem aquela ginga de atacante. Acaba perdendo pro adversário. A sobra de bola perto do Bucana com o Gustavinho. Ajeitou, bateu pra ninguém. À direita da meta alvinegra, Erivelton somente observou. É apenas tiro de meta pro Galo da Borborema, Braulio.
1: Pra você ver como é a dedicação aí dos jogadores em relação à defesa que estão se mostrando agora nesse jogo. Jogada ali na entrada da área pelo lado esquerdo, o Vinícius Barbosa, atacante, estava dando carrinho na linha da grande área para evitar a finalização do jogador de decisão. Então, os jogadores de frente também têm que ajudar, e tô vendo que pela dedicação deles aí, o sistema defensivo tem tudo para melhorar, com esse auxílio dos jogadores do ataque voltando para dar essa força.
0: 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E o Galo quer mais um. Penetra Vinícius Bala pelo lado esquerdo, fintou, evoluiu, derrubado na entrada da área. Falta perigosíssima, quase em cima da risca da grande área. É falta hiper perigosa do lado esquerdo da meia-lua. Vinícius Bala entrou com vontade, já chutou uma bola na rede pelo lado de fora, e agora ia entrar com bola e tudo se o cara não tivesse o derrubado. A falta é perigosíssima pro alvinegro, Braulio.
1: Pois é, o Gustavinho, o camisa 2 do decisão, que derrubou ali o jogador do 13 na entrada da área, a pouco mais de meio passo, acho que dali 80 centímetros da linha da grande área pelo lado esquerdo, e levou o cartão amarelo. Só confirmar daqui a pouco se foi pro Gustavinho mesmo que ele deu, ou se foi para o Thiago Minar por reclamação, mas subiu um cartão amarelo ali para o decisão, e já a gente confirma.
0: É momento de real perigo contra a meta pernambucana. Estamos exatamente aos 22 minutos passados do primeiro tempo. Orienta a barragem humana João Siríaco, goleiro da representação do decisão. Giancarlo ajeita a bola, né? Melhor mesmo para o Giancarlo seria a direita da meia-lua. Mas como ele tem muita habilidade, de repente pode arrumar um jeitinho por ali, quem sabe ampliar o marcador. Vinícius Bala atrapalha ali a barragem humana, com o Marquinhos também e o Buba. Natan também se posicione, a falta é muito perigosa para o Galo. Quem sabe o segundo gol do time alvinegro. Barreira formada, infração perigosa. Natan e Giancarlo. Jean partiu, atirou a bola, tocou na zaga. Tenta ali, Buba, chega finalmente cortando ali, Wesley com a camisa meia dúzia, põe a bola, linha manual, reposição de bola pro Galo da Borborema. Alô, Anthony Alisson, galera no YouTube interagindo conosco, não é? O Luan dizendo que vai ser 3-0 Galo. A massa, esse decisão, melhor da Paraíba, 13 vai virar o Bahia da Paraíba. Tá dizendo aqui o empolgadíssimo Luan, boa tarde. Vamos, evidentemente, acompanhar toda a movimentação também da galera que interage conosco no YouTube. Arremesso manual cobrado pelo Galo da Borborema, vai pro chão Gustavinho, o árbitro para e marca falta para a representação pernambucana. Vamos, Galo, tá dizendo aqui o Davi Dalto. É, o 13 venceu o segundo melhor do grupo, que o Sergipe duas vezes, e o decisão venceu uma só. É o Flávio Murilo, Ângela Pereira, um abraço também. Retrô está torcendo muito para o 13, é o Flávio Murilo. Márcio Costa, Galo Moral. Herbert Galo, 13, estou vendo minha TV, estádio vazio, tem mais torcedor do 13. O Retrô Tá vibrando até agora. Parabéns, Romildo, pela bela transmissão. O Abílio Riachão do Poço, olha só, estamos chegando longe, a audiência bombando, meu caro Braulio. Pessoal do YouTube, muito obrigado pelo carinho da audiência. Exatamente aos 24 minutos da fase inicial do espetáculo, a bola dominada pelo João Vitor, camisa número 8, largou para Mosquito, que é o cérebro da representação pernambucana. Ele faz o trabalho, evolui, toca lateralmente em busca do capita, que é o Barra. Barra até Gustavinho, pelo lado direito evita a saída de bola, engana ali ao Vinícius Bala, ajeitou, cruzou, chega lá no quinto andar, de cabeça Natan Mazeiro, cortando pelo galo, na sobra Brinquedo bateu primeiro, outro ali na marcação, Brinquedo que é jogo, lá vai Brinquedo, ele correu tanto, com tanta vontade, acaba, saiu, faltou campo pro Brinquedo, Braulio.
1: Pois é, ele saiu ali com muita força pela lateral direito, deixando três marcadores para trás, mas infelizmente calculou errado o espaço, saiu com bola e tudo, mas o 13 está muito bem postado, o Decisão tem dificuldade para entrar ali na defesa do 13, e essa possibilidade de contra-ataque vai ser muito bom para o 13 no decorrer do jogo.
0: Atenção, torcedor do Brasil! Estádio José Dionísio do Carmo, em Goiânia, Pernambuco. Hora mais uma vez de você se ligar comigo no tempo e no placar de jogo. 25 minutos no primeiro tempo, 20 restando para acabar a primeira fase no grande placar. Anote! Um golaço do Matheus Barbosa, 0 para o Decisão.
2: Brasileirão Série D, jogos em andamento. Madureira 1, Pouso Alegre 0, América 0, Água Santa também 0.
0: Hora certa, padrão e oficial do Brasil. 16:26. 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
0: Vivendo intensamente ao seu lado as emoções do futebol, é o blog do Márcio Rangel, com mais de 1,5 milhão de seguidores, o único presente em todas as plataformas digitais, e hoje de novo com 3 transmissões simultâneas. É jornalismo, é entretenimento, é no maior São João do mundo, é no Campeonato Brasileiro da Série D, é a emoção do futebol. Obrigado a você que se liga na gente. 1-0 Galo, mas quem trabalha pelo lado direito na quina da grande área, a equipe do Decisão, a bola rezada na marcação, volta novamente para a equipe pernambucana com Barra, faz o domínio, o Buba ali na marcação, teve que recuar o zagueirão Pedrão até o goleiro João Siríaco, né? Que sobrenome incomum, e o time do Decisão decide atacar e o árbitro decide marcar o impedimento, e a decisão de analisar o jogo é sua, meu caro Braulio.
1: É uma decisão muito boa. E vamos analisar. O que eu percebo aqui é o seguinte: o Decisão realmente está perdido dentro de campo. O 13 está bem postado, só aguardando as investidas do adversário, conseguindo conter. Não vi nenhum perigo de gol agora contra o 13. E o Decisão, que já marcou, já cometeu 5 faltas, o 13 só cometeu 1 até agora, para você ver a diferença de pressão e da dificuldade que o time está tendo de se desenvolver.
0: E a gente começa também a perceber, né, algumas precariedades no acanhado estádio José Dionísio do Carmo, né? Refletores, né, sofridos, nem todos, né, estão sendo acionados, né? Com 28 minutos de partida, já o gramado bem castigado, né? Com vários pedaços de grama ali arrancados, e o Decisão vai para cima. Bola cruzada, toca no jogador que era Natan. O árbitro observa ali o Vinícius Bala sendo atingido, encara que é tudo normal. E quem trabalha é Pedrinho, pelo lado direito, rola redonda para o Barra, levanta a cabeça, faz a cruzada, chega Brinquedo cortando no sistema defensivo do 13 Futebol Clube. A sobra de bola é pernambucana com João Vitor, ajeitou a bola cruzada com perigo, chega bem ali o Diego Clemente cortando pelo 13 Matheus. Matheus Barbosa não pode brincar, ele larga a bola, viaja pelo alto, ninguém do 13, apenas a tranquilidade do jogador que é Thiago Miná, vai girando, trabalhando, Gustavinho também se apresenta e chega ali o Buba, não precisava fazer essa falta tão violenta e é penalizado com cartão amarelo Buba, camisa 10 do 13, pede desculpas ao adversário e até concorda com a arbitragem, meio que desnecessária essa entrada do Buba, hein, meu caro Braulio Filho?
1: Pois é, né? Nesse ímpeto que os jogadores estão de se dedicar, realmente ele usou uma força desproporcional isso para a marcação. Mas assim, vamos ressaltar a força de vontade. É um jogador lá do ataque, tanto ele como o Vinícius Bala, vindo dar combate aqui atrás para ajudar no sistema defensivo. E o que importa é o resultado. O cartão amarelo é do jogo, mas nada de agressivo, violento. Vamos embora.
0: Vamos embora. É infração para a equipe pernambucana pelo lado esquerdo. Caminhou ali o camisa 10, que é um mosquito. A bola viaja pelo lado. Somente observa Erivelton. A bola passava muito longe à esquerda da baliza alvinegra. É tiro de meta. E bombando aqui a audiência, que muito nos honra. Eliésio, presidente da Câmara de Dirigentes Lojistas de Campina Grande, mandou dizer aqui o seguinte, ó. Olho no forró e o outro no jogo. É bom demais da conta, cara. Aliás, a seleção brasileira joga logo mais. É o último amistoso contra a seleção do Egito. Agora, de hoje a uma semana, ao coração, ó. Putufo, putufo, putufo, putufo. Ainda bem que, graças a Deus, o meu tá em ordem. Vem de hoje a uma semana. É pra valer, é Copa do Mundo com São João. Eu vou lhe contar uma coisa, viu? Mas o Eliésio está indo pro sítio São João na expectativa da vitória do Galo. Que, aliás, Eliésio, vá tranquilo, viu? Já tá vencendo de 1-0. Concordo com o meu comentarista Braulio Filho de que tem caixa, inclusive, para mais. E o Eliésio está ao lado de Lincoln, Rômulo e o velho Vamberto do Rede Compras. Grande Vamberto Leão, grande abraço. Uma turma
1: boa. Se tiver um forrozinho no sítio aí, Eliésio, com essa turma e tiver vaga, pode me convidar que eu vou, viu?
0: Ô, turma boa danada, viu?
1: Quem tá aqui na nossa legal companhia
0: tem
1: também,
0: gente aí, tá bombando a audiência, meu amigo... vem pra cá, deixa o seu like, aqui é muito mais emoção. Fala, Braulio.
1: Meu amigo Leonardo Vinícius, lá no Presidente Médici, ele disse que estou assistindo as imagens na concorrência e ouvindo vocês na MRTV.
0: Que maravilha, que maravilha. Aqui, com certeza, não é? É muito mais emoção e você que já conhece a gente, você sabe muito bem disso. 31, galera de bola rolando. É no Sesc de Goiânia. Estádio José Dionísio do Carmo, 31 decorridos do primeiro tempo. Galo na frente, golaço do Matheus Barbosa. Tem falta a equipe pernambucana. Vai Wesley para cobrança. Sacudiu nos braços de Erivelton, que praticamente até agora não teve trabalho nenhum. É como meu saudoso pai dizia, nem melou as luvas o goleiro do 13 Futebol Clube. Interaja conosco pelo WhatsApp da MRTV, a TV digital do blog do Márcio Rangel, 8182-1515, repetindo, 8182-1515, mande sua mensagem de texto, áudio, vídeo, converse com os nossos apresentadores e sugira até uma reportagem, por que não? É jogada perigosa do Decisão, lá vai Pedrinho, ajeitou, bateu, sai da baliza, Erivelton encata firme. E em Goiânia, galera, de novo comigo, hora de você se ligar no tempo e no placar. Decorridos 32 minutos do primeiro tempo e no grande placar, anote. Bonito, Galo na frente, 1, Matheus Barbosa 0 para o Decisão.
2: Brasileirão Série D, jogos em andamento, Madureira 1, Pouso Alegre também 0, América 0, Água Santa 0, Portuguesa 1, Portuguesa do Rio 0.
0: Hora certa, patrão e oficial do Brasil, é essa, ó. 16:33, cobertura gigante do esporte em várias plataformas, são mais de 16 plataformas online, com a Pop Cariri FM, afinal de contas, futebol com muito mais emoção, não se tem mais dúvida, é aqui, MRTV e Pop Cariri.
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0: abraçando os amigos da retaguarda, né? O Márcio Rangel, né? Sempre nos capitaneando. E hoje, então, hein? Três transmissões simultâneas não é para qualquer um, é para poucos, não é? Alô, Gustavo Rovares, Marque Júnior, um grande abraço para essa galera, né?
4: Curtindo a folga.
0: É, porque tem dias e dias, né? É, tem dias que a gente tá na rede se balançando. Hoje é o dia deles. E a gente aqui, afinal de contas, o que minimiza é a gente que está fazendo o que gosta, né, Braulio?
4: Com certeza. Quando a gente trabalha com o que gosta, a gente não trabalha, a gente exerce atividade.
0: A gente se diverte, como o Buba faz agora. Lá vai Buba, vai ser mais um. A bola tocou pra mim, tocou na mão do cara, viu? O árbitro diz que não. Lá vai o 13, Nathan recolheu, dá direito pra esquerda, engatilhou, disparou. À esquerda da meta de João Siríaco. Quase, quase. O segundo gol do 13... Eu estou achando que está mais perto do 3 marcar o segundo do que o Decisão empatar. E para você, Braulio?
1: Com certeza. O Decisão, os poucos lances de ataque, ele consegue chegar ali no início do último quarto, para fazer do último terço do campo, vamos dizer assim, para fazer o ataque, mas ele não é contundente e o goleiro do 13 não chegou nem a sujar a camisa.
0: Quem sabe mais um, lá vai brinquedo, bateu o primeiro, bateu o segundo, ultrapassa a demarcatória, faz a brecada de bola, pede a presença de Marquinhos, domina o camisa número 8, experiente, grande jogador do 13, até o maestro Jean Carlos, daí Jean, fintou, derruba, juiz, esse juiz é fraco, esse árbitro é fraco, eu achei falta clara sobre o Jean, ele não marcou, não tô gostando dessa arbitragem, e o Retrô não, o Decisão agora quase marca, pra mim houve falta no Jean que o árbitro não marcou, viu, Braulio?
1: Exatamente, o Jean Carlos fazia uma jogada ali pela entrada da área, tentando limpar o marcador pra perna esquerda, pra bater em gol, quando ele limpou o segundo marcador, sofreu a falta e o juiz ignorou. Alguém da comissão técnica do 13 reclamou com o árbitro e o árbitro está indo lá no banco para dar o cartão. Não acho que foi para o Adriano, foi alguém ali da comissão técnica, ele vinha do banco. Vamos também confirmar daqui a pouco. Mas alguém ali do banco do 13, ou o jogador ou da comissão técnica, foi amarelo pelo árbitro da partida. Depois de um lance que ele deveria ter dado a falta e não deu. Aí o jogador ou alguém da comissão técnica reclamou e foi amarelado.
0: É uma pena a gente não ter VAR, porque se tem, totalmente, né, o árbitro consultaria o VAR e seria marcada a falta, que era muito perigosa, numa belíssima jogada individual do Giancarlo, que de novo está jogando bola demais. Olha, daqui a pouco... É por isso que é bom você nos acompanhar, viu? Daqui a pouco a gente vai ver, viu? A imagem do golaço marcado pelo Matheus Barbosa, hein? Só um pouquinho aí, a gente não pode mostrar ao vivo não, mas daqui a pouquinho você vai não só ouvir, mas ver a jogada do Giancarlo. É, pelo lado direito e o golaço do Matheus Barbosa, mas quem ataca pelo lado direito na quina da grande área é a equipe do Decisão. Mosquito rola até Pedrinho, a Mosquita atirou, defendeu o Erivelton. Talvez a jogada mais perigosa, a primeira e única do Decisão até aqui, Braulio.
1: Pois é, a primeira bola que ele conseguiu bater direto, concluir, finalizar, mas mesmo assim com tranquilidade, o goleiro conseguiu fazer a defesa sem grandes dificuldades. E o retrato do ataque do Retrô é justamente esse. Quando chega na parte da finalização, sempre tem uma linha bem postada, sempre tem um jogador ali na marcação fazendo aquela contestação da jogada, evitando que ele chute ou finalize limpamente para o gol. E a primeira que ele conseguiu bater o limpo, bateu fraco ali na mão do Erivelton, que sem dificuldade fez a defesa.
0: Sem dificuldade, não está tendo muito trabalho, não, goleiro Erivelton do Galo da Borborema. E que assim continue. É arremesso manual para o jogador, camisa meia dúzia da equipe pernambucana, é o Wesley. Ele toma posição, está bem pertinho ali do técnico, o Adriano Souza do Galo da Borborema. O cara tem uma força, viu? Jogou lá para frente, vai lá no quinto da Matheus Barbosa, mete a cabeça, corta pelo Galo, insiste a representação do Decisão. E o 3 está jogando sério, viu? Se for para dar bico, é para dar bico. O 13 está jogando como manda o figurino. Assim que tiver o gol do Matheus Barbosa no ponto, é só a técnica nos avisar pra gente mostrar aí pra grande nação alvinegra. Por isso que a gente diz, vem pra cá, deixa o seu like, interaja conosco, também no WhatsApp 88 82 15 15 88 82 15 15. É, o Daniel Ridal é uma figuraça também, né? É praticamente, né, todo mundo trabalha em prol de todo mundo, é realmente uma família. A MRTV, daqui a pouco o gol do Matheus Barbosa. Eu não acredito que o cara do Decisão já não é cãibra.
4: Não, ele recebeu uma pancada ali na região do Agrião.
0: Na região do Agrião, né? Nas partes íntimas. Nos Países Baixos. Isso dói, amigo. Aproveitando a paralisação para atendimento ao camisa 7, Pedrinho, já devidamente recuperado, uma análise da partida com o meu querido Braulio Filho, ao microfone da Pop da MRTV.
4: Pois é, Romildo, agora nesses últimos lances, o árbitro está demonstrando...
0: Amarelo para o técnico Adriano Souza, né?
4: Amarelou o Adriano, mostrando que ele está perdendo o controle da partida. Uma falta e outra, mas... secundária que ele não tá marcando, tá perdendo um pouco o controle do jogo. O Decisão tá nervoso por não tá conseguindo desenvolver o jogo, tá apelando para as faltas e o juiz não tá contribuindo muito, não tá marcando as faltas do modo correto. Isso aí pode fazer com que ele perca o controle do jogo.
0: Eu só queria saber porque é que o pessoal lá do Pernambuco tá chamando o Adriano Souza de Caio Lucas. Eu gostaria que alguém...
4: Não peguei.
0: Me tirasse... Alguém aí... É Caio Lucas, pra mim é novidade, né? A gente o conhece como Adriano Souza, mas tudo bem. Olha o Galo, no domínio bonito do brinquedo, que faz boa partida, hein? Aliás, eu até desconfiei de tantas mexidas na equipe do 13 inicialmente, mas passados 40 minutos, brinquedo tá bem no jogo e o próprio Vinícius Bala também. Eu acho que um banquinho, de repente,
4: motivou.
0: Fez bem pros dois.
4: Pois é, o Vinícius Bala não só está jogando bem no setor ofensivo, como está ajudando no defensivo. Pode ser que no segundo tempo falte um pouco de perna, ele tenha que fazer uma reposição.
0: Atenção, torcedor do Brasil! No estádio José Dionísio do Carmo, em Goiânia. No Sesc de Goiânia, Pernambuco, é hora mais uma vez de você se ligar no tempo e no placar do jogo. 40! Quarentinha do primeiro tempo, 5 restando para acabar a primeira fase. E no grande placar, a Nath! Bonito Galo, carimbando cada vez mais o primeiro lugar no seu grupo. Matheus Barbosa de cabeça, 1 pro Galo, 0 para o Decisão.
2: Brasileirão Série D, Madureira 1, Poço Alegre 0, América 1, Água Santa 0, Portuguesa 1, Portuguesa do Rio de Janeiro 0. E na decisão da Copa Nordeste, Fortaleza 1, Vitória 0.
0: Hora certa, padrão e oficial do Brasil, adote. 16 horas e 42 minutos. 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
0: Acompanhada a descida da Decisão pelo lado direito, Gustavinho ajeitou, cruzou, a tranquilidade do guarda-valas Erivelton do Galo da Borborema, que vai vencendo pelo placar de 1-0, gol marcado por Matheus Barbosa no excepcional jogada do Giancarlo pelo lado direito. A gente vai caminhando para os instantes finais do primeiro tempo no estádio José Dionísio do Carmo, em Goiânia, Pernambuco. Sol dando ar de sua graça, né? Céu claro lá na cidade de Goiânia, bem diferente, né? Daquele dia, lá na quinta rodada, quando o 13 jogaria lá, e já no sábado a gente sabia das fortes chuvas que lá caíram, inundando praticamente toda a cidade de Goiânia, né? E a gente lamentava muito pelos nossos queridos irmãos pernambucanos, mas diferentemente daquele dia, a normalidade volta à cidade, a bola volta a rolar. A situação do Decisão é que não está muito boa, não. Que com esse resultado aí está dando adeus à Série D do Campeonato Brasileiro, né? Alguém tem que vencer. E que esse alguém seja exatamente o 13 Futebol Clube, né, Braulio?
4: Pois é, aqui a gente torce por Campina Grande Futebol Clube, por Paraíba Futebol Clube. O nosso clube representante vai ter sempre nossa torcida e nosso apoio. E pelo andar da carruagem, podemos esperar que o Decisão não vai ter problema com gramado, com chuva, porque não vai estar classificado para a próxima fase.
0: Estamos de partida aos 43 minutos da fase inicial do espetáculo. Fica caído ali o jogador do Decisão, Matheus Barbosa.

0: Barbosa discute um pouco com a arbitragem. É bom ter cuidado com esse árbitro. Vamos fazer o seguinte: enquanto camisa número 10, Mosquito, se recupera, para você que nos honra com o carinho da sua audiência, veja como foi o golaço do Matheus Barbosa. No ar para você. Olha a jogada que o Giancarlo vai fazer. Ele recebe do Natan, puxa da direita para a esquerda, cruza, ó, de cabeça. Matheus Barbosa, com imagem, só aqui na MRTV. Corre Buba pro abraço, corre o Matheus Barbosa, vai chegando o Vinícius Bala, vai chegando o Diego Clemente e a torcida alvinegro ali com a jovem do Galo por trás. Exatamente, quis o destino que o gol fosse exatamente do lado que está a torcida alvinegra. Você com imagens também aqui na MRTV. É brincadeira essa transmissão, essa cobertura é demais, por isso que a gente chama você. Você avisa pro vizinho que tá bombando a audiência. Emoção é por aqui, meu caro Braulio.
1: Pois é, a gente viu aí no replay do gol como foi feliz o Giancarlo e ele colocou com a mão.
0: O próprio Natan Maziro, né? Que volta bem aqui pro 13, que poderia ter cruzado, devolve, mas devolve pra Jean.
1: Tava mais bem posicionado. E como a gente diz aqui nas transmissões de jogo do 13, o Matheus Barbosa subiu no 13º andar para cabecear essa bola, sem chance para a defesa, sem chance para o goleiro.
0: Vai terminar o espetáculo do primeiro tempo. Vai dominando ali, Mosquito, talvez o mais lúcido jogador da equipe do Decisão. Tenta a fita, trabalha, buscava Pedrinho, perigosamente pelo lado esquerdo, ajeitou, cruzou, chega bem de cabeça Natan. Põe a bola, linha manual, gesticula ali o técnico Adriano Souza da equipe alvinegra. Manuseio para a equipe pernambucana com Wesley, camisa Medusa pelo lado esquerdo. Ele já avisa que vai sacudir essa bola na área. Tem até uma charangazinha ali no canto, dá pra gente ver, viu? Me parece essa coisa que tá mais animada é justamente onde a câmera não vai, não é? Mas tem uma galerazinha ali, não tá muito animada não, mas tem lá a sua charangazinha em Goiânia, no estádio José Dionísio do Carmo, em cima do laço. 46 agora decorridos da fase inicial de espetáculo. Claro que a resposta é óbvia, né? Resultado mais do que justo pro Galo da Borborema, né, Braulio?
1: Com certeza. O jogo agora vai até 48. O 13 está se postando muito bem. Nessa última jogada agora, o jogador Pedrinho do Retrô meteu uma trivela, né? Um três dedos para cruzar para dentro da área.
0: Tipo ele Van, é... lembra tipo... do Van?
1: Tipo Paier, para orientar os mais jovens, né? Mas é isso aí.
0: Toda trivela é boa, inclusive a nossa resenha aqui de terça.
1: Ah, se tem trivela.
0: A sexta é com Rovares e nosso querido Marques Júnior. Levanta, levanta, adivinha, adivinha. É, na sexta estou com ele, né? Na segunda com o Boleiros, né? Juntos aqui com o Rovares, e você vê por outra por aqui. É um timaço, né? Pena que tem um que está lá em cima torcendo por nós, que é o grande Moisés Salles, né? Há uma semana exatamente nos deixava. Vai descendo a representação do Decisão pelo lado direito, a bola cruzada, toca ali na marcação. Olha só o Vinícius Bala nesse momento onde está. Foi ele quem cortou essa bola. Tá dando um de lateral esquerdo, velho. Tá todo mundo correndo, se dedicando. O 13 focado nesse primeiro lugar. Manuseio para a cobrança de Gustavinho. Sacudiu na área. Chega Marquinhos, cora de cabeça. A bola sobe, desce, dominada ali pelo jogador Thiago Miná. Recolhe, vai dominando. Trabalhando, lado direito com Gustavinho. 13 vai um pouco se retraindo para garantir, levar este resultado para o intervalo. Vai dominando a bola, cabeça número 4, Thiago Miná, pela representação do Decisão. Abriu o compasso do lado direito com Gustavinho, dominou, jogada individual, faz a cruzada. Marquinhos toca a linha manual. É outro que taticamente faz uma excepcional partida. Não está sendo, digamos assim, aquele volante que hoje está pisando na área, mas taticamente, não é? Vai ali fechando o sistema defensivo do 13 Futebol Clube e deixa essa função de atacar, de municiar o ataque, não é? Pro Giancarlo, que está fazendo muito bem esse papel. E não há mais tempo para nada no primeiro tempo. Terminou o espetáculo na fase inicial, com a vitória parcial do Galo da Borborema pelo placar de 1-0. Gol anotado por intermédio de Matheus Barbosa, que eu peço a técnica gentilmente e novamente para mostrar para a grande nação alvinegra que acompanha a nossa transmissão

0: frente 1-0, terminado o primeiro tempo no estádio José Dionísio do Carmo. 1-0 Galo, com absoluta justiça, meu caro Braulio Filho.
1: Pois é, esse lance aí não é novela, mas vale a pena ver de novo. Você que está nos acompanhando aí, o replay do gol, uma jogada muito bem tramada, e é o retrato do que foi o 13 no primeiro tempo. Um ataque eficiente, conseguiu marcar quando teve a oportunidade, criou algumas outras poucas oportunidades. Se você for olhar aqui só os números, eu fiz umas anotações aqui, o Decisão chegou a concluir 9 finalizações contra 7 do 13, só que essas 9 finalizações improdutivas, e as 7 finalizações que o 13, uma foi no gol, dando números parciais e, por enquanto, garantindo os 3 pontos ao 13, que agora tem mais 45 minutos e acréscimos para trazer essa vitória de volta para Campina Grande e comemorar numa folgazinha de leve ali no Parque do Povo, assistindo um show, tomando um refrigerante, chegando cedo em casa.
0: Você acha que os vão tomar refrigerante?
1: Você... Não, eu tava falando de mim.
0: Ah, tá. Olha,
1: como aquele... eles vão comemorar,
0: aquele
1: não sei.
0: Aquele Parque do Povo já tem tanta história. E, inclusive, não é, com o próprio 13 Futebol Clube, lá na década de 80, não é? Hélio Show inventou de botar uma barraca lá, velho. Pra que Hélio foi fazer aquilo? E o 13 perdeu um título do Botafogo. Todo mundo da história era uma só. Foi a barraca de Hélio Show que acabou com os homens. Acabou com as pernas dos caras. Foi a barraca de Hélio Show. Eu não esqueço isso nunca na minha vida, né? Mas, enfim, hoje é sábado ainda. Dá para o menino dar uns golpezinhos, né? Como diria o meu saudoso amigo Zé Nilton, que Itamar Nunes conheceu tão bem. Pessoal, vai fazer um breve intervalo comercial. Daqui a pouco a gente volta com mais análises na palavra do Braulio Filho e o repeteco do Vale a Pena Ver de Novo. O único gol da partida até aqui marcado por Matheus Barbosa, colocando o Galo na Borborema. Na frente do marcador, o 13 vencendo Decisão em Goiânia, Pernambuco, pelo placar de 1-0. É bem rapidinho, daqui a pouco a gente retorna com a análise de até aqui. 1-13, 0-0 Decisão. Sai daí não, que é bem rapidinho.

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0: De volta agora com o nosso vestiário e direto ao assunto, né? Análise de 1-3 e 0-decisão. Com as equipes aos poucos já retornando ao gramado do estádio José Dionísio do Carmo. A análise é sua, Braulio. Galo sobrando em Goiânia. 1-0 foi até pouco, Braulio.
1: Foi sim. Poderia ter criou outras oportunidades, poderia ter ampliado o placar para facilitar, mas foi bem. O sistema defensivo muito sólido, muito seguro, não levou susto nenhum à torcida do 13, esteve muito bem postado durante todo o primeiro tempo. O sistema do meio do campo, eu não sei quem são os meio campo do Decisão, maneira de dizer, porque não jogaram, não funcionou. O Decisão estava se defendendo lá atrás e dando chutão para ver se o Pedrinho e o Mosquito faziam alguma coisa lá na frente, mas não funcionou. O 13 realmente sobrou no primeiro tempo e tem tudo para ampliar essa vantagem para que lá na frente, se precisar de saldo de gol, isso possa valer de alguma coisa, porque é jogo para ampliar placar. Não sei se... Dificilmente o 13 não volta para casa com esses 3 pontos. A solidez com que ele se posicionou, o Vinícius Bala e o Buba voltando para marcar, ajudando na marcação, o Matheus Barbosa participando do sistema ofensivo, porque o Marquinhos está dando mais condição, está ficando mais, ele está podendo subir mais e ajudar o ataque. E essa dedicação, os jogadores estão correndo, estão se dedicando. Estou gostando muito da postura do 13. Foi um bom jogo, não foi um belíssimo jogo, mas foi um bom jogo, bem movimentado, onde o 13 mostrou que está muito bem. E vamos lá para o segundo tempo.
0: Autoriza a arbitragem, a bola volta a rolar no estádio José Dionísio do Carmo, em Goiânia. Para cima dele. Lembrando que o Decisão volta para o segundo tempo sem o Mosquito, né? Só algum problema de contusão pode ter tirado o Mosquito do jogo, que para mim era o jogador mais lúcido dessa equipe do Decisão. Tibi entra em seu lugar com a camisa de número 17. E já o Decisão que faz o ataque pelo lado esquerdo com o jogador que é o Wesley. Bate bem o seu marcador, que era exatamente o Natan. Chega bem na recuperação, Matheus Barbosa. Cortando pelo galo, dá problema. Acionando o lado direito com o Jean. Invadiu, tentava a finta. Vai pro chão, a falta bem marcada pela arbitragem. Nesse comecinho de segundo tempo. E o galo bonito na frente, vencendo pelo placar de 1-0. Golaço do Matheus Barbosa, numa excepcional jogada do Giancarlo pelo lado direito, fica sentindo ali o Buba, nada demais, e o 13 mantém a mesma formação que terminou o primeiro tempo. Concorda com o Adriano? Não tem que mexer em nada, nem em ninguém, Braulio?
1: É, se não tiver ninguém cansado, se tiver todo mundo bem, vamos manter o sistema de jogo que está funcionando.
0: É falta para a equipe do Decisão pelo lado esquerdo. Tem toda a pressa do mundo, o jogador Wesley, camisa de número 62. Vai para a cobrança no campo ofensivo pelo lado esquerdo. À frente da bola, o Buba. 1-0 vencendo o Galo da Borborema. Vamos ver como vai se comportar a equipe do Decisão. Se vai para cima ou se realmente vai se manter dentro do padrão adotado na primeira fase do espetáculo. Quem trabalha é o Decisão com Gustavinho. Domina a bola pelo lado direito, ultrapassa a demarcatória, já pede a presença do jogador que é o Pet. Agora tem Pet e tem o Tibi na representação pernambucana. A bola rolada passando pelo Pedrinho, tocada pelo Barra no lado esquerdo, tentando contato com Wesley, recolhe a redonda, ele toca agora na direita com o Pedrão, levanta a cabeça, faz a cruzada, a bola passa por toda a extensão da grande área, amortece classicamente o Natan com a esquerda, larga pra frente, não domina, arredonda ali o Buba, chega e lá a marcação do Gustavinho e o recuo até João Siríaco, que é o goleiro da representação do Decisão de Goiânia em Pernambuco, que vai perdendo pelo placar de 1-0. 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Obrigado pela estupenda audiência, direto do estádio José Dionísio do Carmo, Galo bonito sacramentando o primeiro primeiro lugar no grupo, que venha Jacuipense, ou seja lá quem for. Vai dominando a redonda, o jogador que é barra, camisa de número 5, é o capita da representação pernambucana, larga no lado esquerdo, chega bem Natan, e que sustentabilidade, não é? Dá o Natan pelo lado direito, olha o brinquedo, que não entrou pra brincadeira não, domina com a pata esquerda, deixa perto da presença de Carlos Henrique, bateu o primeiro, vai ficando na marcação do segundo, aos 3 minutos e 30 decorridos da fase final do espetáculo. Felipe Santana, pouco falei no nome do Felipe, não é?
1: Eu ia comentar isso agora.
0: Pouco
1: eu via
0: falei
1: pegando
0: no
1: na bola
0: do
1: e digo,
0: Felipe.
1: Não falamos do Felipe.
0: Sabe o que isso significa? Não é que o narrador esteja desatento, não. Muito pelo contrário. É que a defesa do 13, exceto um lance ou outro lá no começo do primeiro tempo, não anda sendo exigida, não. Tá aí a prova.
1: Exatamente.
0: Falei no Felipe praticamente agora, o Braulio.
1: Pois é, falou-se muito pouco. O Diego Clemente tirou algumas bolas de cabeça, que ele é a referência ali para altura, no miolo da área, e sem perigo. Realmente foi interessante que quando apareceu as costas dele, o número, um olhou pro outro aqui, eita, esse cara tá jogando.
0: Entrou agora.
1: Entrou agora. Achei, eu vim conferir aqui na lista para saber se tinha tido alteração.
0: Olha o brinquedo, ele não tá pra brincadeira, não, bateu o segundo, evoluiu, derrubado, na verdade foi puxado, é falta para o Alvinegro na intermediária pelo lado esquerdo, foi puxado ali pelo 17, o Tibi, que entrou no lugar do Mosquito com a camisa de número 10 na representação do Decisão, aos 4 minutos da fase final do espetáculo, e o 13 vencendo a equipe pernambucana pelo placar de 1-0, e claro que o 13 não tem nenhuma pressa, Marquinhos ameaça a cobrança, já sai da bola e deixa a cobrança para Natan Maziero. Vai cobrar a infração pelo Galo da Borborema. Já avisa e pelo desenho vai sacudir essa bola na área. Exatamente aos 5 minutos decorridos do segundo tempo. No estádio do Sesc de Goiânia, 1-0 Galo. Bola na área, vai lá no 35º andar o goleiro João Siríaco e defende para a representação do Decisão. E atenção, torcedor do Brasil! É hora mais uma vez de você conferir comigo. Em Goiânia, tempo e placar do jogo. A bola cruzada, o toque para a baliza, gol! Decisão numa bobeira completa da zaga do 13, o corte parcial do Diego, uma infelicidade do jogador Felipe Santana. Olha só, ele praticamente deu o passe para Rodrigo Leal, camisa de número 9, diminuir não e empatar o jogo para o Decisão. Exatamente, você confere comigo no segundo tempo, anote! 6 minutos da fase final, aos 6, Rodrigo Leal empata um jogo fácil numa bobeira total do sistema defensivo do Galo da Borborema. E agora no grande placar, MRTV e Pop Cariri. Decisão, também infelicidade dupla, né, o Braulio, do Diego Clemente e também do Felipe Santana, que tentou cortar a bola, na verdade acabou dando passe para o Rodrigo, 1-1 agora no placar.
1: É, eu ia fazer esse comentário agora quando a gente voltou do intervalo, mas eu preferi não fazer para não zicar o 13, eu ia dizer que o 13 só leva um gol se for um bate-rebate, se for uma sorte do Decisão, e essa sorte veio. Realmente não é um gol que não diz que o que a gente comentou até agora está errado. Realmente o sistema defensivo do 13 está muito bom. Foi uma jogada ali isolada, o jogador chutou sem querer. O Felipe Santana, até porque eu acho que está frio no jogo, porque pouco participou, tentou um domínio de bola e a bola sobrou no meio da pequena área para o jogador que só fez escorar para dentro do gol. Mas nada desesperador, nada a se preocupar. É até melhor agora que ele vai tentar se lançar mais pro ataque. Tem mais esperança do que levando de 1-0. E dá oportunidade pro 3 contra-atacar e fazer o seu placar.
0: É um gol que chega, inclusive, a animar a representação pernambucana. Já tem pessoal do banco pedindo o incentivo dos poucos torcedores pernambucanos presentes no estádio José Dionísio Carmo. A bola cruzada, o corner cobrado. Vai lá no quinto andar, Erivelto, e cata firme pelo Galo da Borborema. Pode até, como você disse, o 13 ficar mais aceso no jogo, não é? Não poderia jamais dormir, não é? Em cima do resultado. 1-0 é sempre um resultado perigoso. Olha só, uma falha da defesa do 13 e o decisão já chega ao empate. Mas o 13 tem mais bola, tem tudo para sair de campo com a vitória. Mas o decisão começa a gostar do jogo, sacudiu a bola na área, chega desviando ali o jogador que era Felipe Santana, pela equipe do 13 Futebol Clube. João Pita, o capita, que é o Barra, lado esquerdo com Wesley, vai fazer conexão, buscando a frente com o Pedrinho. Jogada perigosa, protege Diego para sair. Atenção, brasileiro, de novo comigo, você conferindo. Tempo e placar de jogo.
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0: São decorridos 10 minutos do segundo tempo, 35 para terminar o espetáculo. E no grande placar, anote! Tem um, o decisão agora também tem um.
3: Brasileirão, Série D, jogos encerrado. Madureira 1, Poço Alegre 0, América 1, Água Santa 0, Portuguesa 2, Portuguesa do Rio de Janeiro 0.
0: Hora certa, padrão e oficial do Brasil. 17 horas e 14 minutos. 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
0: Vivendo intensamente ao seu lado, o torcedor, as emoções de futebol, agradecendo a você pelo carinho da audiência, onde quer que você esteja, tenha certeza, estarei sempre aqui na arquibancada da vida, torcendo por você aí. Drible as tristezas e bote os problemas para escanteio. Tamo junto aqui na Pop e na MRTV, e vai trabalhando mais uma vez a representação do decisão, que diga-se de passagem, né? Não sei se pelo ímpeto, porque a qualidade é realmente incomparável. Agora, o gol dá um novo ânimo, pelo menos aparente, à representação pernambucana, Braulio.
1: Pois é, esses 5 minutos agora, após a marcação do gol, o decisão ocupou o campo de ataque do 13, coisa que não fez em todo o primeiro tempo, e obrigou o 13 a reduzir as suas linhas, e está efetivamente agora tentando fazer uma pressão, um ataque. Mas o 13 está suportando bem, é a hora do jogador tentar controlar o emocional, para que não deixe que esse gol abale a efetividade e a precisão com que o time vinha jogando. Então eu acho que é momento de botar a bola no chão, perceber que os espaços aumentaram, que o decisão foi mais para cima, então o 13 tem condição de aproveitar esses espaços, e vão aproveitar para tentar fazer o resultado.
0: 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E ao lado da Pop Cariri FM, o caldo engrossa ainda mais. 12 minutos decorridos do segundo tempo, vai transando bola pelo lado esquerdo, o jogador Pedrinho acaba empurrando o Natan nas proximidades da quina da grande área pelo lado esquerdo. Portanto, falta bem corretamente marcada pelo árbitro central da partida, o Jardiel da Rocha Soares. 12 minutos e 30, chega ali para a cobrança, goleirão Erivelton da equipe do 13. A gente falava que ele não tinha tido trabalho algum, não teve culpa, né? Não teve culpa no gol que tomou. Essa é que é a grande verdade também, né?
1: É, nem teve culpa e nem trabalhou também. Não precisou tentar fazer a defesa, porque ele já estava batido no lance. Já tava vendido no lance, não tinha o que fazer. Olha o 13 aí no ataque.
0: O 13 tentando com o Buba pelo lado direito, bateu o primeiro, fica na marcação do segundo, chegando Marquinhos, evita a saída de bola, acaba tocando a bola ali, mano. O que a gente percebe é que o Buba, ele não tem aquela característica de sair da área, de tocar. Ele não é aquele jogador técnico, ele é aquele atacante, pra mim, referência, né? A bola não tá chegando. Eu estou pouco falando no Giancarlo. Vou te contar uma coisa, viu? Torcemos para melhorar, mas pelo menos nesses 13 minutos iniciais, acho que o 13 sentiu o gol e está longe de realizar o bom jogo que fez no primeiro tempo, viu, Braulio?
1: É outra equipe. Você falava ali, será que era o momento de mexer? Parece que ele mexeu. Sem mexer em peças, o time mudou. O time que realmente se sentiu. Eu acho que pelo que a gente assiste aqui, o time sentiu o gol. É uma questão muito mais psicológica do que tática ou técnica. O 13 está sabendo se postar, mas o psicológico pode ter sido abalado com esse gol. E isso pode complicar.
0: Eu jamais imaginaria, pelo que vi no primeiro tempo, ter que dizer isso. Nesse instante do jogo, acredite, o time pernambucano é melhor. Vai sair o meia dúzia Wesley para a entrada do camisa número 20 na representação do Decisão. Não sei se estaria também na hora do Juan Carlos, né, em campo aí no lugar do Wesley, não sei se estaria também na hora do Adriano Souza pensar em alguma modificação na equipe alvinegra. Vai tocando na bola a representação do Decisão com Barra. Se quiser, tem pelo lado direito o Tibi. Ele faz o trabalho, arredonda, cai com Gustavinho. Vai entrando ali na diagonal. É jogada perigosa. Pedrinho ajeitou, jogou na frente, tentava o Pet, chega desviando ali o jogador, que era Felipe Santana. Cortando a bola pelo galo, dá problema. Arredonda, sobe e desce novamente em poder das ações. A representação do Decisão. Recolheu Gustavinho, ajeitou, atirou, defendeu Erivelton. Olha, 14 minutos o Decisão já fez. Nesses primeiros minutos do segundo tempo, tudo que não havia feito durante toda a fase inicial, Braulio.
1: Pois é, e o 13, nesses 15 minutos, ainda não conseguiu uma finalização. Não chegou ainda com perigo no canto do ataque do Decisão e tem uma falta feia ali.
0: É, o cara foi realmente numa entrada feia no Vinícius Bala. Ele está se contorcendo, os jogadores do banco reclamam da arbitragem, jogo momentaneamente paralisado, tomara que nada de grave com o camisa de número 17, Vinícius Bala, da equipe alvinegra. E atenção, torcedor do Brasil, vai mexer o 13, camisa de número 17, Vinícius Bala, vai deixar, eu não sei se pela contusão, não é? Ou se o Adriano já tinha realmente preparado essa alteração na equipe alvinegra, meu caro Braulio Filho. Enquanto o jogo tá parado, você de novo, atenção torcedor do Brasil, conferindo comigo na Pop, na MRTV, em Goiânia, estádio José Dionísio do Carmo. Tempo e placar de jogo. 16 minutos do segundo tempo e no grande placar, anote. 1, Decisão de Goiânia também 1.
3: Copa do Nordeste, Decisão, Vitória 0, Fortaleza 1.
0: A hora certa, patrão e oficial do Brasil, é essa. Estamos às 17 horas e 21 minutos, cobertura gigante do esporte. 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
0: É, o Pedro Ivo também entrando na equipe do 13, não é? O Giancarlo também deixando o jogo, não concordo muito não, embora, porque é o seguinte, não foi só o Giancarlo quem caiu de produção, foi todo o time do 13, né, meu caro Braulio Filho? Primeiro aí as anotações e você... É, nos confirmando as alterações na equipe do 13, quem saiu, quem entrou, por gentileza, Braulio Filho.
1: Exatamente, saiu o Vinícius Bala 17 para a entrada do Fernandinho com a 16 e saiu também o Giancarlo para a entrada do número 23, Pedro Ivo. Alterações que
0: você fez concorda?
1: Concorda, eu acho que ele já poderia ter feito alguns minutos antes.
0: Acho que o Giancarlo,
1: antes da contusão, ele já cansou, poderia ter feito, né, a substituição.
0: Vamos ver como será o comportamento do Galo agora com Pedro Ives e Fernandinho em campo. É infração para Natan, ajeitou, bateu direto. O árbitro está ali paralisando, me parece marcando uma falta do ataque sobre a defesa. Interaja conosco pelo WhatsApp da MRTV, a TV digital do Márcio Rangel. 8821515, repetindo, 8821515, mande sua mensagem de texto, áudio, vídeo, converse com os nossos apresentadores ou sugira uma reportagem em MRTV, a TV digital do Márcio Rangel no YouTube, mais 16 plataformas online. Na verdade, não aconteceu nada. O que aconteceu foi que ele não havia autorizado a cobrança, que agora sim será feita pelo jogador Natan Maziero. É só caprichar para o 13 trazer essa vitória. Natan caminhou, colocou sobre a baliza, tiro de meta. Braulio Filho tenta, mas permanece tudo empatado em Goiânia.
1: É, Romildo, esse é o tipo do lance que irrita o torcedor. O jogador teve a oportunidade de fazer a cobrança da falta, o juiz não tinha autorizado, ele cobrou para fora, por cima da baliza. Aí tem a oportunidade de cobrar novamente do mesmo local
0: e erra,
1: e consegue
0: novo
1: errar do mesmo jeito. O chute foi igual, por cima da trave, sem chance nem de conclusão. Esse é aquele tipo da bola que o treinador, numa série dele, chega e diz assim: bota a bola dentro da confusão, que às vezes um jogador sem qualidade bota pra trás, faz até contra. Mas você tem que botar a bola no miolo ali pra ter a chance de finalização. Senão fica difícil.
0: Agora é incrível como o 13 caiu coletivamente de produção, viu? E não por conta das alterações, que é o que a gente sempre fala, né? Olha, foram muitas mudanças, o time perdeu um pouco a qualidade. Não, com a mesma formação. Até os 14 minutos, o 13 não repetiu o que fez. Ó, mas 13, pode ser agora, hein? Pode ser a virada. Tocada a bola para a baliza, vai entrando. Que gol perdido foi esse, brinquedo? Ô, brinquedo, como é que você me faz isso? Perdeu o gol feito, Fernandinho. Ainda tentou e perdeu novamente. Eu achei até que levou com a mão o jogador, o brinquedo. E depois o Fernandinho, que chance de desperdício, 13, Braulio.
1: O jogador do decisão, Pedrão, foi sair, a bola bateu no braço do jogador do 13, realmente, mas ninguém marcou, não tem VAR. O gol seria validado.
0: Seria validado.
1: E ele perdeu uma oportunidade, o goleiro na linha da grande área, o cara não consegue driblar do lado, não consegue dar uma cavada, tava sozinho, sem marcação. É inacreditável os gols que o 13 consegue perder.
0: Melhor chance do 13 neste segundo tempo de partida. E atenção, torcedor do Brasil, Campeonato Brasileiro da Série D em Goiânia. Estádio José Dionísio do Carmo, de novo você conferindo comigo na Pop, na MRTV. Tempo e placar de jogo. Decorridos 20 minutos do segundo tempo, 25 para acabar o espetáculo. E no grande placar, anote: 1. Decisão também tem 1.
3: Decisão da Copa do Nordeste, 12 minutos do segundo tempo, Vitória 0, Fortaleza 1.
0: Hora certa, padrão e oficial do Brasil. 17:26. 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
0: É a dupla campeã do esporte aqui, MRTV, Pop Cariri, o time do decisão de novo vai pra frente. Tem uma falta ali cometida pelo Natan. O árbitro parou e marcou, foi em cima do time que entrou no lugar do Mosquito, e é uma falta relativamente perigosa contra a baliza alvinegra. Wesley Camisa, aliás, o Juan Carlos, tem nome de príncipe, camisa de número 20, ele vai cobrar a falta para a representação do decisão. Já escurece em Goiânia, na final a gente já caminha para as 18 horas. Caminhou Juan, autorizado, no segundo pau, falhou a defesa do 3, Pedrão atirou sobre a baliza com certo perigo, é tiro de meta. Interaja conosco pelo WhatsApp da MRTV, 8182 8182-1515, repetindo, 8182-1515, mande sua mensagem de texto, áudio, vídeo, converse com os nossos apresentadores, ou sugira até uma reportagem. MRTV, a TV digital do Márcio Rangel no YouTube, mais 16 plataformas online. Que gol perdeu o brinquedo, hein? Que fez, inclusive, um excelente primeiro tempo. Ele e o Vinícius Bala, aliás, coletivamente, 13, muito bem no primeiro tempo e cai inexplicável e assustadoramente na fase final do espetáculo. Mas tem tempo ainda para a vitória e para o 13 voltar a se encontrar em campo. A bola jogada para frente, tentava o brinquedo, chega lá no quinto andar, Thiago Minar cortando pela representação do Decisão. A sobra de bola alvinegra, Fernandinho na frente para o brinquedo, ele fica sentindo o brinquedo, tomara que não seja nada de grave. Tentava ali o Buba, a sobra de bola com o goleiro João Siriaco, largou para frente lá no quinto andar, chega Felipe Santana cortando pelo Galo, mas a sobra de bola é pernambucana, no domínio do Tibio, o árbitro paralisa o jogo, exatamente, Braulio, para atendimento do camisa 11, brinquedo, né? Pelo jeito ali, pode ser cãibra e pode ser mais um a deixar o 13 Futebol Clube neste segundo tempo de partida, né? O toque na mão do
5: é claro,
0: do brinquedo é um toque claro, né? Mas o árbitro mandou seguir o lance, não tem VAR, se é gol, estaria validado. Sai na marca o camisa 11, brinquedo, que não fez um bom segundo tempo, depois de uma excelente apresentação na fase inicial, Braulio.
1: Realmente, ele correu muito, se esforçou muito, sem muita efetividade, mas contribuiu. Aí cansou, realmente, uma substituição que foi obrigada agora. Vamos ver quem é que vem no time do 13.
0: É, exatamente aos 24 minutos da fase final de espetáculo. Vinícius Bala já deixou o campo, né? Ele que foi uma das novidades do técnico Adriano Souza, não é? Para essa partida contra o Decisão, onde o Galo da Borborema busca aí sacramentar o primeiro lugar no seu grupo na Série D do Campeonato Brasileiro de Futebol. Mais uma alteração, portanto, saindo o brinquedo na equipe do 13 Futebol Clube. Daqui a pouco, a confirmação de quem entrou em seu lugar. E o 13 tem uma infração, um pouco além do grande círculo. Natan sai, deixa a cobrança para Fernandinho. Fernandinho até Natan. Natan faz o trabalho com o Bubo pelo lado direito. A cavadinha, um bolão até Natan. Ajeitou, cruzou, chega ali o Thiago Minar. Corta para a equipe do Decisão na sobra. A batida do Buba, descalibrada. É tiro de meta. Zé Felipe na equipe do 13 Futebol Clube, né? No lugar do brinquedo, só me confirma o número da camisa do Zé Felipe, me parece 19. Exatamente 19 para o Zé Felipe na representação do 13 Futebol Clube. Exatamente aos 25 da fase final de espetáculo, 13 Decisão vem empatando em 1.
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1: Tá difícil de ver o 13 jogando esse segundo tempo e acreditar que é o mesmo time que jogou o primeiro tempo.
0: Galera aqui bombando no YouTube, Josenildo Carvalho, um abraço, estou em Campina Grande, curtindo a Popa MRTV, valeu Romildo, estou vendo na TV e no celular, vendo você. É, vocês viram que o Matheus Barbosa foi expulso, não é? É, portanto aí o 13 atuando com um jogador a menos. Parabéns pela transmissão, para cima desse Galo. Pense no mói de zagueiro ruins esse 13, é a opinião do Vandenberg Araújo. Time que não consegue vencer o Lagar, que não ganha desse time amador. Eu vou falar o que é o Vandenberg também. Boa tarde, Romildo. Hoje, minha torcida pro Galo, Rafael Guimarães, obrigado pelo carinho da audiência. 28 decorridos do segundo tempo, galera. Um para 13, um também para decisão. Vai trabalhando a equipe pernambucana com o jogador que é Barra, o capitão. Camisa número 5, toca curtinho com Pedrão. Camisa número 3, vai girando, joga na frente, joga melhor o time de decisão nesta fase final do espetáculo, dominando a redonda. O jogador que era time fazendo trabalho pelo lado direito, pé da falta, arbitragem não marca, último toque do jogador do 13, Manoseu, rapidamente cobrado e a bola caindo ali com o Tibi, recolheu, levanta a cabeça, faz a cruzada com muita força, a linha de fundo é tiro de meta, claro que pesa, né, claro que pesa um jogador a menos, né, meu caro Braulio Filho.
1: Pois é, o decisão mexeu, saiu o João Vitor, camisa 8, entrou o Figueiredo, número 15. Ele tá vendo aí a fragilidade do 13, o 13 com um jogador a menos, e tá tentando se aproveitar para buscar essa vitória que lhe daria a classificação. O time do 13 está irreconhecível, parece que é outro. As mudanças até agora não surtiram efeito, e vamos ver se quem entrou agora com gás novo, pelo menos descansado, consegue, pelo menos fisicamente, impor alguma dificuldade à defesa do decisão, porque tecnicamente parece que o time é outro.
0: Pois é, o Matheus Barbosa fez o gol e acabou sendo expulso, né? É, e o 13 ficando com um jogador a menos, né? Daí, talvez também, de alguma forma, se justificar essa queda de rendimento do Galo da Borborema. 29 minutos decorridos do segundo tempo, tudo igual no estádio José Dionísio do Carmo, em Goiânia, Pernambuco, né? Jogadores do 13 vão lentamente para a cobrança. Chegando agora para o manuseio, Carlos Henrique com a camisa de número meia dúzia. Fernandinho aparece. O toque é devolução do Fernandinho até o Carlos Henrique. Né? Meio que displicente, acaba perdendo a redonda. Esta é tocada para frente, escora de cabeça ali o recém-entrado jogador Pedro Ivo, cortando pelo Galo da Borborema, que busca o ataque pelo lado esquerdo, rasga ali o Tibi, de qualquer maneira a bola passa pelo Rodrigo, cai ali no peitoral, na categoria de Buba, Buba até Natan Mazieiro, vai recolhendo a redonda, avança, tenta ali mais uma vez e consegue o contato exatamente com o jogador que era o Zé Felipe, buscava o trabalho, acaba tocando a bola a linha manual, reposição para a equipe pernambucana. E atenção, torcedor do Brasil, comigo na Pop da MRTV, galera. Campeonato Brasileiro da Série D, e comigo é hora mais uma vez de você se ligar no tempo e no placar. Passados decorridos 30 minutos, meia hora de espetáculo no segundo tempo, faltando 15 para acabar. E no grande placar, anote: 1, decisão de Goiânia, também tem 1.
3: Decisão da Copa do Nordeste continua, vitória 0, Fortaleza 1.
0: A hora certa, padrão e oficial do Brasil. 5:36. 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
0: Com você e as emoções do Campeonato Brasileiro da Série D, 1-1 é o placar do estádio José Dionísio do Carmo. Vai trabalhando mais uma vez a equipe pernambucana do decisão. É Barra quem domina, lado direito com camisa 17, Tibi, vai fazendo o trabalho, ele é canhotinho, mas joga sempre aberto pelo lado direito, gira a redonda, esta vai caindo ali com o jogador que é Figueiredo, domina a redonda, pede a presença do Juan Carlos pelo lado esquerdo, a marcação exatamente do Pedro Ivo. pelo Galo da Borborema. 13 totalmente recolhido no seu campo de defesa. A gente não vê mais aquele ímpeto apresentado no primeiro tempo. Eu tô vendo o 13 assim sem poder ofensivo, né? Sem criatividade, né? Tá faltando isso ao 13 Futebol Clube, e o Decisão se aproveita. A bola cruzada chega de carrinho ali, o jogador que era Carlos Henrique, a bola se perde a linha manual. Nesse momento, né, Decisão melhor do que o time 13ano, Braulio.
1: Pois é, e nesse momento o jogo ele ficou infelizmente difícil de se apreciar visualmente, porque o 13, mesmo com um jogador a menos, não justifica ele perder tanto rendimento diante de um Decisão que é bem frágil e só não conseguiu virar o jogo até agora, ampliar o placar, porque realmente as suas peças têm muitas deficiências técnicas e físicas e qualitativas. Se tivesse um time um pouco melhor, o Decisão já teria virado contra o 13, que está apático, irreconhecível e quase não chegou no ataque nesse segundo tempo.
0: 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Só dá Decisão nesse segundo tempo. É Barra Capita quem domina, larga a bola no lado esquerdo com Juan Carlos. Recebe acompanhada à distância pelo jogador do que era Pedro Ivo. A bola cai mais uma vez no lado direito com o Tibi, que vem trabalhando bastante nessa fase final do espetáculo. Ele já bate bem ali o seu marcador, que era exatamente o Zé Felipe. O 13 se encolhe, o 13 volta e a equipe do Decisão vai pra cima, sabendo que só a vitória lhe interessa. O 13 vai tentando segurar pelo menos o empate. O jogo estava super fácil na fase inicial de espetáculo, mas a expulsão do Matheus Barbosa acabou de alguma forma sendo decisiva para esta queda abrupta de rendimento do Galo da Borborema. Se aproveita o Decisão e de novo

0: Palmeiras agora evita claramente o gol da virada da equipe pernambucana, Braulio. Um balaço do jogador Pet.
1: Pois é, Rony, a gente vinha comentando aqui a superioridade do Decisão nesse segundo tempo, mas uma superioridade que ele estava fazendo muito controle de bola, muita posse de bola, mas pouca efetividade e pouca finalização. Aí agora, surpreendeu o 13 com uma bola enfiada ali nas costas da zaga dentro da área e salvo pelo goleiro.
0: Corner para a equipe do Decisão. Cobrado, o toque de cabeça. Erivelton, mas uma salva, baliza alvinegra. Em dois lances seguidos, o Decisão quase vira o jogo, meu caro Braulio.
1: Pois é, o que o Erivelton não trabalhou no primeiro tempo, já trabalhou agora no segundo tempo, já garantiu o bicho.
0: E de novo o Pet, hein? As duas chances através do camisa 11, Pet.
1: Pois é, muito perigoso que foi substituíram. O Mosquito saiu, que não estava tão efetivo, e o Pet realmente entrou. Oh, quer dizer, o Pet realmente substituiu essa função que o Mosquito estava fazendo e agora está dando esse setor ofensivo do Decisão muita efetividade. Escanteio em cima de escanteio. Goleiro do 13 ali deitado, sentindo essa última defesa. Acredito que usando um pouco da experiência, da malandragem para dar uma esfriada no jogo.
0: É porque a pressão realmente é
1: o Decisão
0: total,
1: cresceu,
0: viu?
1: Muito.
0: O homem do gol de empate, né, da equipe do Decisão, o Rodrigo Leal, ele deixa o campo em seu lugar, o 19 da equipe pernambucana. E atenção, torcedor do Brasil, Campeonato Brasileiro da Série D, estádio do Sesc de Goiânia, conhecido como estádio José Dionísio do Carmo, e você conferindo mais uma vez comigo, tempo e placar de jogo. 37 da fase final do espetáculo. E no grande placar, anote: 1. Decisão de Goiânia também tem 1.
2: Decisão da Copa do Nordeste, 28 minutos do segundo tempo. Vitória 1, Fortaleza também 1.
0: Hora certa, padrão e oficial do Brasil é essa, ó. 17 horas e 42 minutos em 2026, cobertura gigante do esporte. 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
0: Eu vi novamente chegar com perigo Decisão, viu, Braulio? Gustavinho puxou da direita para a esquerda. Se é mais colocado, poderia ter tirado o goleiro Erivelto e marcado o segundo. Só dá Decisão no jogo.
1: A sorte é que o Gustavinho, lateral direito, o pé bom dele não é o pé canhoto. Ele cortou com a direita, abriu para bater com a esquerda de chapa na mão do goleiro do 13, bem colocado, sem perigo, mas mostra a fragilidade que o sistema defensivo do 13 mostra agora no segundo tempo, principalmente depois desse abafa que o Decisão colocou. Realmente é preocupante e eu vejo que agora aquela análise que a gente fazia de que o 13 poderia sair de lá com uma vitória tranquila, o segundo tempo se transformou em um jogo totalmente diferente e agora o Decisão tem a probabilidade de se classificar, está a um gol da classificação.
0: Eu acho que não é exagero dizer que o empate já está a essa altura de bom tamanho, como eu também não acho exagero dizer que o goleiro do 13, Erivelton, é responsável pelo fato de o 13 não estar perdendo o jogo.
1: Com certeza. Ele agora nesse segundo tempo, o que ele não trabalhou no primeiro tempo, que ele economizou de energia, ele gastou agora no segundo para garantir até aqui esse empate do 13. Mas eu não vou falar muito para depois, se sair um gol de Decisão, não dizer que o comentarista estava zicando o time.
0: Estava secando, né? Interaja conosco pelo WhatsApp da MRTV, a TV digital do Márcio Rangel, 8821515, repetindo, 8821515, mande sua mensagem de texto, áudio, vídeo, converse com os apresentadores, sugira uma reportagem. 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E o tempo passa, o tempo avança, torcedor alvinegro. O jogo tão fácil no primeiro tempo, depois o gol do Matheus, o mesmo Matheus tomando vermelho, 13 caindo de produção e o Decisão praticamente em todo o segundo tempo mandando no jogo, né? E o que seria uma vitória fácil vai se tornando incrível. inclusive com a sensação de um empate acabar sendo um bom negócio, né? É bom lembrar que matematicamente, né, o empate pode ainda não garantir o primeiro lugar do 13, porque o Sergipe vencendo e o 13 perdendo, não é? Aí o Sergipe pode assumir, inclusive, a primeira posição ainda no grupo, viu, Braulio?
1: Pois é, então.
0: E o Sergipe
1: não tem nada
0: joga
1: garantido
0: em casa com o Maguari, enquanto que o 13 vai para Pernambuco enfrentar o Retrô.
1: O que parecia um jogo só para cumprir tabela e sacramentar o primeiro lugar, agora já toma contornos de drama para a classificação do 13, para essa garantia do primeiro lugar. Já muda todo o panorama, que agora o 13 pode ter um adversário diferente na próxima fase e ter um pouco mais de dificuldade. E tem mexida no 13.
0: É, vai mudando aí a equipe do 13 Futebol Clube, Adriano Souza fazendo o que pode. Questão não é mudar o ataque, não é botar atacante. O 13 perdeu aquele elo, né, que tão bem fez o Giancarlo no primeiro tempo de partida. E o 13 perdeu essa criação no meio campo, né? E por mais atacantes que tenha, não resolve. A gente viu o brinquedo cair de produção e tal, pouco se fala no Buba, mas esse elo de ligação também passou a inexistir na equipe alvinegra no segundo tempo de partida.
1: Pois é, e o Bubo, inclusive, vai para o banco agora, para a entrada do Dioran, número 9, que entra no lugar do Bubo, camisa 10, que pouco fez agora nesse segundo tempo.
0: Depois de um longo carnaval, né? Dioran de volta à equipe do 13 no lugar do Bubo, que pouco fez, na verdade, né?
1: Pois é, ele assim, no início, no primeiro tempo, quando estava tudo bem, quando estava tudo favorável,
0: tudo redondinho,
1: ele estava se esforçando, a gente levantava essa questão, dava esse mérito à participação dele, ao gás, à vontade. Mas a vontade sem técnico, sem qualidade, sem efetividade, não leva a lugar nenhum. Foi substituído aí, mas só correu hoje.
0: E quem vai correndo, trabalhando a bola pelo lado direito é o Tibi, pela representação, decisão, vai sacudindo a bola na área, sabe que só a vitória lhe interessa, ou decisão que pode estar se despedindo da Série D, mas ainda acredita, a bola desviada na zaga, vai pra fora, é tiro esquinado e eu tô com você. O jogo vai ganhando contornos dramáticos neste finalzinho, 42:30 da fase final desse espetáculo, o decisão vai pro tudo ou nada, esquinado pelo lado direito, toma posição jogador que é Tibi, e tem ali nas proximidades da bola também o Gustavinho, sacudiu o Tibi lá no segundo pau, vai lá o Clemente, toca de cabeça, uma, duas vezes e a bola vai se perdendo, novamente ali de fundo, a arbitragem está paralisando e marcando o córner. E o mesmo Tibi que cobrou o esquinado pelo lado direito, agora se desloca para o lado esquerdo e o 13 vai tomando sufoco nesses instantes finais de partida lá em Goiânia, no estádio do Sesc Goiânia, estádio José Dionísio do Carmo. Esquinado para a equipe pernambucana, Tibi toma posição, jogadores na área, é a luta do Galo em busca do primeiro lugar, porque garantido na próxima fase ele já está. O córner é cobrado, o corte parcial das águas vinegra, a bola sobra mais uma vez com o Ron Carlos, ajeita, faz a cruzada, esta cai no lado direito com o jogador que é o Juan, ajeita, faz a cruzada, o desvio na marcação, a sobra de Figueiredo, lateralmente ele faz o toque com o Ron Carlos, tem o deslocamento do Pet, vai tocando a bola de pé em pé, a equipe do decisão tentava a frente, chega ali o Marquinhos, não toca como devia na bola, é desarmado, busca a recuperação, mas a sobra é pernambucana, avançando pelo lado esquerdo, o jogador que é o Figueiredo, recolhe a bola, toca de novo na zaga do 13, Manuzinho bem marcado pela arbitragem, rapidamente cobrado, vai pra cima, o decisão bateu direto fraquinho, na verdade tentou o passe do Gustavinho, a tranquilidade do Erivelton, né? Ele é experiente, ele sabe que o 13 já não tem mais força de contra-atacar, então ele vai ali lentamente, o Braulio, para colocar essa bola novamente em circulação, é rifar pra frente e seja lá o que Deus quiser, porque o 13 não tem mais tática, não tem mais aquele ímpeto, né? Foram dois 13s. Um 13 ótimo no primeiro tempo e um 13 terrível na fase complementar. Não sei se só em função da expulsão do Matheus ou também por isso.
1: A vida ensina, né? A vida do comentarista esportivo. Hoje eu tive uma lição que é não se empolgue com o primeiro tempo do 13, porque no segundo ele pode simplesmente parar de jogar. E foi o que aconteceu. Não acredito que a falta de um jogador

0: foi um bate-rebate, foi um lance de azar. Mas a gente tem que ajudar a sorte correndo, né? Não adianta só ter sorte, a gente tem que correr e tem que chutar a bola no gol, que ela não vai entrar sozinha.
1: O Transe vai tentando uma das suas poucas estocadas do finalzinho. Avança pelo lado direito. A cruzada é feita, ninguém, rapaz. Bem que tentava ali o jogador que era Pedro Ivo, ninguém apareceu. Aparece sim a defensiva do Decisão fazendo corte com Gustavinho. Domina com a perna esquerda, trabalha, suspende no lado direito. Chega de cabeça cortando a defensiva do 13 com Felipe Santana. É bola pernambucana. O Decisão sabe da importância da vitória. 7 de acréscimos. Iremos, portanto, até os 52 minutos. 1-1 é o placar. 1 para 13, 1 para Decisão. O Decisão agora decide realmente ir para cima. É tudo ou nada. A invasão de área pelo lado esquerdo. Toque é feito. Escanteio para a equipe Alve Azulina Pernambucana. É sufoco total para cima do Galo. Olha, são 10 escanteios para o Decisão e apenas 2 para o 13, coisa do tipo, realmente.
0: E desses 10, até os 8 números, no segundo tempo.
1: Até os números são absurdamente favoráveis à representação pernambucana. Finalzinho, caminhando para os últimos instantes. 47. 47 da fase final do espetáculo. Repito, 7 de acréscimo. E vai conduzindo a bola. A equipe do Decisão 13 vai se segurando como pode. Com o jogador a menos, faz o trabalho ali pelo lado direito. Natan tentava a cavadinha, buscava o Pedro Ivo. Não domina. A bola bate e volta. Bate e volta. O 13 não segura essa bola lá na frente. E a defesa lá atrás, que se vire. 47-30. Vai avançando novamente a equipe do Decisão, fazendo o trabalho lateralmente com Gustavinho. Recebe ali a marcação à distância do jogador, que era exatamente o Zé Felipe. O Fernandinho também se apresentava. A bola cai com o Pedrão. De longa distância, o recuo até João Siríaco, que é o goleiro da equipe azulina pernambucana. Ele trabalha lateralmente com Thiago Minar. Recolhe a redonda. Já se apresenta ali na frente o jogador Figueiredo, fazendo o trabalho. Somente observa a distância o jogador do 13, que era o Dioran, recém-entrado. A bola sacudida no lado direito para Gustavinho. É bom jogador da equipe do Decisão. Recebe o combate do Carlos Henrique, o bandeirinha ali em cima do lance. E bom para o 3, pessoal, do banco de reservas. Do Decisão reclama, mas arbitragem marca apenas o tiro de meta, pelo menos para o 13, não é? Ganhar algum tempinho ali, alguns preciosos segundos, para ver se esse jogo acaba, porque, sinceramente, pelo quadro que a gente viu do segundo tempo, esse pontinho acaba sendo, de certa forma, importante.
0: Pois é, vamos agora para a última rodada, tentando sacramentar essa classificação. E do jeito que está esse grupo, tudo pode acontecer. O Sergipe também pode tropeçar, que também é possível. Agora,
1: e o 13 tropeço pode vencer o Retrô, né? Por que não?
0: Pois é, porque nesse momento o Serra Branca está indo a segundo lugar com 14 pontos, um saldo de 4. E o Sergipe, 14 pontos, saldo 2.
1: Está ultrapassando o Sergipe, inclusive.
0: Exatamente,
1: o Serra Branca,
0: ultrapassando,
1: né?
0: O Sergipe, e o 13 vai a 17. Então ele pode ter esse empate aí com o Serra Branca, mas deve ganhar nos critérios de desempate. A gente dá uma olhadinha aí depois para fazer esse comentário pós-jogo.
1: Pois é, o Itamar tá por ali. Daqui a pouco a gente vai atualizar a tabela, né? Bem tranquilamente, né? No nosso prorrogação, tá bom? Daqui a pouquinho a gente vai, não vai deixar nenhuma dúvida, para você saber como é que o 13 chega nesta última rodada, né? Jogando contra o Retrô lá na zona da mata pernambucana, lá na Arena Pernambuco. Vai terminar o espetáculo. 49, pouco mais de 2 minutos para encerrar o espetáculo em Goiânia. Mesmo assim, o Decisão é de atenta, busca não se despedir hoje da Série D. Mesmo assim, vai se despedindo. Amarelo ao Tibi. O árbitro central do encontro mostra amarelo para o jogador pernambucano. O árbitro, que é o Jardiel da Rocha Soares, né? Que foi um árbitro fraco para mim.
0: Muito.
1: Né? Muito fraco. Deixou de marcar uma falta clara em cima do Giancarlo no primeiro tempo. Um toque na mão do brinquedo que quase resulta em gol para o 13. Ele também não viu.
0: Que ia se complicar se aquilo termina em gol.
1: Imagina você. Então foi um árbitro ruim, né? Não é aquele maldoso, a gente não vê essa questão, né? Ninguém pode fazer pré-julgamento de ninguém. Agora, errou para ambos os lados. E normalmente, quando isso acontece, a nota é baixíssima para o senhor Jardiel da Rocha Soares. Cinquentinha, faltando 50 e 30.

0: espetáculo. E o Decisão ainda acredita. Lá vai Tibe, ajeitou. Chega lá no quinto andar, Felipe Santana buscando tirar o galo. Do perigo, Carlos Henrique busca o lençol, faz boa jogada, arranca pelo lado esquerdo, toca na frente. Pra mim falta, pro juizão não. Agora
1: deu vantagem,
0: a lei da vantagem. Agora ele acertou, olha o 13 no domínio de bola de Fernandinho. Mais um gol agora, hein? Seria fantástico pra o Galo não depender de ninguém. Olha a bola cruzada, assim não, né? Assim não, Natan. Nos braços do João Sirico. Poucas vezes o 13 vai ao ataque. Quando vai, o cara recua pro goleiro.
1: O cara tava com a bola dominada, com o ataque bem postado no campo do adversário, tem a oportunidade de tocar para o companheiro que estava no fundo do campo, para manter a bola, para prender a bola no ataque, para evitar essa pressão final do jogo, o Pato Decisão. Faltou aí cabeça, maturidade, faltou técnica, só para prender a bola ali no final. São mais um pouco mais de 30 segundos, um minuto, para segurar o final.
0: Vai terminar. Já vai se posicionando o árbitro. 51:40. Demora um pouco. Erivelto é tão consciente de que não é um péssimo resultado pelo péssimo segundo tempo que o 13 fez, claro, desconta aí pela expulsão do Matheus Barbosa, mas ainda assim, é como disse o Braulio, né? Até assim, um jogador a menos diante de um time de pouquíssimas qualidades, acaba o jogo. Acaba o jogo que se apresentava fácil no primeiro tempo e que se complicou e muito na fase final do espetáculo, ao ponto de a gente dizer, sem medo de errar, o responsável pelo 3 não voltar de Goiânia com a derrota, sem dúvida alguma, foi o goleiro Erivelton, principalmente em duas defesaças, coincidentemente pelo mesmo jogador, Pet, camisa de número 11 da representação do Decisão. Se despede, já não tem mais nenhuma chance, jogadores do 13 se cumprimentam, e o fato é que o Galo volta realmente de Goiânia não decepcionado. Aí seria exagero, o 3 já está classificado para a próxima fase. A questão é somente em relação ao adversário na fase seguinte, né? Não é, Braulio? De qualquer forma, longe de ser terra arrasada, o 3 tem condições sim de jogar de igual para igual, de vencer o Retrô, de sacramentar a primeira colocação, mas hoje realmente, sobretudo no segundo tempo, ficou devendo. Eu gostaria muito de ouvir, e a gente vai tentar ouvir daqui a pouco, o técnico Adriano Souza, né? E a sua impressão dentro daquilo que a gente já, de alguma forma, adiantou. Será que foi apenas um jogador a menos que fez com que o 13 rendesse tão pouco, quase nada, na fase complementar desse espetáculo? Enfim, Inês é morta, acaba o jogo em Goiânia e o Galo volta com apenas um ponto de um jogo que, sobretudo no primeiro tempo, Braulio Filho, se apresentava bastante fácil, meu querido Braulio.
1: Pois é, Romildo. Pelo que se apresenta pelo resto do grupo, o 13 ainda tem a sorte dos outros resultados combinados. Ainda tem uma boa chance de manter a primeira colocação do grupo, não pelos seus méritos próprios, como hoje, que teve a oportunidade de sair de Goiânia com 3 pontos contra uma equipe extremamente frágil, que por mais que tinha essa obrigação da vitória, não tinha força para isso, não tinha qualidade para isso, e o 13 realmente deixou de trazer 2 pontos de Goiânia. O goleiro conseguiu garantir esse pontinho, mas nós deveríamos aqui estar celebrando a vitória do 13 e mais 3 pontos e a classificação do primeiro lugar garantida 100%. Eu acho que pelos outros resultados, a gente vai dar uma analisada aí quando chegar aí a nossa tabela com o pessoal de casa para a gente acompanhar, para ver que o resultado dos adversários do 13 ajudaram muito mais do que o 13 se ajudou. E isso é complicado. Nós passarmos 45 minutos, a primeira fase toda, vendo um time que conseguiu acertar o balanço defensivo, que conseguiu impor seu ataque, conseguiu ser eficiente, eficaz, e chegar no segundo tempo, você tem a impressão que você substituiu os jogadores do primeiro tempo, sei lá, por androides ou por sósias, porque não parecia a mesma equipe. Uma equipe que ficou apática com a perda de um jogador. Não é admissível que um time profissional, um time que está treinando junto há algum tempo, um time que está disputando uma grande competição, liderando o seu grupo, perca tanto a qualidade, perdendo um jogador diante de um adversário muito fraco, eliminado já da primeira fase, que não teve a qualidade para ganhar do 13 com um jogador a mais dentro dos seus domínios.
0: É, nós estamos acompanhando o gol de empate, né? É, do decisão. É, Gil, pode voltar aí, pra, por favor. Que assim como o gol do 13 foi um gol super, hiper bem trabalhado, vamos acompanhar o gol do 13, né? É, tá aí na nossa telinha. Então vem pra cá, vem pra MRTV, vem pra Popcariri. Aqui você tem agora imagens do golaço de Matheus Barbosa, né? Todo trabalhado o gol do 13. Pra festa da galera, presente por trás do gol, exatamente onde o Matheus Barbosa marcou para o Galo da Borborema, né? O trabalho perfeito entre o Natan Mazieiro, que retornou hoje à equipe do 13 Futebol Clube, e o bom Giancarlo, né? O cruzamento pra área e o Matheus, que tem uma ótima estatura, né? Meteu a cabeça, ó, casquinha, tirando o goleiro, o João Siríaco, né? Completamente da jogada, abrindo o placar. Ao contrário do gol de empate, da representação, bota lá do começo, o cara dominou a bola, ele bateu, ó. Aí, olha, o passe que o Felipe Santana deu, né? É claro, eu tô, força de expressão, ele não quis fazer isso, ele quis tirar a bola. Mas acabou dando passe, né? Essa bola, porque o lance não mostra, né? Aí é o gol do 13. Mas no gol do empate da equipe do Decisão, a bola foi alçada na área quando chove bastante, viu? Na cidade de Goiânia, nesse momento. Foi acabar o jogo e desabar um temporal, viu? Sobre Goiânia. Tomara que não seja como naquele dia, não é? Que acabou adiando o jogo. Tivemos o jogo ainda atrasado da quinta rodada. Mas enquanto, Braulio, o gol do 13 foi bem trabalhado, o do Decisão foi um presente da defesa do 13. A bola alçada, Diego Clemente não tirou a bola como deveria, aí essa sobrou, espirrou, na verdade, né, para o Felipe Santana. Felipe foi jogar a bola para frente, só que de trivela, como a nossa resenha aqui, só a nossa resenha não dá bobeira, né? E o Felipe Santana, ele deu essa bobeira, a bola sem querer, ele fez uma trivela, deu o passe para o Rodrigo Leal, que só teve o trabalho de encostar para o fundo do gol do Erivelton.
1: Pois é, a gente tem uma inversão aí de valores entre primeiro e segundo tempo. Primeiro tempo o 13 teve mais posse de bola, no segundo tempo ele sofre.
0: Só licença, né? No scout do jogo, né? Quantos amarelos o 13 tomou? 6 amarelos e um vermelho, né? Conta 3 amarelos e apenas. Nenhum vermelho.
1: 6 cartões amarelos e uma expulsão para conter e empatar com um time fraco como o time do Decisão, que eu anotei aqui, o time do Decisão.
0: A posse de bola, 66% de Decisão, 34-13.
1: 66%, que inverteu no primeiro tempo.
0: Escanteios, 10 de Decisão, 1 do 13. Finalizações, 10 de Decisão, 6 do 13. Então, os números falam por si, né? Dois tempos completamente distintos. Um do 13, segundo do Decisão.
1: Eu estava procurando aqui, o Decisão... Aos 18 minutos do primeiro tempo, o 13 fez a primeira falta. Como é que um time que faz a primeira falta aos 18 minutos do primeiro tempo consegue terminar com 6 cartões amarelos, um volume de falta muito maior e um jogador expulso contra um time fraco? Não foi só a questão da expulsão do jogador que fez com que o 13 tivesse alguma dificuldade a mais. O time criou a própria dificuldade contra si mesmo, quando realmente abdicou de jogar, quando sentiu que aqueles jogadores que estavam fazendo alguma coisa ou tentando fazer alguma coisa cansaram, como o Giancarlo cansou, o Buba cansou, o Brinquedo. Quando você vê que esses jogadores estavam tendo alguma efetividade, cansaram a ponto de não conseguir responder contra um time desse, a gente se questiona duas coisas. Tanto a questão do trabalho tático, quando dá certo a gente elogia, quando dá errado a gente tem que criticar, e infelizmente deu muito errado hoje, e muito errado. Então, essa questão, ela é só técnica e tática, ou também tem uma questão física? Será que o 3 está tendo alguma dificuldade de preparação física? Tem algum jogador que está esgotado já por causa do final da temporada? Próximo? Final não, ele está na metade da temporada. O que está acontecendo? Alguma coisa tem que ser dita, porque não é admissível que um time com a qualidade do 13 quanto Decisão simplesmente perca totalmente o controle da partida porque perdeu um jogador.
0: A gente vai colocar os pontos nos is, inclusive com muita interação. Você pode interagir conosco, viu? Venha cá, venha para cá, para o blog do Mar.

0: Márcio Rangel, né? Venha pro YouTube. É, você que também está conectado conosco através da Pop Cariri FM, você vai interagindo conosco e a gente vai repercutindo. A gente agradece a você, deixe seu like, né? Venha engrossar aqui a nossa audiência, tá? Daqui a pouco, muita chuva, pessoal, em Goiânia. Desaba um temporal sobre Goiânia nesse momento. E a sorte é que a chuva, esse temporal, só deixou o jogo acabar. O jogo foi no gramado, ó, sequinho, não tem desculpa nenhuma, tá? Então, o Braulio analisa, a gente bate um bate-papo com você, a gente interage, mostra os gols, né, alguns lances da partida, tá? Então, som e imagem, vem pra cá pro YouTube acompanhar o blog do Márcio Rangel, conectada conosco, evidentemente, como sempre, essa conexão legal da Pop Cariri FM. Então, a gente vai um breve intervalo, vem aí o nosso Prorrogação.
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1: Pois é, foi rapidinho e a gente tá de volta, né? Então venha pra cá que a gente vai bater esse papo, vai interagir com você.
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1: fosse no segundo tempo totalmente encurralado. A grande verdade é, sem exagero nenhum, né? Você ouviu o jogo, né? Muita gente viu, a gente tava aqui vendo, e a grande verdade foi essa, sem exagero nenhum, o 13 ficou acuado. O time do Decisão deixou o 13 totalmente acuado no segundo tempo. Quando o 13 pegava na bola, rifava, a bola voltava. Então, será que foi só por conta de um jogador a menos? É um bom ponto para uma discussão, né? Essa que o Josendil traz, né? O 13 está caindo de produção de novo, né? O Benício Maier, e você pode interagir também, né? Fazer perguntas aqui para a nossa equipe. Ele diz, o 13 está classificado e acredita em primeiro lugar. Mas empatar contra um time pequeno como esse chama atenção. É preciso voltar à competição na próxima fase, não podemos errar. No geral, mérito. Ele reconhece o mérito, mas fica, de alguma forma, com um certo tom de preocupação, Braulio.
2: Aí vem a nossa análise aqui, vamos pensar. No último jogo, foi perguntado para o Adriano se a questão da classificação garantida tinha deixado o grupo meio confiante demais ou... Não quero usar o termo sapato alto, porque não é isso, não é essa questão. Mas assim, acomodado, acomodação. Sim. E ele falava que não, pode ser uma questão mais pessoal do atleta, mas a gente tá focado em conseguir, etc. O que se percebeu hoje, no jogo de hoje, foi a mesma apatia do jogo contra o Lagarto aqui no Amigão. Você tem um time que já tá com o resultado garantido, e parece que joga com preguiça, sem vontade, com displicência. Eu acho que a palavra displicência resume muito o que foi o time do 13 hoje, principalmente no segundo tempo. Nas raras oportunidades em que o 13 pôde chegar no ataque, no segundo tempo, teve uma bola ali pela direita, em profundidade, com o Pedro Ivo, num contra-ataque, onde ali na meia-lua tinha um jogador do 13, na entrada da área, ou dentro da área, pelo lado direito, próximo à pequena área, tinha outro jogador e um no bico da grande área, todos pelo lado direito. Como é que o Pedro Ivo atacou o fundo e cruzou? Cruzou lá pro lado esquerdo, onde não tinha ninguém. Então esse é o tipo de bola que quando você tá empatando fora de casa com um jogador a menos, você tem que ter mais cabeça, não precisa se livrar da bola. O 13 estava se livrando da bola no segundo tempo, nas raras oportunidades que pegou nela.
1: Tem mais interação aqui, não é? O Valdir Lima, abraço para Valdir Lima. 13 não passa confiança de jeito nenhum, infelizmente. Felipe César, boa noite, amigos. O time do 13 novamente não jogou bem. Cadê a ofensividade? Isso não tem a ver com a expulsão. Ele acha que não tem. Pelo menos só não foi a expulsão, né? Preciso compreender a atual situação. Você sabe qual foi a lesão do Petrocelli? Uma boa pergunta, viu? O João Souza, 13 muito fraco. Pedro Ivo, de saiu empate, foi? Foi, Pedro. O Iota Giman Braga, boa noite, amigos. Cadê o Petrocelli? Foi vendido, tá machucado.

0: obrigado, né? Equipe show de bola, obrigado. É, o Valdir Lima volta a interagir conosco. Você pode fazer a mesma coisa interagindo conosco, viu? É aqui. Quem manda é o freguês, é você, viu? Você.
1: Tô devendo um abraço aqui.
0: Eu sei, eu gostaria e faço questão de você fazer esse registro, né? Porque se tratam de amigos das antigas. É, Valdir Lima diz: time covarde, com medo de jogar contra um decisão, fica difícil de acreditar. Time todo recuado, parece um time pequeno. Horrível isso, o que o 13 faz. Reginaldo, na hora do time subir de rendimento, tá ao contrário, o time tá jogando mal. É, Alexandre Farias, obrigado Alexandre pelo carinho da sua audiência. É, ele diz, boa tarde, Romildo e Braulio, na minha opinião o time é fraco, mas tem jogadores pontuais rodados, exemplo, o que fez o gol era da base do Náutico, né? O Rodrigo Leal, no caso, o time do Decisão. É, quem tá mais aqui?
1: Também muito discreto, jogou pouco ou quase nada, isso. Só fez o gol.
0: Alexandre Farias de novo, e eles ganharam do Sergipe e do Retrô em casa, é verdade. É, Flávio de Jesus, boa noite, aqui no Catolé, Deus abençoe todos vocês, em nome de Jesus, amém. Galo da Borborema tem que se acordar, tá muito fraco. Time que está ganhando não se mexe. Rudiel Mendes, normal tirar o pé quando já está classificado, ainda mais agora com o primeiro lugar assegurado. Contra o Retrô, será da mesma forma. É, tem uma questão de saldo de gols, né? O 13 está praticamente garantido no primeiro lugar, né? Tomás, se você puder nos atualizar, é bom interagir também conosco desse papo, porque até onde eu vi, né, e claro que a gente faz toda essa preparação antes da transmissão, ainda que o 13 perca para o Retrô, e a gente está vendo, não é secando não, pessoal, a gente está falando aqui nas piores possibilidades, a gente espera que não se consolide, é apenas para a gente se assegurar mais, né, passar mais segurança para o torcedor. Ainda que o 13 perca para o Retrô E o Sergipe vença o Maguari, o Sergipe teria que tirar uma margem de gols, eu acho que de 3 ou 4 gols.
2: Hoje Itamar, seria...
0: Você pode confirmar.
2: Hoje seria 5 gols.
0: Não faz, né? Não faz. É porque assim, enquanto jornalistas, né, cronistas, a gente tem que trabalhar em cima da matemática. Então a gente não pode dizer, o 13 está garantido em primeiro lugar. Mas praticamente 99,9% está em primeiro lugar o time do 13.
1: Numericamente é meio difícil dele não conseguir. Porque na verdade é o seguinte, todo mundo vai para a última rodada agora. O Sergipe e o Serra Branca só alcançam 17 pontos, que é a pontuação do 13. O 13 tem 18 gols marcados, o Sergipe tem 14, o Serra Branca 11. Porém, se na última partida o 13 garantir o empate, pelo menos, aí ele já é primeiro lugar. Porque Sergipe e Serra Branca só chegam a 17. Faltando uma rodada, o 13 precisa de um empate, só depende de suas próprias forças para garantir o primeiro lugar no grupo que está disputando. Então, eu acho que não é motivo para a terra arrasada, mas... não tem a menor condição de você pedir empolgação do torcedor. Porque esse segundo tempo do 13 foi decepcionante. A gente saiu para o intervalo, foi ali tomar aquele cafezinho no intervalo e a gente conversava ali na Copa que, tá bom, é só segurar aí, jogar bem, aproveitar o desespero do Decisão que vai tentar ir para cima, para tentar um contra-ataque.
0: Eu quero somente pedir perdão e fazer uma correção. A gente está dando para misturar o grupo, porque a gente analisa um grupo e como eles são próximos o A8 e o A9, né? Na verdade, o Maguari não tem nada a ver com a história. O Maguari está lá no grupo do Souza, né? O Sergipe joga contra o Serra Branca, né?
1: Isso.
0: Então, para mim, complica ainda mais a vida do Sergipe, né? O Itamar acabou de dizer que a preço de hoje seriam 5 gols. Sem tomar nenhum. Não faz, né? Não faz. Então.
1: Saldo igual.
0: Eu vou fazer esse número, não. 13 Jacuipense.
1: E o Sergipe tem que ganhar. 13 perder.
0: E o 13, sim. Amigão, anote.
2: Ô, Romildo. Tem um detalhe também. O Serra Branca, vencendo, garante a segunda posição. Quer dizer, decide em casa, né? O mata-mata.
0: Atualiza aí, por favor, Itamar, a classificação depois desses resultados.
2: A classificação do grupo A9, em primeiro lugar 13, com 17 pontos, 9 jogos.
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2: 5 vitórias, 2

0: empates e sete gols de saldo. O segundo colocado é o Sergipe, 14 pontos, 9 jogos, 4 vitórias, 2 empates e 2 gols de saldo. Serra Branca é o terceiro colocado com 14 pontos. 9 jogos, 3 vitórias, 4 gols de saldo. Já na quarta posição temos o Largado com 10.9 jogos, 2 vitórias, 4 empates, menos 2 gols. O Retrô, quinto colocado, com 9 pontos, 9 jogos, 2 vitórias, 3 empates, menos 5 de saldo. Já o Decisão é o sexto colocado, com 8 pontos, 9 jogos, 2 vitórias, 2 empates, menos 6 gols de saldo.
1: Pois é, realmente está numericamente assegurada, não, mas eu acho que dentro da realidade do campeonato e pelo que os times apresentaram até agora, dá para cravar essa primeira colocação do 13, arriscando aí toda a credibilidade de minhas análises, fazer essa loucura, mas realmente, não pelas qualidades do 13, mas pelos adversários e pelo que eles mostraram nesse campeonato até aqui. Meio decepcionante, é um primeiro lugar no grupo, mas um gosto meio aguado, que não dá para a torcida ir empolgada. Então, essa última rodada, eu acho que é o momento do 13 acertar o time, vencer, convencer, dar essa disparada aí para garantir o primeiro lugar absoluto. E não só isso, sair da primeira fase com vitória para ir para o mata-mata com moral, com o apoio da torcida, com o moral elevado dentro do grupo, que é muito importante você sair de vitória.
2: Talvez a sensação da torcida treziana pareça muito com a nossa, né? Com uma pequena diferença, ou pequena grande diferença, né? Que o torcedor usa a paixão totalmente, né? E a gente tenta dividir as coisas, né? Por mais que você tenha as suas preferências, mas tem que ser no mínimo profissional. E falar de forma embasada em cima de fatos, né? Mas a sensação que pode estar passando na cabeça do 13ano, pelo menos na minha, é a seguinte: o 13 apresentou em algumas partidas uma qualidade em que poderia ter tido uma performance nessa primeira fase ainda melhor do que foi. Teve um dos torcedores que interagindo conosco aqui no YouTube, falou muito bem e concordo em gênero, número e grau, méritos para o 13. Chegou em primeiro lugar, vai decidir em casa, tá bom? Eu não acredito que nada seja diferente disso, mas a gente percebeu que o 13 tinha qualidade, ou tem qualidade, para ter passado com mais tranquilidade, de folga. Não foram poucas as vezes, por exemplo, que nosso comentarista, nosso editor Gustavo Rovares, falava que a Série D devia muito ao 13, né? Pelo nível técnico do 13, para o nível técnico que uma Série D exige. 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Então o 13 estava sobrando, na verdade. Aí, qual é o único elemento que não dá essa total e absoluta certeza ao 13ano em relação às próximas fases? É exatamente essa instabilidade que a gente não sabe bem por que o 13 apresentou em algumas partidas. Hoje teve a questão do Matheus Barbosa, mas em outros jogos não teve. O 13 andou também, mesmo com 11 jogadores em campo, caindo de produção. Então, a análise que se faz, e eu sendo repórter nesse momento lá em Goiânia, nas vestiárias, na coletiva do Adriano, era a primeira pergunta, né? Adriano, por que ter oscilado tanto? Aí eles dizem, não, mas porque hoje foi o Matheus Barbosa que saiu. Eu digo, bom, primeiro, não me justifica jogar contra um adversário sem tantas qualidades como decisão, e você está me dizendo que foi porque um jogador foi expulso. Mas tudo bem, vamos fazer um acordo aqui. Vamos entender que hoje foi por causa do Matheus Barbosa. E nos outros jogos?
3: Quando o 13 jogou com um a mais e não conseguiu...
2: Então a questão não é tirar um milímetro dos méritos do 13. Não é essa a questão. Eu estou me referindo agora à segurança absoluta que o 13. Que o 13 deveria exigir demais, talvez não fosse a expressão em excesso, não é? Talvez o 13 tenha passado na cabeça dos jogadores involuntariamente. Pode ter jogado como um torcedor também interagiu conosco aqui e disse. O 13 não não precisava também nessa reta final, o torcedor até interagiu, né, contra o

0: entrou, também não precisa se matar em campo, já está classificado, acabou.
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0: Pode ser, mas para alguns pode ter ficado essa certa, digamos, insegurança ao futuro, não ao presente. Tá entendendo, Braulio?
2: É claro, mas assim, é uma coisa que eu acho que a torcida.
3: A impressão que eu tenho é que a torcida do 13 já devia estar acostumada, porque já faz um bom tempo que o 13 não dá essa segurança, essa confiança numa sequência de jogos, infelizmente. Só que hoje na Série D a gente tem que analisar uma série de coisas, inclusive que mesmo com suas deficiências, o 13 tem uma boa possibilidade e nesse próximo mata-mata, no primeiro mata-mata agora, na segunda fase, conseguir essa classificação. Pelo menos esse primeiro mata-mata, que é o que vai garantir ao 13 o calendário da Série D do ano que vem, que já é uma vantagem agora estratégica,
0: agora
3: né?
0: Tá novinho,
3: administrativa.
0: Agora tá
3: novinho. Ah, agora sim. Então, essa vantagem estratégica que o 13 precisa ter, ele não está sabendo utilizar. Ele simplesmente, nos momentos em que ele tem um jogo fácil, teoricamente, com o Lagarto em casa, líder do campeonato. Se o 13 vence aquele jogo aqui no Amigão, placar mínimo, sai com a vitória, dá uma confiança para a torcida, dá uma confiança para o grupo, consegue essa vitória hoje e alcança essa pontuação acima dos 20 pontos, semelhante aos times de outros grupos que estão saindo em primeiro lugar, os times que vão ser candidatos ao acesso. Então você já estava se comparando com aquela turma ali. Ah, eu fiz 23, eu fiz 24 pontos, como, sei lá, os times dos grupos A1, A2, A3.
0: O 3 chegou a ser sétimo na classificação geral, né?
3: Pois é.
0: Agora deve estar bem abaixo de décimo, né? Aí você vai dizer, o que é que isso significa? Bom, o 3 pensa grande. O que é que o 3 pensa? O 3 pensa no acesso para a Série C do Campeonato Brasileiro, né? Ah, você pode dizer, não, mas chegou na terceira fase, tá bom, já garante calendário para o ano que vem. Não, não pode pensar nisso, né?
3: Não, se, não é nem pensar se, isso, se, né?
0: se não consegui...
3: meta mínima.
0: Bom, se não conseguir o acesso, que vem essa garantia de calendário.
3: Mas no mínimo o calendário tem que ser garantido, exatamente.
0: Mas eu imagino que o 13 pensa ir mais adiante, né? E nesse ir mais adiante é onde vem essa, talvez, preocupação desnecessária, né? Em nós, é que essa classificação geral será muito importante. Quando você, em fases subsequentes, enfrentar esses caras que estão lá na dianteira.
3: Mas essa classificação, esse acesso, realmente, eu vejo que ele tem que ser parte de um processo e de um projeto que o 13 não fez. É claro, como torcedor, o torcedor, nós que trabalhamos aqui no estado, na cidade, nós queremos que os times daqui tenham o melhor desempenho possível e tenham sucesso aí nas suas jornadas. E realmente um acesso do 13 agora, dessa Série D para a Série C, seria uma coisa maravilhosa, apoteótica, e todos nós torcemos para isso. Eu espero que a gente esteja aqui, quem sabe, nesse mesmo estúdio, comentando o jogo do acesso.
0: Imagina, né?
3: Ou talvez o jogo da final. Claro que esse é o pensamento e essa é a torcida. Agora, a gente não pode ser, vou dizer assim, leviano como profissional aqui da comunicação, de dizer que o 13 tem plenas capacidades, que fez um projeto para isso. A gente está chegando no final de uma primeira fase, precisando se reforçar ainda na área defensiva, que já era para ter um time mais ou menos pronto, para poder pensar em coisas maiores. Então, vamos pensar no passo a passo. Vamos pensar no primeiro mata-mata. Vamos ganhar o primeiro mata-mata. Depois, se reestruturar para ir para o próximo. E passo a passo e pensando. Eu acho que colocar o 13 hoje como candidato ao acesso, aí é uma questão só de torcida e de desejo e expectativa. Mas, na prática, eu acho que não.
0: É, com o pé no chão. Tanto que a própria SPE, né, a Sociedade... SPE, né? Sociedade... Agora deu um branco.
3: Uma SAF diferente, um modelo
0: sociedade
3: diferente.
0: De propriedade específica, algo do tipo. É SPE. Bom, os caras são tão conscientes disso que

0: esse projeto do 3 na Série C daqui a 3 anos.
1: Exato, eu
0: pode vi. Ser no primeiro ano, pode ser no segundo, pode, mas os caras querem no máximo até 3 anos, 3 tá na Série C. Olha como a coisa é pé no chão, né?
1: Aí tudo bem.
0: Então, tudo bem. Agora, o fato é que, pensando nessa próxima fase, aí esses ajustes necessariamente e urgentemente têm que ser feitos, né? Vamos agradecer aqui a audiência de Edson Bezerra, 13 anos, mandando aqui o registro, né, que o Padre Paulo, a nossa transmissão está literalmente abençoada, né? O Padre Paulo está com ele, está na escuta, um abraço para o Padre, as bênçãos do Padre aqui, né, sobre a nossa empresa, os nossos amigos, né, da MRTV e também da Pop Cariri FM, e nos assistindo, né, porque está no YouTube, né, no Bairro das Cidades, o Zé Carlos, nosso muito obrigado também ao Zé Carlos, o Bergson Pessoa, 13 anos também, acompanhando a nossa transmissão, né, afora o grande número de pessoas que nos acompanham nas várias plataformas digitais do blog do Márcio Rangel, no YouTube, Facebook, e são mais de 16 plataformas do blog do Márcio Rangel e também na Pop Cariri FM, no aplicativo Rádios Net, né? E de novo, né, nesse período de maior Senhor do Mundo, para vocês terem uma ideia, né, de como a equipe está pronta, querendo e preparada, né, distribuída, né, em 3 transmissões simultâneas. Você está nos acompanhando aqui, né, do jogo Decisão 1, 13-1, e tem outras 2 transmissões, outros 2 projetos, né? Então, esse
1: gol.
0: Blog do Márcio Rangel, que tem, graças a Deus, crescido. Gol aonde? O Braulio, que também está dando onda de plantonista.
1: Também. Tem gol aqui no Estádio Amigão, Campeonato Paraibano Sub-20. 13 e Souza, 13 abriu o placar. Tô aqui, vou buscar o nome do jogador. 1-0, segundo tempo de jogo. Quem me passa aqui a informação é o homem forte lá da base, o empresário João Loureiro, que está lá acompanhando. Ele vinha na estrada acompanhando a nossa transmissão do jogo do 13 e veio para esse jogo do Campeonato Sub-20. Mandou aqui para mim, Braulio, 1-0 aqui contra o Souza. Estamos aí então também na torcida pelo Sub-20 do 13 no Campeonato Paraibano.
0: Muito bem, o nosso muito obrigado pelo carinho da audiência. Você está devendo o registro do advogado, filho do meu amigo Walter Sagaró. Que honra, hein?
1: Meu amigo Valber Maxwell, doutor
0: Valber. Alô, Valber, grande abraço, rapaz.
1: Um dos meus advogados preferidos da Rainha da Borborema, meu grande amigo, estava comigo quando eu trabalhei lá no 13, eu era na assessoria de imprensa, ele na assessoria jurídica. Tivemos a alegria de levantar um caneco do Campeonato Paraibano juntos, um grande amigo. Mando um grande abraço aí. E vamos nos encontrar mais tarde para comer um milho assado aí, tomar um refrigerante e bater um papo. Meu amigo Valber, um grande abraço, obrigado pela qualificadíssima audiência.
2: E vitória vira para cima do Fortaleza e conquista o penta na Copa do Nordeste e encerra o jejum de 16 anos.
0: Olha aí, vitória.
1: Igualou o Bahia, né?
0: Leão da Barra, né?
1: Igualou o Bahia com 5
0: da
1: títulos.
0: Copa do Nordeste. Eu vi o jogo do Castelão, pouca gente. Me parece que o Fortaleza não estava tomando muito gosto, sei lá. O andou caindo muito em produção, mas sem tirar os méritos do campeão, né? Então, vitória, né? Campeão do Nordeste, edição 2026. Uma saudação aqui para Jailton da Farmácia. Ô Gil, a gente pode reprisar os gols, querido? Né? Já caminhando aqui para o finalzinho da nossa transmissão, né? Do nosso prorrogação, né? Para quem está nos acompanhando, né? A gente tem que brindar essa galera que vem para cá conosco, né? No YouTube, né? Aí já é o gol do empate, né? Mas o Gil vai voltar. Olha que lambança da defesa do 13, né? Volta aí um pouquinho, Gil, por gentileza, né? Primeiro gol do 13, aí bem trabalhado, né? A bola bate na zaga, volta para o Natan Mazieiro, ele rola para o Giancarlo, aí puxa, dá direito para a esquerda, cruza e Matheus Barbosa mete a cabeça. 13-1-0 com o 13 mandando no jogo. 1-0 foi pouco, né? Por tudo que o 13, né, Braulio, apresentou no primeiro tempo, né?
1: Pois é, não teve a oportunidade de ampliar o placar, de fazer mais gols, de dominar o jogo. Porque se o 13 sai ali desse primeiro tempo com 2-0, o panorama já era outro, porque o Decisão não ia ter força para fazer mais do que um gol. E o único gol que fez não foi mérito seu, foi um bate-rebate, foi uma infelicidade da torcida do 13, que eu digo mais uma vez, da defesa do 13. E que eu digo mais uma vez, não cabe nenhuma crítica específica para nenhum jogador ali que chutou errado, porque realmente foi uma infelicidade.

0: Tentou tirar. Se pudesse adivinhar, ele deixava sair para escanteio, né? Mas ele não sabia que ia chutar errado para dentro da área. Acontece, é da vida. Bola para frente.
1: Vamos ver o gol de empate, né? Enquanto o gol do 13 foi bem trabalhado, o do Decisão foi realmente uma lambança coletiva da zaga do 13. Né? A bola passou por toda a distância da grande área, toca no Diego, raspa no Fernando, né? No Felipe Santana, né?
0: É, o Felipe, ele tentou dominar, na verdade.
1: E
0: ele
1: sobra pro Rodrigo.
0: Escapuliu.
1: Eu acho que eu vou defender um pouco o zagueiro do 13, ó. Ela toca no Clemente.
0: Ela desvia no Clemente antes.
1: É. Ela desvia do Clemente, eu acho que houve um kickzinho ali na grama e dificultou ali pro Santana.
0: Foi
1: também.
0: Foi quando ele tentou dominar. Só que uma bola daquela, naquela posição, não é pra tentar dominar. Ah,
1: acaba
0: é,
1: dar um
0: bola
1: bico, né, velho?
0: Exatamente. É,
1: acaba dar um bico, né? E assim o Decisão chegou ao empate. Aquela altura já jogando melhor, né? Não é, Braulio? Aquela altura já jogando melhor.
0: Quer dizer, não vou dizer jogando melhor porque o 13 parou de jogar. Ele tava jogando. Estava jogando e o 13 parado, apático, sem oferecer resistência.
1: Você lembra o que eu falei antes do jogo começar? Que a única chance do Decisão era jogar tudo e o 13 não jogar nada?
0: Exato.
1: O segundo tempo foi assim.
0: Foi. Se fosse assim os dois tempos, o Decisão tinha saído classificado com a vitória. Porque no segundo tempo o 13 não jogou nada. Foi vexatório, por assim dizer.
1: Ô, meu caro... Querido Itamar Nunes, já agradecendo a você pelo trabalho, como sempre, de primeira grandeza com o nosso querido Gil, todo o pessoal da retaguarda, né? Se possível for, nos passa aí os últimos jogos, né? A última rodada do grupo do Galo da Borborema. A gente sabe que o 13 vai jogar contra o Retrô, mas passemos aí as outras partidas nessa última rodada, né? Me parece que todos os jogos eles serão realizados no domingo e às 16 horas. Pois não, Itamar?
2: É isso. Exatamente, domingo. É domingo agora, dia 14. Às 16 horas, todos os jogos do grupo A9. Temos Sergipe e Serra Branca, Largato e Decisão, e Retrô e o 13. Vai ser aquela emoção no final, Edil. Oh, Edil, né? É Romildo.
1: Como diz aquele narrador da televisão, vai ter emoção até o fim, né? Mas eu acho que o 13 está numa situação tranquila, né, Bruno?
0: É uma emoção boa. Ele, sei lá, ele garante o primeiro lugar absoluto com o empate. Com a derrota, o Sergipe tem que dar uma goleada no Serra Branca, que eu acho muito improvável. Então, é uma questão que já está passada. Se o 13 vai ser primeiro ou não, o 13 já é primeiro no grupo. Vamos para outras discussões, como a questão do sistema defensivo, que precisa melhorar. A questão da atitude da equipe, que quando recebe um revés, não consegue se recuperar. Quando leva um gol, para de jogar.
1: Poder de reação.
0: Poder de reação, zero poder de reação. A gente viu isso tanto no primeiro jogo do Lagarto lá. Ele sai ganhando o primeiro tempo. No segundo tempo, em 10 minutos, leva 2 gols. E fica apático e morre e perde a partida por 5-4. Um negócio assim, absurdo. Hoje a gente viu isso de novo. O mínimo que o Decisão apertou e começou a jogar, o time do 13 parou. Então, ou tem alguma falha no sistema tático, ou alguma questão física que o time não está conseguindo ter força nas pernas para reagir num segundo tempo.
1: Tem um outro objeto para análise científica da NASA, viu? Para a gente encerrar aqui. Melhor jogo e mais bonito e mais vistoso que o 13 fez foi diante da melhor equipe desse grupo depois do 13, que foi o Sergipe. Aquele jogo lá do Batistão.
0: Daqui. Não, no de lá.
1: Eu achei o de lá ainda mais bonito que o daqui. 13 jogou pra moça ver, né? Houve uma queda, eu fiz esse jogo com o Rovares. Houve uma queda de produção no segundo tempo, mas foi na qualidade do jogo. Não foi só o 13 que
0: não
1: caiu.
0: Foi só o 13.
1: Tu tá entendendo? Mas enquanto o 13 tinha mais vigor físico, mais posse de bola, foi um jogo bonito de se ver. Né? Aquele jogo do 13 contra o Sergipe lá no Batistão. E algumas das piores apresentações do 13 foram contra equipes frágeis. O 13 perdeu 2 vezes pro Lagarto. Foram as 2 únicas vitórias do Lagarto. Foram contra o 13 e esse de hoje contra o Decisão. Interessante, né?
0: Então,
1: jogou a melhor partida contra o melhor time Do grupo não, porque o melhor time do grupo...

0: grupo ainda...
1: É ele mesmo.
0: Apesar da inconstância, é o próprio 13.
1: O melhor depois dele.
0: O melhor depois dele. Foi contra o melhor depois dele, que o 13 fez o melhor jogo e contra as equipes que a gente imaginava serem as mais fracas. Que a gente imaginava ser as mais fracas, não. Fracas, né, pessoal? Tanto Lagarto como Decisão, não dá pra comparar, né? Mas foi contra essas equipes que o 13 oscilou e fez, talvez, as suas piores apresentações.
2: Então, talvez essa análise nos dê base para justificar o chamado para a torcida, para que nessa próxima fase ela possa apoiar o time e ter uma esperança de que vai dar certo, porque o nível só aumenta agora. Então, por essa lógica e por essa avaliação e pelo resultado do que o 13 foi, vamos torcer que quanto mais difícil fique o adversário, sim, melhor ele jogue.
0: Sim. Parece que é isso.
2: Vamos acreditar nisso, vamos nos apegar nisso aí. Pessoal, a torcida do 13, vamos nos apegar a isso. O torcedor 13ano tem essa expectativa, porque o que eu percebi é que, vou me lembrar aqui do primeiro jogo do 13 contra o Retrô, aqui no Amigão, que eu tava na reportagem de campo, eu tava ali atrás do gol do Retrô, fazendo esse jogo junto com nosso amigo Eduardo Souza, o galã do esporte da MRTV. Desculpa aí a brincadeira, a noiva dele. Galã aqui pra nós. E ele brincava comigo no intervalo, que ele disse assim: e aí, Braulio, veio hoje só ganhar com a cara, né? Porque trabalhando você não está. Porque foi uma vitória do 13, certo? 3-0, jogou bem, fez os gols. Mas uma vitória que se deu muito mais pela deficiência e fragilidade do Retrô naquele jogo do que efetivamente pela qualidade do 13. O 13 não venceu e convenceu. Venceu, ok, 3-0, mas num jogo onde o adversário não jogou. Eu não me lembro de ter sido chamado pela cabine para falar um lance de perigo do Retrô no ataque. Então, esperamos que nos próximos jogos, contra times mais difíceis, o 13 consiga, diante da adversidade, render mais.
0: Quais as possibilidades do Retrô? Dá para tu... nos passar aqui, que eu já olhei tanto celular que tô aqui tonto.
3: O Retrô da classificação?
0: Sim.
3: Em relação à classificação, o Retrô tem que vencer, né? Vencendo, ele chega a 12 pontos e 3 vitórias. O Lagarto, nesse caso, em relação ao Lagarto, o Lagarto cairia. Entendeu? Nesse caso aí.
0: O Retrô entraria?
3: Entraria no lugar do Lagarto.
0: Em resumo, o Retrô chega nessa última rodada com chances?
3: Com chances.
0: Então tem essa questão.
3: Vai pra cima do 13 com tudo, né?
0: Hã?
3: Vai pra cima do 13.
0: Vai pra cima do 13. Não tem outra alternativa, né?
2: O Serra Branca vai jogar contra o
0: Sergipe,
2: que é o confronto. Ah, direto os dois. É só a briga pra ver quem vai ser segundo.
3: Isso aí tem um porém, viu, Humildo? Se o Lagarto perder, fica com 10 pontos. O Retrô perdendo, fica com quantos pontos?
2: 9.
3: Só que o Lagarto perdendo para o Decisão chega a 11 pontos. No final, o Decisão tem chance ainda. Pode ficar de fora. O Lagarto e o Retrô. E o Decisão entrar na 4ª posição, com 11 pontos.
0: Poxa. Quer dizer, tudo pode acontecer, inclusive nada, inclusive... nessa última rodada, viu?
2: Pode acontecer tudo, inclusive nada.
0: Então, como diz aquele famoso narrador da televisão, vai ter emoção até o fim.
3: E o Lagarto pode nem pensar em empatar com a Decisão, porque se o Retrô vencer, chega a 12 pontos. E o Lagarto com empate chega a 11 pontos, está fora. Quer dizer, tem que ir para cima da decisão e o Retrô para cima do 13.
0: Resumo da ópera, tá todo mundo aí brigando por alguma coisa.
3: Pela 4ª posição.
0: Pela classificação tem 3 aí tranquilos, né? 13, Sergipe e Serra Branca.
2: É aquela competitividade que dá aquela emoção,
0: ainda
2: mas infelizmente assim, por baixo.
0: Ainda assim, brigando pelo primeiro lugar.
3: Primeiro lugar,
0: 13 e Sergipe, 13
3: e Sergipe.
0: E lá embaixo é que a confusão é grande, né?
3: Lagarto, Retrô e Decisão, todos têm chance.
0: 3 pela última vaga.
2: Pois é, agora esperar uma goleada de 5-0 do Sergipe sobre Serra Branca. Aí, realmente, se acontecer... Eu não estou dizendo que não vai acontecer, estou dizendo, se acontecer, no outro dia, eu vou estar aqui dizendo coisas que só acontecem com o 13.
0: É verdade. Agora,
2: Mas pode acontecer.
0: Lembrando que, no caso, o 13 não é zicando nem secando, não. A gente está falando aqui de matemática, né? O 13, Deus nos livre, né? Perdendo para o Retrô, diminuiu o saldo de gols lá pro Sergipe contra Serra Branca, né? Então já não seria
2: mais. Tem isso também. Se for 2-0 pro Retrô, só precisa fazer 3.
3: Exatamente. Né?
2: Olha só.
3: É só emoção, tá. Domingo.
2: Só pra, vai se criando um ambiente horrível.
0: É um drama que não precisava estar acontecendo. Mas muita calma nessas horas. O 13 vai trazer uma vitória lá de Pernambuco e morreu Maria Preá.
2: Eu acho que assim, essa vitória é importante não só para garantir o primeiro lugar, mas como eu falei, para dar uma moral para o time.
0: Chegar com moral na próxima fase.
2: Moral na próxima fase, tanto para o time e também para empolgar a torcida. Eu imagino que, vamos dizer que pro mata-mata a gente tem uma expectativa aí do jogo daqui de aproximadamente, sei lá, vamos botar 8 mil pessoas, que é o máximo que a gente pode ter, um número imaginário. Se ele perde, cai pra 6. Ah, tem uns 2 mil que vai dizer, vou nada. Eu tenho essa sensação que às vezes o 13 precisa fazer muito pra poder chamar a torcida. Claro, ele tem a vantagem de pelo menos ter uma torcida que comparece mais. Não é uma tarefa tão difícil como o Botafogo, que chama a torcida, mas você não vai. O 13
0: bota
2: chama.
0: Bota quase ela de graça, né?
2: Pois é.
0: Não botou de graça porque
2: porque não pode, porque a lei não permite.
3: E já o grupo A, o 8, Romildo.
0: Sim,
3: o Maguari, que é o terceiro colocado, também não está garantido, não, viu?
0: Aí vendo.
3: Não, só quem está garantido é ABC e América.
0: Eu ando cravando aqui, né? Mas eu não sou profeta, né? Que o nosso Dino está fora, né?
3: Pô, acredita?
0: Eu acho que o nosso Dino está fora.
3: Se o Dino vencer, está classificado.
2: Mas ele tem que vencer o América.
0: O Mequinha querendo o primeiro lugar
2: e
0: lá.
2: O América
0: lá
2: querendo ABC. O primeiro lugar.
3: Tem esse detalhe, né?
0: Deixa eu falar uma pergunta para a gente ir embora. Será que tem assunto para o Boleiro de segunda-feira e o Trivela de terça-sexta, hein, Broro?
2: Eu tenho tanto assunto que eu estou pensando que eu até na terça-feira em fazer uma visita aqui no Trivela.
0: Meu irmão, muito obrigado. Prazer grande mais uma vez, Braulio Filho, sempre passando essa aura, essa energia. Gil, sempre com muito vigor. Itamar, sempre com a categoria que eu conheço há muito tempo. Tudo sob a batuta do irrequieto Márcio Rangel. Abraço ao pessoal que nos acompanhou nas várias plataformas do blog do Márcio Rangel. Pessoal da Pop Cariri FM, grande abraço. Um excelente sábado, um ótimo final de semana. Primeiro final de semana do maior sonho do mundo, viu? Cidade tá bombando, velho.
2: Vamos dar uma olhadinha lá, comer umas comidas de milho.
0: Cidade tá bombando, começa agitada, economia, Copa do Mundo. Daqui a pouco tem o último amistoso da seleção. De hoje a 8 é Copa do Mundo.
2: Pois é. Pra valer. Daqui a pouco tem amistoso da seleção, né?
0: Pois é. Você sente essa aura, é legal, né?
2: É muito, muito. O clima que a cidade cria é muito legal. Eu moro num condomínio bem grande e os vizinhos recebem muitos visitantes e amigos, isso. Familiares. Outra coisa que eu comentava com minha mãe essa semana, professora Lucilene, um abraço para a senhora.
0: A aula da Xuxa hoje é para quem?
2: Vai ter já. Aí eu comentava com ela assim, mamãe, aqui em Campina Grande tem um fenômeno que no São João acontece um negócio parecido com o Natal. É como se fosse um Natal. Pessoas que moram fora, que vêm visitar a cidade, às vezes não vêm no Natal e Ano Novo e deixam para vir no São João, para aproveitar as festas, para aproveitar todo esse clima, toda essa energia que tem a cidade do maior São João do mundo. E é bom que em todas essas transmissões, a gente trabalha com comunicação, a gente diga isso, porque tem um pessoal ali em Pernambuco, que tem uma cidade que se diz com São João à altura do nosso, mas o maior São João do mundo é daqui. Eu nem sou suspeito porque eu não sou nascido aqui, eu sou adotado. Eu vim do Rio Grande do Sul, fui adotado por Campina Grande. Agradeço demais o abraço com que a cidade me adotou. Mas realmente isso. Maior São João do mundo e vamos ter um 13 aí com toda a sorte do mundo para essa etapa.
3: E o Brasil já está perdendo, viu?
0: Oi?
3: O Brasil já está perdendo.
2: Já tem gol do Egito.
3: Da Brasil. Brasil 0, Estados Unidos 1. Feminino.
2: Ah, que susto.
0: Você é um brincalhão, Itamar.
2: Você é um brincante, Itamar.
0: Agora, danado, é o branco que deu em Braulio. O jogo começa às 7 da noite. Como é que às 18h46, antes do jogo começar, o Brasil não tá lá essa bola toda, não. Mas
2: cair na pegadinha de Itamar.
0: Antes do jogo começar, aí tá danado, né?
2: Eu pego ele.
0: Aí tá danado, meu irmão. Um
2: muito
0: abraço.
2: Obrigado. Sempre uma honra estar ao lado
0: momento,
2: desse grande
0: show mestre. Show da Xuxa, eu tenho o meu também. O meu é saudoso.
2: Ah, o meu momento show da Xuxa hoje é extremamente caseiro. Vou mandar aqui pra minha tia Lúcia, que tá lá em Patos. Tia Lúcia Batista, que tá lá em Patos. E para o meu filho Lucas, que tá lá na casa da mamãe dele. Um abraço para ele e pra mamãe também. E fica por aqui meu show da Xuxa de hoje. E para vocês aí de casa, um bom final de semana. Se divirtam com responsabilidade e vamos aproveitar o maior São João do mundo. Eu vou lá tomar um Guaraná, comer uma comida de milho.
0: Eu acho que o Guaraná tem um sabor diferente, Braulio.
2: Eu acho. Mas eu não posso produzir prova contra mim mesmo nas câmeras.
0: Pessoal, a gente brinca, isso faz parte do futebol, a vida que segue, né? Cada um com seus problemas, com os seus perrengues, né? Eu passei passo pelos meus perrengues, né? Tive um mais sério há cerca de 2 anos, né? Uma cirurgia cardíaca, que não é uma cirurgia do dente. Estou aqui pela graça e pela misericórdia de Deus. Outros aqui na nossa MRTV passam, na Pop Cariri passam. Você que nos acompanha, quem nunca, né? Mas aí a vida segue, a gente são os ossos do ofício, a gente tem que estar no batente, né? E isso a gente faz com muito amor, com muito carinho. Não somos perfeitos, temos nossas falhas, pedimos sempre desculpas, mas de uma coisa tenho certeza, nossa vontade incessante de fazer o melhor. Se não fazemos é porque todo mundo tem os seus limites, mas fazemos isso até o dia em que Deus nos permitir. E minha saudação final, ela é triste, ela é saudosa, né? Porque há uma semana, exatamente num sábado, a gente perdia um amigo, um irmão, um profissional decente, né? Com quem eu tive o privilégio de conviver e trabalhar, Moisés Salles. E que show, e que performance, e com que alegria Moisés Salles fazia esse trabalho pós-jornada, né? O prorrogação. E hoje a gente tem que terminar um pouco antes. Ele não tinha limites, especialmente quando a Pop fazia sua carreira solo, né? Hoje está ao lado dessa baita estrutura do Márcio Rangel, da MRTV. Mas quando estávamos lá na nossa carreira solo, digamos assim, né? Somente a Pop Cariri, ele terminava 10, 11 horas, já chegou coisa até de meia-noite, porque ele fazia com amor, não era nada determinado, né? Muito pelo contrário, a gente terminava final da jornada, 21 horas, e não tinha jeito, ele passava, porque fazia com amor. Deixou seu legado, hoje faz exatamente uma semana que a gente perdia Moisés Salles. Está fazendo muita falta, eu recebi aqui algumas mensagens, né? Que nesse instante

Você está feliz, né? Está torcendo aqui pelo nosso sucesso aqui embaixo. Agora fazendo muita falta, principalmente na pré-jornada, que a gente na Pop chamava de aquecendo a galera, que foi dado um outro nome, né? É, prorrogação. Aqui também é o mesmo nome, né? É, e a partir de hoje a gente não tem mais prorrogação com Moisés Salles, que como ninguém sabia fazer tão bem, com tanta eficiência, né? Esse trabalho. Então, fica aqui a nossa lembrança, a nossa saudade e nosso registro triste por essa falta impreenchível do grande e eterno plantonista Moisés Salles. Um abraço, minha gente, Deus no comando sempre. Se hoje não deu, amanhã pode dar. Eu sempre termino com essa frase e fazia isso antes de passar para o Moisés. Obrigado a você pelo carinho da audiência e se lembre sempre, torcedor, que o jogo acaba, mas a vida continua. E a minha vida, a sua vida, a nossa vida é muito mais do que uma partida de futebol. Se hoje não deu, amanhã pode dar. Acredite em Deus acima de tudo e de todos. Acredite sempre no amanhã muito melhor. Muito boa noite. A minha, a sua, a nossa sempre querida Paraíba Esportiva. Abraço e até a próxima.

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4: 7:38.

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4: Oito horas.
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23: Opa, tá na hora de dar o boa noite pra você nesse sabadão. Isso mesmo, boa noite pra você. Muito obrigado pela audiência. Muito obrigado por mais uma vez você estar junto com a gente aqui no Flash Dance 101. E pra você que está aí navegando junto com a gente na nossa Pop Cariri 101.1 FM, agora, nesse exato instante, está entrando no ar o programa mais balançante, mais dançante de flashback do seu rádio. É o Flash Dance 101. E nesse nosso Flash Dance 101, a gente reúne os melhores e os mais dançantes e DJs mais vibrantes do rádio da Paraíba, do Brasil e do mundo. Eu tô falando dos DJs residentes aqui do Flash Dance 101, da sua Pop Cariri 101.1 FM. Junto com a gente hoje, o nosso DJ residente, o DJ Alex Salles, tá aqui junto com a gente. Vamos colocar você para dançar, porque tem muita música boa pra gente tocar hoje. Você sabe que a gente toca os sucessos dançantes que tocaram e que continuam tocando nas principais danceterias do mundo, aqui no nosso Flash Dance 101. Sucessos dos anos 70, sucesso dos anos 80, sucesso dos anos 90, sucesso dos anos 2000, todos eles reunidos, misturados e muito dançantes pra você no nosso Flash Dance 101. E pra começar, o DJ Alex, o que é que você colocou aí na nossa picape digital da Pop Cariri 101.1 FM? O que é que a gente vai tocar? Vamos tocar o quê? É, Disco House? Agora Disco House, quais décadas? Ah, dos anos 90 e dos anos 2000? Então vamos lá. Pra começar tem o quê? Tem Solo Music na voz de Kim Lee com Fate. Esse som é de 2005. Pois é, Aí já se vão aí mais de 10 anos que essa música tocou e que continua tocando nas principais danceterias do mundo. Então agora, aumente o volume, porque o nosso Flashdance 101 está no ar.
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